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0: 9:30.
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0: 2:59.
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Louvado seja nosso Senhor Jesus Cristo, para sempre seja louvado. É quinta-feira eucarística, é quinta-feira da presença real de Jesus na Eucaristia. Graças e louvores se deem a todo momento ao Santíssimo e Diviníssimo Sacramento. Quero saudar a todos em plena novena do Sagrado Coração de Jesus, sétimo dia. Saúdo a todos que acompanham pela Rádio Evangelizar, de onde tudo começa, as rádios irmãs, cujos nomes cito neste momento. Seu orar, seu mar, as muralhas não resistirão. Saúdo a você pela TV Evangelizar, sinal digital em todo o país, em várias cidades, canal aberto, pelo YouTube Padre Manzotti Oficial e pelos aplicativos da Associação Evangelizar é Preciso e as plataformas digitais. Queridos filhos e filhas, quinta mística, sétimo dia do Sagrado Coração de Jesus, contagem regressiva para as 24 horas na presença do Senhor. Iniciemos em nome do Pai, do Filho e do Espírito Santo. Amém. Naquele tempo, disse Jesus a seus discípulos: nem todo aquele que diz Senhor, Senhor entrará no reino dos céus, mas o que põe em prática a vontade do meu Pai está nos céus. Naquele dia, muitos vão dizer: Senhor, Senhor, em teu nome que profetizamos? Não foi em teu nome que expulsamos demônios?

Não foi em teu nome que fizemos milagres? Então, eu lhes direi publicamente: jamais vos conheci. Afastai-vos de mim, vós que praticais o mal. Portanto, quem ouve estas minhas palavras e as põe em prática é como um homem prudente que construiu a sua rocha, sua casa sobre a rocha. Caiu a chuva, vieram as enchentes, os ventos deram contra esta casa, mas a casa não caiu, porque estava construída sobre a rocha. Por outro lado, quem ouve essas minhas palavras e não as põe em prática é como um homem sem juízo que construiu sua casa sobre a areia. Caiu a chuva, vieram as enchentes, os ventos sopraram contra a casa, e a casa caiu e a sua ruína foi completa. Quando Jesus acabou de dizer estas palavras, as multidões ficaram admiradas com seu ensinamento. De fato, ele as ensinava como quem tem autoridade e não como os mestres da lei. Senhor, não basta dizer Senhor, Senhor, não basta. Podem ser palavras ditas mecanicamente, automaticamente. Que essas palavras, Senhor, Senhor, reconhecimento do Messias, venha com a prática da vida. Por isso, Senhor, dai-nos a graça de fato, sermos aqueles citados no Evangelho, pessoas a praticar o bem, pessoas a praticar a palavra de Deus. Senhor, a sua comparação é muito atual. Construir a casa sobre a rocha, o primeiro amor. Construir a casa sobre os fundamentos evangélicos. Construir o edifício que é a nossa própria vida. Não pensemos na casa como família. Aqui, pensemos, a nossa vida está alicerçada onde? Em quê? Porque chuvas virão, tempestades virão, mas não irá ruir aquilo que foi construído no Senhor. Senhor Deus, amado Deus, se por acaso os nossos fundamentos estão de acordo, se os nossos alicerces forem fracos, retire, Senhor, porque a tempestade vem. A tempestade vem. Senhor Deus, quero construir minha casa sobre a fé. A fé. Fica a pergunta para todos e cada um de nós: onde eu construí a minha espiritualidade? Onde eu construí as bases da minha relação com Deus, da minha relação com o próximo? Senhor, amado Deus, eu quero ter alicerces profundos. Eu quero ter este alicerce baseado na palavra, que diante das tempestades eu não ceda, diante das provações eu não desmorone, diante do medo eu não recue. Sim, Senhor, eu quero proclamar Senhor, Senhor, mas com a vida. Nesta quinta eucarística,
Tem alguém que você quer colocar?

0: colocar em oração nessa quinta eucarística. Tem alguém que você quer rezar? É o momento de você dizer: Senhor, na tua presença real, corpo, sangue, alma, divindade, eu coloco esta minha causa, eu coloco este meu pedido, eu coloco este meu clamor. Pense de novo, qual a intenção para o dia de hoje? Eu vou para o intervalo, eu volto já, volte comigo.
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0: 24 horas de oração, faltam 2 dias, 24 horas, será neste sábado e domingo. Primeiro, eu insisto, você Curitiba, região metropolitana, venham, vocês caravanas que se organizaram, já deram os nomes, porque eu gosto de citar os nomes das caravanas, entre em contato. 0800 410 6060. A programação, ela começa no sábado, sábado dia 27, às 19 horas, missa de abertura. E o tema geral, chagas que curam, amor que restaura. Você que pode, vai ficar em casa, no Brasil e fora dele, pode acompanhar pela TV Evangelizar, pelos aplicativos, pelo YouTube Padre Manzotti, que irá transmitir na íntegra, todas as 24 horas. Às 19 horas, Santa Missa de Abertura. Depois, pregação, ação. Você sabe, sempre intercalado com isso. À meia-noite, Santa Missa, passeio com o Santíssimo Sacramento. Às 6 da manhã, depois às 8, depois às 11 horas, mais uma missa. À tarde, toda voltada à misericórdia, ao coração de Jesus. E teremos às 18 horas, missa de encerramento das 24 horas, na presença do Senhor no domingo, com a coroação da imagem do Sagrado Coração de Jesus. Faltam 2 dias, contagem regressiva. Você venha participar presencialmente. Acolhemos com carinho. Acompanhe pela TV Evangelizar, Rádio Evangelizar e pelo YouTube Padre Manzotti na íntegra. Ítalo, que a paz de Jesus esteja com você. Ítalo, bom dia, Deus abençoe.
1: Eu gostaria de pedir ao senhor.
0: Você fala de onde? Tá bom, você fala de onde, filho?
1: De São Gonçalo, Rio Grande do Norte.
0: São Gonçalo, Rio Grande do Norte, do lado de Natal, isso, né?
1: Isso, região metropolitana.
0: Isto, o que que você ia pedir?
1: São aconselhamento.
0: Aconselhamento, que o Espírito Santo nos ilumine, vamos lá.
1: Sobre aconselhamento, é que eu fui casado, sou casado há 7 anos... E a gente está passando por um período difícil. E eu vou fazer um resumo bem rápido. A gente foi casado, eu não fui um bom marido durante esse tempo todo. A gente tem um comércio e durante esse tempo eu maltratei muito ela. E aconteceu que houve uma traição, eu confessei a ela. E desse tempo para cá eu estou com depressão.
0: Tá cortando, filho. Filho, a ligação está cortando. Eu escutei até a parte. Vocês são casados há 7 anos e você está passando por um momento difícil. Você não tratou bem ela e você cometeu um adultério. Até aí eu escutei. O que segue depois? Fala mais.

0: alto, por favor.
1: E durante esse tempo que eu confessei ela do adultério, eu fiquei com depressão e ansiedade, onde acabou com o casamento da gente, porque, assim, a gente já estabelecia uma relação saudável. Sim. E durante o que levou ao nosso fim foi uma crise que eu tive, onde eu fui agressivo, e acabou que ela botou uma medida protetiva e a gente está separado.
0: Certo. Filho, Ítalo, veja, o que você está hoje pedindo? O que teu coração pede hoje?
1: Assim, ela me apresentou o caminho a Deus, veja, eu quero seguir o caminho de Deus. E a mudança de dentro para fora.
0: Você está pedindo a mudança da sua própria vida?
1: Sim.
0: É isso que eu estou entendendo?
1: Sim.
0: Você reconhece, sinceramente, você reconhece o quanto errou?
1: Sim.
0: E você quer mudar?
1: Sim. Muito.
0: Tá. Você começou a ter atitudes de mudança, por exemplo? Atitudes de se afastar das más companhias?
1: Sim, eu parei de beber. Meus amigos, eu não tenho mais nenhum, porque eram todos que me levavam para o mau caminho.
0: Tá.
1: Agora sim, eu sei que é difícil, porque é difícil acreditar em mim pelo tempo que eu nunca fiz errado.
0: Entendo. Entendo e não te julgo. Eu apenas acolho a sua partilha. Vocês estão separados há quanto tempo?
1: É um mês.
0: Um mês. Filho, você...
1: A gente tem 3 filhos.
0: Você sabe, por si só, que é difícil acreditar alguém que 7 anos maltratou, 7 anos foi uma pessoa, dizer que mudou em um mês. Você sabe disso, né?
1: Sei, sim.
0: Então, continue nesse caminho de conversão e dê tempo ao tempo. Você precisa ser sereno agora, sereno até com você. Eu repito de novo, ela tem motivos para duvidar da sua mudança. Ela teve que agir com segurança policial, porque você a agrediu. Você sabia que você podia estar preso.
1: Sim.
0: Agressão é prisão.
1: Mas não foi agressão física, agi agressivo, mas não foi agressão física.
0: Certo. Tudo bem. Só que dê tempo ao tempo, filho. Agora o importante é você não deixar essa depressão e essa ansiedade te consumir. Se ela perceber, e isso é natural, tem que voltar a confiança, o encanto e perceber que não vai voltar a ser como era antes. Porque vou ser bem sincero para você, o maior medo dela, talvez ela até te ame. Eu não duvido que ela o ame, que ela te aguentou 7 anos e você tratando ela mal. Ela pode ter cansado, não é cansado de você, daquilo que você se tornou. Você entende, filho?
1: Sim.
0: Então, primeiro, não desanime de buscar essa mudança, essa conversão, que foram palavras suas. E dê tempo ao tempo, um mês. Espere a poeira baixar. Mostre. Não fale que mudou. Mostre que mudou. E talvez a restauração acontecerá. Entende, filho?
1: Entendo.
0: Não desanime agora. Não desanime. O primeiro passo já aconteceu. O reconhecimento do erro. O segundo, o desejo de mudança. Vamos rezar juntos? Podemos?
1: Podemos, sim, Padre.
0: Então reza comigo, Senhor.
1: Senhor.
0: Eu me arrependo.
1: Eu me arrependo.
0: De todo o coração.
1: De todo o coração.
0: De todo o mal que eu fiz.
1: De todo o mal que eu fiz.
0: De como eu tratei mal minha esposa e minha família.
1: de como eu tratei mal minha esposa e minha família.
0: Pela traição.
1: Pela traição.
0: E pela agressão.
1: E pela agressão.
0: Me ajude a uma conversão, Senhor.
1: Me ajude a uma conversão, Senhor.
0: Ítalo, isso não é uma confissão válida. Por favor, fique na linha, eu volto, que falta algo a lhe dizer. Você pode aguardar?
1: Aguardo, sim.
0: E eu volto já e volto com a leitura orante. Volte comigo.

0: 11:23.
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0: Nós vamos para a leitura orante, mas antes eu estou falando com Ítalo de Natal, Rio Grande do Norte, de São Gonçalo. Ítalo, eu só pedi para você esperar para te dizer algo importante. Você está preparado agora para uma boa confissão. Então, o que eu oriento você? Procure um padre ali em São Gonçalo e faça uma boa confissão. O que você contou para mim é matéria de confissão. A oração que fizemos é uma consciência e um ato de pedido de perdão. Mas nada tão importante quanto procurar um padre, confessar e receber a confissão sacramental. Você entendeu, filho?
1: Entendi. Eu não sou batizado, não, padre.
0: Filho.
1: Eu entrei no crisma agora.
0: Entendi.
1: Aconselhado pelo padre.
0: Ah, que bom. Tá, então não dá para confessar. Você tá no processo chamado de catecumenato, catequese de adulto, não é?

0: Exatamente.
1: Então.
0: E quem me apresentou Deus foi ela.
1: Que
0: ela
1: bom.
0: Que me levou para a igreja.
1: Então, filho, mesmo tendo acontecido isso, esta separação, continue fazendo a catequese. Continue. Não desista. Se ela te apresentou Deus, agora você siga o caminho de Deus pelas suas pernas. Primeiro batismo, primeira comunhão e crisma. O que eu quero insistir, não é por causa disso que você vai desanimar. Mostre que mudou. E a reaproximação acontecerá. Tá bom, filho?
0: Tá bom.
1: Que Deus te abençoe nas santas chagas. Eu acolho a tua dor. Parece que é uma coisa sem fim, uma angústia sem fim. E se você perceber que aumentar essa depressão e angústia, apesar de que você tem um motivo, mas procure ajuda, ajuda médica.
0: Eu tô fazendo tratamento.
1: Tá bom. Então siga com isto também. Que Deus abençoe, Ítalo, de São Gonçalo do Amarante, Rio Grande do Norte. Nós temos a TV Evangelizar, canal aberto 16.1. Lá tem a rádio 98 FM de Felinto Rodrigues Filhos, que nos transmite. Rádio FM 87.9 aqui no Neto. Rádio Rural FM Ivanildo da Silva da Obra de Maria. Arcebispo Dom João Santos Cardoso da Arquidiocese de Natal. Antes de entrarmos na leitura orante, escute o que as pessoas têm dito sobre. Inclusive, você pode ligar 041-3221-6060. Escute.
2: Que é Renata de Belo Horizonte.
1: Pois não.
2: Vim, né, através desse áudio, falar sobre essa leitura orante.
1: Que
2: da
1: bom.
2: Carta aos Coríntios.
1: Opa.
2: Acabei de escutar aqui ao lado do meu filho e serviu para mim como uma luva, né? Ontem mesmo eu questionava sobre os planos de Deus em minha vida, sobre
1: Sim.
2: alguns acontecimentos do dia a dia, das etapas que a gente passa, e questionamentos mesmo que, aos meus olhos, eu não vejo sentido, que veio em meu entendimento,
1: Entendi.
2: Né? Que veio também me confortar, vem falar do Espírito Santo, que os planos de Deus não são os meus planos.
1: Isto.
2: E eu preciso enxergar o que é a minha
1: é um
2: missão
1: processo.
2: Através dos olhos de Deus e não do meu entendimento, o qual muitas das vezes não faz sentido nenhum. Então
1: Entendi.
2: Eu peço a Deus que a cada dia me capacite,
1: Amém.
2: Que me torne sensível, né, a esse olhar e
1: Isso.
2: Que eu possa ser digna também de receber esses dons do Espírito Santo e entender
1: Amém.
2: A minha missão aqui neste mundo. Fica com Deus. Amém.
1: Amém. Meu grande abraço, Renata. Fico feliz. Meu abraço a Belo Horizonte. Que bom que a palavra de Deus te iluminou. Lá nós temos canal aberto, gente. Diga para toda Belo Horizonte, você que me escuta em Belo Horizonte, tente sintonizar TV Evangelizar, canal 15.1. Repito, Belo Horizonte, canal 15.1. Sintonize na sua casa. Temos quem nos transmite. A Rádio Cultura M, Rádio América FM, minha saudação ao Padre Samuel Fidelis, ao Arcebispo Dom Valmor de Oliveira de Azevedo, de Belo Horizonte. Bíblia aberta, cartilha de oração.
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1: E hoje o texto nos leva a 1 Coríntios, capítulo 4, versículo 1 a 13. Esse é o trecho inteiro, mas eu vou chamar a atenção para alguns versículos. Depois você pode fazer a leitura sozinho, completa. É um texto extremamente questionador. Capítulo 4, versículo 1. Como vocês devem tratar como servos de Cristo que foram encarregados de administrar? Administradores. Eis uma dica. O que se exige de quem tem responsabilidade é que seja fiel ao Senhor. Podemos entender isso na comunidade, mas podemos entender isso na política. Podemos entender isso num ambiente de trabalho, num gestor. Podemos, volta a dizer, na comunidade, Paulo escreve para a comunidade, quem tem cargos de coordenador,

0: não é para mandar, não é para exercer autoridades inescrupulosamente. Seja fiel ao Senhor. Paulo está vivendo um momento em que ele está sendo muito criticado. A primeira carta de Paulo, eu já lhes expliquei, ele escreve depois de ter recebido muitas críticas. Por isso ele acabou de falar de ninguém é de Pedro, ninguém é de Paulo, ninguém é de Apolo. Então ele diz assim: a minha consciência está limpa. Mas isso não prova que sou de fato inocente. Quem me julga é o Senhor. Portanto, não julguem ninguém antes da hora. Espere o julgamento final. Por quê? Agora vem o que é importante. Ele trará luz aos segredos escondidos e escuros e mostrará intenções que estão no coração das pessoas. Então, um receberá de Deus os elogios que merece. Não julgue a ninguém. Quem vai trazer luz na nossa vida? Deus. Por isso, traga luz, Senhor. Jesus, ilumina, Senhor. Jesus, esclarece, Senhor. Por isso, quando nos vemos em situações até que nos sentimos injustos, peça a verdade. Quando você está lidando com uma situação dentro de casa, que você não entende de onde está vendo tanta briga, peça luz da verdade. Quando você está vendo um filho que está tendo comportamentos estranhos, reze, traga a luz da verdade. Eu vou repetir de novo: ele trará a luz para os segredos escondidos e mostrará as intenções que estão nos corações das pessoas, eu diria, as verdadeiras intenções. Por isso, sempre pensamos, não só para os outros, mas para nós mesmos: Senhor, traga luz para a minha vida e revele as minhas verdadeiras intenções. Eu paro por aqui, mas não termino por aqui, porque eu quero continuar. Vem nesta perícope, neste texto, algo grandioso. Por isso, vou para o intervalo e volto já. Volte comigo.
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0: Vocês estão como que reis? Ele até usa. Já estão ricos? Pois bem, que bom se vocês fossem reis de verdade. Porque nós, olha o que Paulo vai dizer, somos como pessoas condenadas ao rico, como espelho para o mundo inteiro. E volta ao tema de ontem. Por causa de Cristo, nós somos loucos. Lembra que eu falava sobre a loucura de Deus? Versículo 11. E aqui não posso deixar passar. Agora temos passado fome e sede. Temos vestido trapos. Temos recebido bofetadas por Cristo. Não temos lugar certo para morar. Por Cristo, loucura. Temos nos cansado de trabalhar para nos sustentar. Atenção, toca o sino, sacristão, a corneta. A corneta, homem. Escute o que ele está dizendo. Quando somos amaldiçoados, nós abençoamos. Você age assim? O evangelho de hoje diz: nem todo aquele que diz Senhor, Senhor entrará no reino dos céus, mas quem pratica. Quando amaldiçoado, nós abençoamos. Quando perseguidos, aguentamos com paciência. Quando insultados, respondemos com palavras delicadas. Fazemos isso? Ou respondemos à altura? Quando considerados lixo, e até agora somos tratados como a imundície deste mundo. Loucura de Cristo. Termino deixando um questionamento. Como agimos? Será que estamos loucos por Cristo? E isso deveríamos ser, na linguagem paulina. Quando somos amaldiçoados, nós abençoamos? Quando somos perseguidos, aguentamos com paciência? Quando insultados, respondemos com palavras delicadas? Não tenha receio de ser considerado lixo. Por Cristo, não. Esta foi a leitura orante de hoje. E que leitura, hein? Depois, pegue o seu celular no WhatsApp e mande o que essa palavra te tocou. Lígia, que a paz de Deus esteja com você, Lígia.
1: Olá, padre. Bom dia.
0: Bom dia,
1: padre.
0: De onde você fala?
1: Alegria. Eu estou falando de Brasília.
0: Um prazer falar com você, querida.
1: Como... Ai, que padre, que emoção falar com o senhor, como... não acredito.
0: Como que você me acompanha?
1: Aqui temos a Rádio Nova Aliança e eu acompanho pela internet.
0: Tá certo, meu abraço Nova Aliança, estive ali faz pouco tempo em Brasília.
1: Isso, eu estive lá também, padre.
0: Que coisa...
1: Quando eu soube que o senhor viria, eu fui, nossa, eu falei, com certeza eu vou.
0: E valeu a pena?
1: Não, muito.
0: Que bom, querida.
1: Nossa, Deus ali... No Sagrado Coração de Jesus já foi me preparando, padre, porque no dia seguinte eu sou um milagre de Jesus.
0: O que aconteceu? O que aconteceu?
1: No dia seguinte aconteceu um acidente horrível, padre.
0: Oh, meu Deus.
1: Eu fui para um velório, padre, de um cunhado do meu esposo. E na volta para casa... Nós sofremos um acidente. Um outro carro jogou o carro dele para cima da gente. E ali eu só clamava Nossa Senhora, pedindo: mãe, não deixa o pior acontecer com a gente.
0: Sim.
1: E nesse momento, padre, a gente foi jogado pro outro lado da pista. Caímos numa ponte, num barranco.
0: Misericórdia.
1: E ali Deus e Nossa Senhora segurou a... Jesus da misericórdia, que me salvou. Salvou... Amém. Meu esposo e mais duas cunhadas minhas. Elas não tiveram nada. O meu esposo, ele machucou o rosto, quebrou o nariz.
0: Sim.
1: Eu, né, tive costelada e o pulmão perfurado. E até então eu não sabia, né, porque no momento ali do acidente eu achei que era só meu esposo que estava em casa, pior. Mas quando a gente foi levado para o hospital, que era

0: vítima mais que estava em perigo.
1: Entendi.
0: Tive que fazer uma cirurgia de emergência, né, para colocar um dreno, para drenar o pulmão.
1: Certo.
0: E ali nesse momento, padre, foi que eu escutei Jesus da Santa Chagas falando comigo. No momento que foi colocado a anestesia, que eu tive que tomar a anestesia geral. E aí eu fechei meus olhos e me entreguei, Jesus. Eu achei que eu ia morrer naquele momento.
1: Entendi.
0: Eu só clamava, Jesus, me abençoa, Jesus, me salva. E realmente, padre, eu escutei a voz de Jesus comigo. Jesus, minha filha, eu estou contigo, você vai ficar bem. Eu escutava a voz de Deus.
1: Que maravilha.
0: E não sei se sonho ou pela... né, por estar anestesiada, não. Mas eu via perfeitamente eu caminhando, Jesus conversando comigo
1: que
0: e
1: linda.
0: Falando que tudo ia ficar bem, padre.
1: É uma pessoa
0: e
1: de
0: isso
1: fé.
0: Eu me apeguei.
1: É, uma pessoa de fé. É isso.
0: Certo.
1: Então, por essa grande graça, diga graça recebida.
0: Graça recebida, graça testemunhada, toco o sino, sacristão.
1: Eu sou um milagre, não, melhor, minha família é um milagre.
0: Minha família é um milagre.
1: De Jesus,
0: das Santas Chagas.
1: Amém.
0: Padre, amém.
1: Quer deixar alguém em oração?
0: Sim, padre, eu quero deixar minha mãe Maria dos Reis,
1: tá.
0: Que vai ter que fazer uma cirurgia no coração,
1: tá,
0: vai
1: bom.
0: Ter que colocar um stent, ela está muito doente, né, assim, tem uns 2 anos que a gente sofre com ela, ela tem um problema na mente, que a gente acredita que seja Alzheimer, porque ela está tendo muito esquecimento,
1: tá.
0: Mas eu creio que Jesus da Santa Chagas, ela é uma mulher de fé, e ela vai ser curada, em nome de Jesus.
1: Tá bom.
0: Quero colocar o meu esposo, né, que precisa ainda fazer a cirurgia. O nariz dele foi colocado no lugar, mas ele precisa fazer uma cirurgia.
1: O nome dele?
0: Adilson.
1: Tá.
0: Adilson Alves. Meu filho, minha filha, Júlia e Miguel.
1: Tá.
0: E minhas irmãs, que foram os anjos quando eu estava no hospital e ficaram comigo.
1: É.
0: Que é a Lívia e a Lilian e a família deles.
1: Tá certo.
0: Que Deus
1: abençoe, Lígia. Um prazer ter falado com você. Louvado seja Deus, de Brasília, YouTube, Nova Aliança FM, Padre Carlos Alberto Cardeal, Dom César Costa, de Brasília. Escute esse testemunho, dá tempo? Vem rapidinho, vai lá.
2: O meu nome é Tiago.
1: Tiago!
2: Eu queria deixar meu testemunho aqui. Sábado passado, eu estava viajando de carro, atravessando o Paraná, indo para Chapecó fazer um concurso público. E durante a viagem eu estava ouvindo a rádio, o programa do senhor.
1: Sim.
2: E como era, a gente estava celebrando São José.
1: O
2: senhor falou que a gente pode, sempre que precisar, pedir para São José interceder.
1: Isso.
2: Por nós.
1: Com certeza.
2: E durante o programa foi o que eu fiz. Eu pedi a ele a graça de ser aprovado no concurso que eu estava indo fazer.
1: Opa.
2: E nesta sexta-feira saiu o resultado, Deus me abençoou, tenho certeza, por intercessão de São José, tive essa graça alcançada. Então, como o senhor nos diz, né, que graça alcançada
1: é a graça
2: testemunhada, é com muita alegria e gratidão a Deus que eu envio esse testemunho. Muito obrigado.
1: Deus abençoe, Tiago, andando de carro. E é assim, você vai mudando de estação para estação, das 10 às 11, o Brasil acompanha a experiência de Deus. Eu volto já, volte comigo.

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Hoje é aniversário do arcebispo Dom Ayrton José dos Santos, da Arquidiocese de Mariana, Minas Gerais. 93 FM de Guarapuava, Paraná, aniversário da rádio. Meio Norte, Cariri FM, Brejo Santo, Ceará. Nativa FM, Cláudia, Mato Grosso. Nortinet, Santana do Araguaia, Pará. Filhos amados, eu convido vocês agora a fazermos um momento.

momento de oração. Rezemos juntos. Rezemos pelos mortos. O terremoto da Bela aconteceu. Mais de 160 mortos, quase 1000 feridos na Bela no início desta quarta-feira. E o número aumenta nas próximas horas diante das destruições. Prédios inteiros, casas, acabaram em Caracas, em outras cidades da Venezuela. Nessa manhã de quinta-feira, equipe de resgate estão trabalhando na busca dos sobreviventes. Foi decretado estado de emergência no país. O tremor foi sentido até Manaus e Belém. Rezemos por todos eles, juntos, por todos os que estão sofrendo, por todos os que estão vítimas deste grande terremoto na Venezuela. Pai nosso que estais no céu, santificado seja o vosso nome. Venha a nós o vosso reino, seja feita a vossa vontade, assim na terra como no céu. O pão nosso de cada dia nos dai hoje, perdoai-nos as nossas ofensas, assim como nós perdoamos a quem nos tem ofendido. E não nos deixeis cair em tentação, mas livrai-nos do mal. Amém. Senhor, pelas tuas santas chagas, diante dessas imagens, nós te pedimos, Senhor, proteja aqueles que estão passando por privações e dificuldades. Conforte os familiares daqueles que morreram e dê força para estes que perderam tudo se reerguerem. Nossa profunda oração e solidariedade a toda a nação da Venezuela e a todos que estão no trabalho da busca de sobreviventes. Jesus das Santas Chagas os abençoe. Amém. Filhos amados e povo querido, faltam 2 dias para as 24 horas na presença do Senhor. Se organize vindo conosco ou se programando para acompanhar em casa. 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E muitas missas, adorações e terças sejam rezados por você e sua família. Amém. Sagrado Coração de Jesus, rezemos, 7º dia. Ó Jesus, no seu Sagrado Coração, eu confio as minhas intenções nesta novena. Sagrado Coração de Jesus, fonte de todo bem e de toda graça, onde procurarei a não ser no tesouro que contém todas as riquezas da vossa clemência e bondade? Onde baterei a não ser a porta do vosso coração, pelo qual o próprio Pai vem a nós e nós vamos a Ele? A vós, pois, Sagrado Coração de Jesus, recorremos. Em vós, Sagrado Coração de Jesus, encontro consolação quando aflito, proteção quando perseguido, força quando oprimido de tristeza. No teu coração, Jesus, encontro luz quando envolto nas trevas da dúvida. Sagrado Coração de Jesus, eu tenho confiança em vós. Doce Coração de Jesus, sede o meu amor. Amado seja por toda parte o Sagrado Coração de Jesus. Sagrado Coração de Jesus, venha a nós o vosso reino. Sagrado Coração de Jesus, eu tenho confiança em vós e por isso nesta novena, hoje, 7º dia, faço o meu pedido. Sagrado Coração de Jesus, eu tenho confiança em vós. Jesus manso e humilde de coração, fazei o meu coração semelhante ao vosso. Jesus manso e humilde de coração, fazei o meu coração semelhante ao vosso. O Senhor está

esteja convosco. Ele está no meio de nós. Abençoai, Senhor, a água, a roupa dos enfermos, as fotos de família. Abençoai as caravanas que já começam a se deslocarem, as pessoas que começam a se dirigirem ao santuário. Abençoai, Senhor, desde já as 24 horas de oração. Mas hoje uma bênção muito especial a todas as vítimas do terremoto da Venezuela, por todos os que morreram, as famílias que ficaram, pelos que perderam tudo. Abençoai, Senhor, as equipes que buscam sobreviventes, pelos méritos das Santas Chagas, em nome do Pai, do Filho e do Espírito Santo. Amém. É o último dia do Livro Ouro. De hoje para amanhã, eu termino as imagens do Livro Ouro com a música Manda Teus Anjos. 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

0: 11:54.
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2: 3:38.
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7: Bom dia, meus irmãos e irmãs, que o seu despertar seja alegre nesta sexta-feira e dá tempo de você colocar a sua família, preocupações, seus sonhos. Nós iremos fazer 24 horas de adoração no site www.padrereginaldomanzotti.com.br. Agora, no ônibus, no carro, em casa, no trabalho. Em nome do Pai, do Filho e do Espírito Santo. Amém. Ó meu Jesus, no seu sagrado coração, eu confio as minhas intenções no despertar deste dia. Sagrado Coração de Jesus, fonte de todas as graças e merecimentos, onde procurarei tesouro que contém todas as riquezas de vossa clemência e bondade? Onde baterei, a não ser na porta do vosso coração? Ó Sagrado Coração de Jesus, nesta manhã venho pedir consolação quando na aflição, proteção quando perseguido. Venho pedir, ó Sagrado Coração de Jesus, nesta manhã, força quando oprimido de tristeza. No teu coração, Jesus, encontro luz quando estou envolvido em trevas de dúvida e incredulidade. No despertar deste dia, Sagrado Coração de Jesus, eu venho reafirmar a minha confiança em vós. Doce Coração de Jesus, sede o meu amor. Doce Coração de Maria, sede a minha salvação. Sagrado Coração de Jesus, me proteja em todos os caminhos e decisões a serem tomadas hoje. Mas não permita, ó meu Jesus, que decisões tomadas me afaste do teu coração. Ao contrário, infunda-me vosso Espírito Santo, para que os sentimentos cultivados em mim sejam sentimentos de amor, justiça e ternura, que eu possa, ó Sagrado Coração de Jesus, ter o meu coração semelhante.

semelhante ao vosso. E se preciso for, ó Sagrado Coração de Jesus, arranque este coração de pedra e coloque um coração capaz de amar. Sagrado Coração de Jesus, eu consagro este dia a vós. Amém. Nosso que estais no céu, santificado seja o vosso nome. Venha a nós o vosso reino, seja feita a vossa vontade, assim na terra como no céu. O pão nosso de cada dia nos dai hoje. Perdoai-nos nas nossas ofensas, assim como nós perdoamos a quem nos tem ofendido. E não nos deixeis cair em tentação, mas livrai-nos do mal. Amém. Um bom dia no coração de Jesus.

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0: coração trabalha. Pai eterno, me dê forças. Jesus Cristo, me dê poder. Nossa Senhora, me ajude a essa batalha vencer. Sem morrer, sem me abater, sem meu juízo perder. Deus quer, Deus pode, eu irei de vencer. Amém.
1: O
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Bom dia, meu amigo. Bom dia, minha amiga. Você que está nos escutando neste momento. Quem vos fala é o médium Bezerra, rezador e orientador espiritual. Quero hoje falar das pessoas que têm ido ao meu consultório espiritual e se dado bem. Aonde têm recebido suas graças e volta para agradecer. Então, neste momento, eu quero falar desta senhora da cidade de Carpina. Cidade essa que, graças a Deus, tenho recebido muitas pessoas de lá, que vêm nos visitar. Tem pessoas que saem de Carpina no desejo só de me conhecer, porque assisto o meu programa todos os dias, mas nunca chegou perto de mim. Da semana passada chegou a senhora e disse: médium Bezerra, eu não vim fazer consulta. Eu vim só dar uma palavrinha com o senhor e lhe conhecer. Então, se o senhor puder passar o ramo meu, eu agradeço. E eu fui, peguei lá no meu quintal 3 galinhos de planta lá, benzi ela, e quando foi 8 dias depois, ela disse: médium Bezerra, muito agradecido pelo que você fez comigo. Não me cobrou nada e eu estou me sentindo uma pessoa maneira, uma pessoa feliz, uma pessoa que voltei aqui para lhe agradecer. Mas eu digo, vamos rezar de novo para ficar melhor. Então é isso que eu faço. Quero também parabenizar essa senhora da cidade de Lagoa do Carro. Disse a mim que mora perto de um açude e teve no meu consultório espiritual por conta de uma filha que era muito rebelde dentro de casa e veio para mim fazer um trabalho para a filha deixar a brabeza, e graças a Deus ela está bem melhor, respeitando bem e tratando bem. Senhora essa de Lagoa do Carro, muito obrigado por ter me mandado esta mensagem. Mas eu quero também parabenizar esse senhor da cidade de Nazaré da Mata, que teve no meu consultório para vender um terreno, um chãozinho de casa. E ele disse que já tinha botado umas 8 placas e o povo quebrado. E veio na minha casa, eu preparei lá um negocinho, mandei ele dar uma aguação lá no terreno e graças a Deus, em menos de 40 dias ele vendeu o terreno. E me mandou uma quantia de R$300 de gratificação. Então eu quero agradecer pela a sua colaboração e dizer a você que graças a Deus foi bom que você venceu, alcançou o que você queria. E na casa de médium Bezerra só se faz isso bem. Ninguém vai para a minha consulta espiritual para fazer o mal, porque lá não é a casa do mal, lá é a casa do bem, de ajudar as pessoas necessitadas que não têm outro caminho. Às vezes pessoas que já sofreram tanto, que já bateram em tanta porta, que já foram debriados pelas pessoas e não aconteceu. Às vezes também não é só por conta disso, é porque você, às vezes, não tem uma orientação como é que vai ter que fazer as suas previsões, as suas coisas para dar certo. Aí não tem como você acertar se você não for orientado direitinho do jeito que tem que fazer. Também quero parabenizar essa senhora da cidade de Machado, que tinha um imóvel para vender, foi na minha casa e vendeu. Quero também desejar um forte abraço a essa senhora da cidade de Limoeiro, disse ela que mora num cantinho de Pirauíra. Eu não sei onde é, mas fico agradecido por isso. Que ela tinha um filho que bebia muito e parou. Também quero parabenizar a esta senhora de Limoeiro também, de um cantinho da Coab, que vendia uns trocinhos e viu que ia fechar as portas porque não aguentava mais de tanto fiado, e quando vendia não recebia e ia baixar as portas. E graças a Deus veio na casa de médium Bezerra, 90 dias depois ela disse que as coisas modificou e ela estava muito feliz. Então é isso que eu fico feliz também. Não é porque ela pagou para fazer o trabalho, é porque ela conseguiu
o objetivo que ela queria. Então, é isso que a gente faz. Mas eu quero dizer a vocês que Mélio Bezerra trabalha na cidade de Lajedo todas as quarta-feiras, isso praticamente 11 anos. E outro dia eu conversando com um cidadão e a gente fez uma amizade, e ele só Mélio Bezerra, eu, ele e outra pessoa, e essa outra pessoa não me conhecia. Ele foi me apresentou para essa pessoa e disse: aqui é o Mélio Bezerra. Aí, você está aqui nessa cidade há quantos anos, Mélio Bezerra? Eu digo, há quase 10. Isso faz um tempo. Há quase 10. Aí ele olhou para o outro e disse: ô fulano, uma cidade feita o Lajedo, que não é tão grande. Todo mundo conhece as pessoas daqui da cidade, praticamente. E chega uma pessoa lá de fora e fica quase 10 anos nessa cidade, o povo visitando toda semana que eu tenho passado e visto as pessoas lá, até do lado de fora, porque dentro de casa, às vezes, os assentos que tem estão ocupados. Eu acho que essa pessoa, com certeza, está agradando as pessoas que vão na casa dele. Então, é isso que eu digo a vocês. Não adianta as pessoas irem na casa das pessoas e não resolver seu problema, porque ninguém vai mais lá. Se você botar uma bodega e o dono da casa, o dono da bodega for chato que não sabe ninguém, ele vai fechar as portas. Porque ele vai lá tratado mal. Do mesmo jeito era no meu consultório, se eu ver essas coisas da pessoa, ninguém ia fazer, ia voltar lá. Se vai e volta, graças a Deus, porque são abençoados.

Médio Bezerra está na cidade de Vitória, na rua Severino da Costa Gomes, a rua antiga Nova Vitória, que é mais conhecida. Bairro da Matriz, e por trás da Matriz de Santo Antão. Todas as sexta-feira de 1 às 4 da tarde. Obrigado a todos, vocês que nos estão me ouvindo, vocês que estão nos assistindo, vocês aí dos Engenhos, de Massauaçu, de Cortei, de Escada, de Glória do Goitado, de Limoeiro, de Apoti. Um forte abraço a todos e até um outro programa, se Deus quiser.

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1: Pai e o filho estavam caminhando no meio de uma plantação de milho para ver se já era tempo de colheita, e o menino não entendia nada do campo, era apenas uma criança. Então ele viu muitos pés de milho que estavam com as espigas apontando para baixo, e outros pés que estavam bem de pé e as espigas apontando para cima. E o menino falou: pai, eu acho que as melhores espigas são essas que estão apontando para cima, porque essas outras aí estão até caindo para baixo. E o pai respondeu: meu filho, repara bem nesta espiga. E pegou uma espiga na mão. Você vê como ela humildemente está encurvada. É esta espiga que está encurvada aqui. Aí, tirando a palha, mostrou para o menino. Estava cheia de grão, e por causa do fruto, ela pendia para baixo. E o pai falou: está vendo esta outra espiga que está apontando para cima? Esta não presta. Eu vou te mostrar. Ele puxou a palha e a espiga estava xoxa, bichada e imprestável, não tinha fruto nenhum. Assim também acontece na vida do cristão e na vida das pessoas. Os que são muito altivos estão assim, estufando o peito, e que se julgam melhores do que os outros e se acham os únicos santos. Esses estão tão orgulhosos, não tem nada por dentro, são vazios, são imprestáveis. Mas a pessoa que é humilde, ainda que ela tenha muitos frutos e muitos grãos, ela se curva. Aquela que é altiva está atrás de honrarias, de honras, de fama, mas a que se curva, a pessoa que se curva, está se submetendo a Deus. E o conselho do Evangelho é que você seja uma pessoa igual ao Senhor Jesus. Aos Filipenses capítulo 2, versículo 5: de sorte que haja em vós o mesmo sentimento que houve também em Cristo Jesus, que, sendo em forma de Deus, não teve por usurpação ser igual a Deus, mas aniquilou-se a si mesmo, tomando a forma de servo, fazendo-se semelhante aos homens. E, achado na forma de homem, humilhou-se a si mesmo, sendo obediente até a morte e morte de cruz. A humildade é a maior qualidade. E o que diz depois o versículo 9? Pelo que também Deus exaltou o Senhor Jesus soberano.

0: humanamente, ele deu um nome que é sobre todo nome, para que ao nome de Jesus se dobre todo o joelho dos que estão nos céus e na terra e debaixo da terra, e toda a língua confesse que Jesus é o Senhor. Tiago, no capítulo 4, versículo 10, está lá o conselho: humilhai-vos perante o Senhor e Ele vos exaltará. Está faltando humildade para muitos cristãos que estão de cabeças altivas, apontando para o alto. São como aquele fariseu que orava e dizia: ó Deus, graças te dou, porque não sou como os demais homens, roubadores, injustos e adúlteros. Jejuo duas vezes por semana e dou o dízimo de tudo quanto ganho. Deus não quer que você seja assim presunçoso, não. Jesus contou que ao lado dele tinha um outro publicano, pecador, que orava, que não conseguia nem levantar os olhos ao céu. Ele se curvava, batia no peito, chorava e dizia: ó Deus, tem misericórdia de mim, pecador. E o Senhor Jesus disse que aquele que foi exaltado não foi aquele que se achava santo, mas aquele que se achava pecador. Humilhai-vos perante a potente mão de Deus, que a seu tempo vos exaltará. Primeira carta de Pedro, capítulo 5, versículo 6, diz assim: humilhai-vos, pois, debaixo da potente mão de Deus, para que a seu tempo vos exalte. Esta é a palavra do Senhor Jesus para a tua vida, porque todos aqueles que se exaltam serão humilhados, mas aqueles que se humilham serão exaltados. Mateus 23:12, aqui as palavras do Senhor Jesus: e o que a si mesmo se exaltar será humilhado, e o que a si mesmo se humilhar será exaltado. Meu querido, minha querida, uma vida cheia de fruto, uma vida virtuosa, é da pessoa que se humilha, porque aquela que se exalta está vazia, não tem nada. Seja como aquela espiga de milho, que de tanto fruto que tinha, se curvava para baixo. E o Senhor Jesus diz: eu vos chamei, eu vos escolhi e vos nomeei, para que vades e deis frutos, e o vosso fruto permaneça.
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0: do relógio da atual, 6 horas e 3 minutos. Bom dia, meu Brasil, bom dia, meu Pernambuco, Vitória de Santo Antão e de toda a região. Sejam todos bem-vindos a partir de agora.
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0: Obrigado, Senhor, por mais um dia.
3: Obrigado, Senhor, por mais um dia.
0: Obrigado, Deus.
3: Senhor, por mais um dia.
0: Que esta sexta-feira seja repleta de muita paz e luz.
3: Por mais um dia. Obrigado, Senhor, por mais um dia. Obrigado,
0: Senhor. Que seu dia seja abençoado pelo Espírito Santo. Ou seja, abençoado pelo Espírito Santo. Bom dia para você que acordou agora ouvindo a Atual FM.
3: Obrigado, Senhor.
0: Obrigado, Senhor, por mais uma sexta-feira. É você de lá que a gente dedicar com muito amor no coração, com muita fé em Deus.
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0: Aqui você também fica sabendo de tudo o que acontece na sua cidade, no seu estado, no Brasil e no mundo. Então acorde para vencer, desperte para ser feliz.
4: Felicidade é viver na sua companhia. 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
0: Ei, você aí, felicidade pra você, pra todo mundo.

0: de pra mim felicidade, pra você, pra todo mundo. E aqui seguimos, como sempre, com muita fé.
1: Vamos seguir.
0: Vamos sim.
1: Fé.

0: sexta-feira, 26 de junho de 2026. E atenção, senhoras e senhores, para os destaques do programa.
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0: Governo de Pernambuco entrega novas viaturas para as forças operacionais e de segurança do estado e unidades móveis de atendimento à mulher. Hospital da Restauração contabiliza 21 vítimas e queimaduras relacionadas aos festejos juninos. Pernambuco e Olinda decretam o do dia do jogo do Brasil. Inácio Lula da Silva anuncia pernambucana Tereza Leitão como nova líder do governo no Senado após saída de Jacques Wagner. Governo de Pernambuco decreta expediente reduzido desta segunda-feira. Trem pega fogo no sistema VLTS da estação Cabo de São Agostinho. Dois brasileiros estão entre vítimas do terremoto na Venezuela. Caso Master Mendonça nega pensão, ou seja, prisão domiciliar, avocaram e ordena transferência para Papo Dindia. Demissões, Grupo Mateus. Fecha 28 lojas e reduz funcionários em 8,8% nas regiões Norte e Nordeste. Atropelamento, motorista atropela multidão, que celebrava a vitória da seleção mexicana na Copa 2006. 6:08, outras manchetes em destaques com Keina Paulino.
2: Brasileiros relatam tensão após terremotos na Venezuela. Fim da taxa das blusinhas, apoio de 92% entre consumidores. Especialista alerta para expansão acelerada de cursos de medicina. IMET emite alerta amarelo de chuvas intensas para cidades do interior de Pernambuco. 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
0: Keina Paulino vem com esses e outros destaques também dentro do Cidade Ação. E tem mais. Copa do Mundo, Brasil enfrenta o Japão nos 16avos da Copa 2026 após definição do Grupo F. Equador vence de virada e avança aos 16avos da Copa 2026 com a Alemanha e Costa do Marfim. França e Noruega, Espanha e Uruguai. França e Noruega, Espanha e Uruguai. São os jogos de hoje, hein, gente? Previsão do tempo, fim de semana vai começar com frio e chuvas pelo país. Com calor extremo, a Europa passa a aceitar o vilão ar-condicionado. Eleições 2006, Lula e Flávio, sombra do caso Master e guerra da inteligência artificial. O cenário eleitoral diz o primeiro turno. Rastro de destruição, onde está a zona de desastre, qual a

0: situação atual do Venezuela, da Venezuela, bebidão. Comissário da Gol registra instantes após terremoto em Caracas. Mulher de jogador de futebol é encontrada morta em meio a escombros após terremoto na Venezuela. E filha foi resgatada. Advogado que concordou com a condenação do próprio cliente é encontrado morto em Santa Catarina. Mãe de menino alvo de tentativa de sequestro e ex-companheiros são encontrados mortos na zona leste de São Paulo. Seis horas e onze minutos.
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0: Nogueira Jô, repórter vivo, vem com as manchetes policiais.
3: Dois homicídios são registrados na manhã desta quinta-feira em Pesqueira. Polícia Militar apreende mais de um quilo de maconha escondido em casa abandonada em Caruaru. E a ação da Polícia Militar em Catende termina com a apreensão de drogas, munições e rádio comunicador. Esses são os destaques de casos de polícia desta sexta-feira. 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
0: Pois é, Logueira Júnior, repórter do Vivo, vem com esses destaques e outros dentro do Cidade Ação em casos de polícia. É a violência na cidade que não tem.
4: 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Brother, tanta criminalidade.
0: Morre segunda vítima de tiroteio em festa de São João no Recife. E adolescente segue internado.
4: Criminalidade.
0: Corpo de bebê encontrado boiando em canal em Goiânia.

0: e vai colocando criminalidade nisso aí. Ainda hoje tem a Lelivaldo Pereira com o balanço das últimas 24 horas em Pernambuco. 6 horas e 13 minutos.
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6: Seis horas e 17 minutos. Vou de casa, bom dia meu amigo, bom dia minha amiga, você que acordou agora ouvindo a Tal FM, sejam todos bem-vindos, porque aqui você fica sabendo de tudo o que acontece na sua cidade, no seu estado. Começamos o dia levando informação com credibilidade.
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6: Pois é, aqui o povo também tem vez e voz.

0: que a gente deixa o povo falar mesmo, hein? Quem foi que disse que a gente não deixa o povo falar, hein?
1: O povo fala.
0: Aqui o povo tem vez e voz.

0: que tem.
1: Agora o que é que tem? Muita bronca na cidade. Muita bronca nesse país chamado Brasil. Pega o teu celular, envia sua mensagem texto, envia mensagem de áudio. Diga o que está acontecendo de errado aí na sua rua, no seu bairro, na sua cidade, porque aqui você é o mais importante.
0: O povo fala.
1: Mas aqui a gente deixa por falar o que você tem vez e voz. São 6:10, que faça chuva ou faça sol. Até às 9 horas da manhã.

0: Faça chuva ou faça sol.
1: Faça chuva ou faça sol. Faça chuva.
0: Pois é, fim de semana vai começar com frio e chuva pelo país e vamos saber como é que fica o tempo para esta sexta-feira em Pernambuco.
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3: A sexta-feira em Pernambuco tem previsão para a região metropolitana do Recife, que de acordo com a Agência Pernambucana de Águas e Clima, terá um dia nublado, com possibilidade de chuva de intensidade moderada ao longo do período. A mesma situação pode ser observada nas matas norte e sul. Por lá, as precipitações devem ocorrer de forma isolada e, assim como no Grande Recife, podem apresentar intensidade moderada em algumas partes ao longo do dia. A máxima na região metropolitana deve ficar entre 27 e mínima de 21 graus. Na Mata Sul, máxima de 26 e mínima de 19. Já na Mata Norte, as temperaturas devem chegar à máxima de 28 e a menor temperatura deve ser de 20 graus. Já no Agreste, a previsão é de céu parcialmente nublado e, se houver chuva, será de fraca intensidade em alguns pontos isolados da região. No Sertão, o dia será

0: Nublado com pancadas de chuva de forma isolada tarde e noite, com intensidade fraca. No Agreste, máxima será de 26, enquanto a mínima de 17. E será na região sertaneja a maior e menor temperatura do estado. A previsão indica máxima de 32 graus e mínima de 14 graus. E para finalizar, o arquipélago de Fernando de Noronha, assim como nas demais regiões, terá um dia parcialmente nublado. A possibilidade de chuva durante a tarde, podendo se estender pela noite, mas com intensidade fraca. Em Noronha, a máxima será de 28, enquanto a mínima pode chegar aos 24 graus. Para mais informações sobre o tempo em Pernambuco para esta sexta-feira, acesse apac.pe.gov.br. Da agência Rádio CN Notícias, Danilo Duarte.
1: Obrigado, hein, Danilo Duarte, pelas informações. Um ótimo trabalho para você desta sexta-feira. E vamos conferir as oportunidades de emprego para Recife, Olinda, Pau d'Arco, Cerros e Salgueiro.
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3: Nesta sexta-feira, o Recife oferece 100 vagas para auxiliar de linha de produção, com salário de R$ 2.024. É necessário ter ensino fundamental completo para se candidatar. Experiência prévia não é exigida. Em Olinda, na região metropolitana do Recife, são 3 vagas para costureira geral, exclusivamente para pessoas com deficiência. O cargo exige ensino fundamental completo e pelo menos 6 meses de experiência. O salário é de R$ 1.718. Na Zona da Mata, o município de Pau d'Arco oferece uma vaga para instrutor de aprendizagem e treinamento industrial, com salário de R$ 3.000. Reais. O cargo exige ensino médio completo e pelo menos 6 meses de experiência. A cidade de Bezerra do Agreste oferta 2 vagas para serralheiro com salário de R$ 2.431. O cargo exige experiência prévia de 6 meses e não é necessário ter ensino fundamental completo para se candidatar. No sertão, a cidade de Salgueiro oferta 5 vagas para auxiliar de cozinha sem experiência prévia. O salário é de R$ 2.000 e é necessário ter ensino médio completo para se candidatar. O horário para a consulta presencial é de acordo com a agência de cada região. Para outras informações, acesse o site da Secretaria de Desenvolvimento Profissional e Empreendedorismo, sedep.pe.gov.br. Repetindo, sedep.pe.gov.br. Da agência Rádio CN Notícias, Duda Ferreira.
1: Obrigado, informações. Ótimo trabalho para você desta sexta-feira. Deixa eu chamar a Cassi Balog, às 6h24, para falar sobre vídeo de Michele Bolsonaro que pressiona pré-campanha de Flávio.
4: O vídeo em que Michele Bolsonaro expõe um desentendimento com o senador Flávio Bolsonaro vai além de um conflito familiar. Em meio à pré-campanha presidencial, a divulgação pública do episódio levanta questionamentos sobre os impactos políticos do racha e sobre a estratégia. Michele Bolsonaro afirmou que decidiu esclarecer publicamente uma situação que, segundo ela, vinha sendo distorcida. No relato, ela conta que foi desrespeitada por Flávio Bolsonaro depois de criticar uma articulação política do PL no Ceará, envolvendo o ex-governador Ciro Gomes.
5: Telefonei para ele, tentei algumas vezes, mas ele não atendeu. Algumas horas depois da postagem, ele retornou a ligação. Mas, sinceramente, para falar o que ele me falou, seria melhor se ele não tivesse ligado. Ele foi muito ríspido, me desrespeitou e me maltratou no telefone. E eu não tinha feito nada contra ele. Ele disse que seria melhor eu ficar fora das decisões do partido. Disse que eu havia chegado ontem e não entendia nada de política. Eu disse a ele que estava tudo bem. Entendi que ele não queria o meu apoio e então eu me recolhi. Fiquei na minha e assim permaneço.
4: Embora Michele tenha afirmado que não pretende disputar a presidência e que sua prioridade é a família, o momento escolhido para tornar pública a divergência ocorre justamente quando os partidos intenticificam as negociações para a eleição das chapas e dos palanques estaduais. Para o cientista político Lucas Máximo, ainda é cedo para medir os efeitos eleitorais do episódio, mas a exposição do conflito pode produzir uma percepção negativa entre os eleitores que ainda não definiram o voto.
6: No momento de tomar a decisão, esse segmento, ele vai olhar dois campos, não é? E a projeção que esse movimento gera para a tomada de posição de um eleitorado indefinido que não tomou partido, seja pelo presidente Lula, seja pelo candidato Flávio Bolsonaro, a que esse movimento gera é que em um lado há coesão e no outro há conflito. Essa talvez possa ser uma cunha na candidatura do Flávio Bolsonaro, esta

0: percepção de que não há coesão.
1: Na avaliação do pesquisador, o vídeo também funciona como um recado político interno. Mais do que relatar um desentendimento pessoal, a publicação evidencia que Michele busca demonstrar o peso político que conquistou dentro do bolsonarismo e sua capacidade de influenciar decisões estratégicas.
0: Eu interpreto como uma tentativa de exercer influência a definição de candidaturas, isto é, governador e senado. A escolha deste momento para lançar esse vídeo, muito bem produzido, com toda uma estética, com toda uma intenção, com todo um propósito. A esposa do ex-presidente Jair Bolsonaro está deixando claro para o seu antagonista, nesse contexto, de que ela possui recursos e que esses recursos são importantes, são pertinentes, precisam ser valorizados.
1: Após a repercussão, Flávio Bolsonaro afirmou que não teve a intenção de ofender Michele, pediu desculpas caso isso tenha acontecido e disse manter as portas abertas para um diálogo. Já Michele voltou às redes sociais nesta quinta-feira para afirmar que não há disputa dentro do grupo político e defender a união da direita para as eleições de outubro. Agência Rádio Web, produção e reportagem, Cassie Balog.
2: Obrigado, Cassie, pelas informações. Um ótimo trabalho para você. 6h27, futebol. 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Marlon, ou seja, Cristian de Souza, o técnico, estuda opções e mantém disputa aberta na meta do tricolor. Encaminha a volta de Jean Carlos para a sequência da Série B. Marlon Douglas cobra a reação do Sport para enfrentar o Fortaleza. Também iremos falar de Copa do Mundo. Brasil enfrenta o Japão nos 16 avos da Copa 2026, após definição do Grupo F. Equador também vence de virada e avança para a próxima fase com Alemanha e Costa do Marfim. 6 horas e 29 minutos, você fica sabendo a partir das 7h30 da manhã em relação ao noticiário das equipes de Pernambuco.
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2: 6h29.
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0: 6:32.
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0: E aqui eu digo: é a violência na cidade que não para.
3: Violência na cidade. Brother, tanta criminalidade.
0: E vai colocando criminalidade nisso aí.
3: Tanta violência na cidade.
0: Adolescente assassinado a tiros em Caruaru.
3: Tanta criminalidade.
0: E dois homens são mortos.

0: assaltos aonde são presos. Na cidade. Morre segunda vítima de tiroteio em festa de São João no Recife. O adolescente ele segue internado. Corpo de bebê encontrado boiando em canal em Goiânia. Polícia investiga o caso.
1: Tanta violência na cidade.
0: Daqui a pouco tem a Lenivaldo Pereira também com o balanço das últimas 24 horas em Pernambuco. 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Nogueira Júnior vem com os destaques da polícia. Bom dia para você.
2: Bom dia, Mauri, e a todos que acompanham a Rádio Atua FM. Em destaques em caso de polícia, nós iremos falar de uma ação da Polícia Militar em Catende que terminou com a apreensão de drogas, munições e rádio comunicador. Já em Caruaru, a polícia apreendeu mais de um quilo de maconha que estava escondido em uma casa abandonada. E também iremos falar sobre dois homicídios que foram registrados na manhã desta quinta-feira em Pesqueira, no Agreste. Esse caso que a gente começa falando, que a Polícia Civil de Pernambuco investiga as mortes que foram registradas em Pesqueira nas últimas 24 horas. As vítimas foram assassinadas a golpes de faca em locais distintos da cidade. O primeiro crime aconteceu no bairro Centenário, onde Adriano Ricardo Teixeira, de 20 anos, foi encontrado sem vida em um terreno apresentando lesões provocadas por arma branca. Durante a perícia realizada pelo Instituto de Criminalística, foi constatado que a vítima estava com uma faca em uma das mãos. No local, informações repassadas à polícia poderão contribuir para o andamento das investigações. Já o segundo caso, Mauri, aconteceu no bairro Caixa d'Água. De Araújo, de 34 anos, foi encontrado morto em uma trilha, também com ferimentos causados por golpes de faca. Não houve testemunhas que pudessem fornecer

0: fornecer outras informações sobre a autoria ou a motivação do crime. Após os procedimentos periciais, os corpos das vítimas foram encaminhados ao Instituto de Medicina Legal de Caruaru. E daqui a pouco a gente volta com mais casos de polícia para falar de mais de 1 quilo de maconha que foi apreendido e estava escondido em uma casa abandonada em Caruaru. 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
1: Pois é, Logueira Júnior daqui a pouco vem com outros destaques em casos de polícia. Dois homens suspeitos de assalto a ônibus são presos. Esqueira Paulino, como foi isso? Bom dia.
2: Bom dia, Mauri Júnior. Bom dia aos ouvintes do Cidade em Ação. Isso mesmo, Mauri. Esses dois homens foram presos suspeitos de envolvimento em uma sequência de assaltos a ônibus lá em Caruaru. Um deles foi detido em cumprimento a um mandado de prisão por tráfico de drogas, enquanto o outro foi identificado posteriormente como suspeito de praticar roubos contra coletivos e permanece sob investigação da Polícia Civil. Um vídeo registrado por uma câmera de segurança mostra um momento em que dois homens entram em um ônibus e anunciam um assalto ao motorista. As imagens fazem parte das investigações que apuram uma série de crimes registrados contra a empresa de transporte urbano da cidade. Em nota, a Polícia Civil de Pernambuco informou que cumpriu, no dia 23 de junho, um mandado de prisão contra um homem de 25 anos. A corporação informou ainda que o outro homem de 20 anos, abordado na mesma ocasião, foi identificado no dia 25 como suspeito de praticar assaltos recorrentes a coletivos. Segundo a Polícia Civil, o suspeito foi encaminhado à delegacia, onde permanecerá à disposição da investigação. E daqui a pouco, Mauri, eu volto para falar que um corpo de bebê foi encontrado boiando em canal em Goiânia. A polícia investiga a morte. 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
1: Mandou bem, Keila Paulino. 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

0: 8 homicídios nesta quinta-feira em Pernambuco, sendo um crime no Grande Recife e 7 no interior. Com estas mortes, chega a 196 o número de assassinatos neste mês de junho. Este ano, de janeiro até agora, mataram no estado 1.370 pessoas. Em Carumaru, um adolescente foi assassinado a tiros na noite desta quinta-feira na rua Júlio Fernandes, na Vila do Aeroporto. José Guilherme da Silva, de 17 anos, era usuário de drogas e já cumpriu medida socioeducativa por envolvimento com entorpecentes. Este foi o 8º homicídio deste mês de junho em Carumaru. Este ano, de janeiro até agora, mataram 61 pessoas no município. Em Pesqueira, também no Agreste, 2 homens foram assassinados a facadas em locais distintos. O primeiro crime ocorreu no bairro Centenário. Adriano Ricardo Teixeira, de 26 anos, foi encontrado sem vida em um terreno. Já no bairro Caixa da Água, foi assassinado Aldo Ferreira, de 34 anos. No Recife, aconteceu um feminicídio no bairro da Boa Vista. Valquíria Maria de Lima, de 43 anos, foi assassinada com pauladas na cabeça dentro de casa. O suspeito do crime é o companheiro da vítima, João Batista Cavalcante, que está sendo procurado pela polícia. De Caruaru, Elenivaldo Pereira.
1: Agradecendo aqui, Elenivaldo Pereira, pelas informações. Um ótimo trabalho para você, viu, Elenivaldo? Nivaldo, é desta sexta-feira, 6h42.
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7: Seis horas e 6:48. Aqui vamos nós até as horas da manhã, na maior audiência da cidade e de toda a região. Vou de casa, minha amiga, meu amigo, bom dia. É para você que acordou agora, aquela chuva gostosa, né? E que tomara que essa chuva não atinja, não dê muito trabalho à população, né? Porque água, chuva são bênçãos e a gente fica aqui na torcida. Que essa chuvinha continue fina, né? É para que a gente possa sentir um pouquinho, né? De um ar mais refrescante, com certeza, porque o calor estava enorme, hein? Calor pra caramba! 6:48! Hoje é sexta-feira, sextou pra todo mundo, hein? Alô, meu povo! Acorde para vencer, desperte para ser feliz! Que legal, hein?
8: Chega de canseira.
7: E a gente aproveita e vai abraçando todo mundo. Os feirantes da Praça 13 de Maio. Os feirantes da Praça da Bandeira. Feira das Cordas.
8: Traga mais cerveja.
7: Pessoal aí da Feira das Panelas. Da Rua André Vidal Negreiro, Sala da Águia. O pessoal dos importados aí da Duque de Caxias. Da minha amiga, meus amigos, ligado. 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Rádio feita com muito carinho para você, hein? Um abraço aos amigos taxistas, os motoristas de aplicativo. Que Deus abençoe o seu dia. Cistas! Alô, Lambu!
8: Hoje é sexta-feira.
7: Alô, Luiz do Lanche, aí no ponto.
8: Nada de tristeza.
7: Pois é, só alegria, nada de tristeza, hein, gente?
8: Minha mesa. Hoje é sexta-feira.
7: Agora, melhor do que tudo isso é a gente seguir, como sempre, com muita fé.
9: Irmão.
7: Vamos sim!

0: Wagner, da Bahia, senador, está envolvido também aí no caso do Banco Master.
1: A saída de Jacques Wagner da liderança do governo no Senado pode ter impacto na imagem, a depender da postura da gestão federal. Não só disso, mas de como o tema será explorado pela oposição. Isso porque o petista foi alvo de uma operação da Polícia Federal por suposta ligação com o ex-banqueiro Daniel Vorcaro. O fato é que os próprios adversários de Luiz Inácio Lula da Silva também são investigados por essa relação. O cientista político Rodrigo Prando lembra que a Bahia, onde Jacques Wagner foi governador e fez seus sucessores, é reduto eleitoral do PT.
2: É claro que, de alguma forma, a saída do senador Jacques Wagner da liderança do governo terá algum impacto. Depende muito de como será explorado pela oposição e para que o governo assumirá doravante. Agora, teria sido muito pior se o Jacques Wagner não tivesse saído. A saída do Jacques Wagner representa, né, a saída de um petista de alto calibre, de um petista muito importante, né, e mais ainda de um estado que é a Bahia, em que o PT sempre historicamente teve muita força e sempre deu muitos votos ao presidente Lula.
1: Apesar de um possível impacto na imagem do governo, o professor Rodrigo Prando entende que o momento da saída de Jacques Wagner foi muito bem pensado. O cientista político lembra que o anúncio foi feito em meio a mais uma crise do principal possível adversário de Lula nas eleições de outubro.
2: Um anúncio da saída do Jacques Wagner alguns minutos antes do jogo da seleção brasileira, o que já ajuda a dissipar os ruídos dessa saída. E, para completar, logo, Michele Bolsonaro acaba publicando dois vídeos em suas redes sociais que impactam também de maneira muito forte a candidatura de Flávio Bolsonaro. O presentou, como diria o Maquiavel, com a fortuna do contexto, tanto o jogo da seleção 3-0, como também mais um gol contra no campo bolsonarista a partir do vídeo gravado e da fala de Michele Bolsonaro.
1: O especialista acredita que, se o governo agisse logo depois da operação, poderia passar o chamado atestado de culpa em relação ao senador Jacques Wagner. Agência Rádio Web, produção e reportagem, Norberto Notari.
0: Obrigado, Norberto Notari, pelas informações, um ótimo trabalho. Você, vamos falar aqui, falar de economia, falar de preços baixos e de um bom atendimento, né, isso, Keida?
3: Isso mesmo, Mauri. 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
0: 6h55, para falar sobre o governo de Pernambuco, entrega novas viaturas para as forças operacionais de segurança do estado e também unidades móveis de atendimento à mulher.
4: Ampliando os investimentos em segurança pública, o governo do estado comandou nesta quinta-feira no Centro de Convenções de Pernambuco, em Olinda, a cerimônia dos 57 novos policiais civis. A Coração recebe 44 delegados, 265 agentes e 138 escrivães. Na ocasião, a chefe do Executivo Estadual também entregou 124 novas viaturas da Polícia Militar e Civil e 4 novas unidades móveis de atendimento à mulher vítima de violência, ampliando a rede de proteção às mulheres pernambucanas. O curso de formação profissional dos novos servidores foi promovido pela Escola Superior da Polícia Civil. A incorporação dos novos policiais amplia a capacidade operacional da instituição e fortalece as ações de investigação criminal, polícia judiciária e atendimento à população em todas as regiões do estado, como destacou a governadora Raquel Lira.
5: Pois é, hoje tem viatura nova sendo entregue, viaturas SUV, que estão

0: sendo colocados aqui na região metropolitana do Recife para a Polícia Militar e para a Polícia Civil do nosso estado, além da entrega de 4 ônibus e um pacote de 6 que compramos, entregamos um no ano passado, que são unidades móveis para unidade móvel de referência para combate e prevenção à violência contra a mulher.
1: Ainda no evento, a governadora entregou 124 novas viaturas do tipo SUV, destinadas a polícias militar e civil, reforçando o policiamento ostensivo e as atividades de polícia judiciária no Recife e na região metropolitana. O secretário de Defesa Social, Alessandro Carvalho, destacou a importância da formatura.
2: Para você fazer uma entrega hoje dessa turma, nós tivemos que tomar uma decisão de fazer concurso lá em 2023, contratar uma banca, fazer um curso, um concurso com várias fases, prova técnica, de aptidão física, psicoteste, exame médico. O curso de formação esse da Polícia Civil levou 7 meses para hoje a gente fazer essa entrega. Então tudo seguir planejamento e há muitas entregas sem feitas. Vivemos o melhor momento da segurança pública em Pernambuco, com as menores taxas de homicídio e de roubos que o Estado já teve em toda a sua série histórica.
1: Já as 4 unidades móveis voltadas ao atendimento especializado de mulheres em situação de violência marcaram a conclusão da implantação da frota de 6 equipamentos especializados que ampliam o acesso das pernambucanas. Desde 2023, o governo de Pernambuco investiu cerca de 15 milhões de reais nos equipamentos. Da agência Rádio Sei de Notícias, Ana Júlia Duarte.
3: Obrigado, Ana Júlia, pelas informações. Um ótimo trabalho para você nesta sexta-feira, 6h58. 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
4: Aqui a notícia não para. Não para.
3: A AGU protocola na Itália defesa do Brasil por extradição da deputada, da ex-deputada Zambelli.
5: A Advocacia Geral da União informou nesta quinta-feira que protocolou na Corte de Cassação da Itália a defesa do governo brasileiro pela extradição da ex-deputada federal Carla Zambelli. A manifestação apresentada à Justiça italiana inclui informações do Supremo Tribunal Federal sobre a validade da condenação da ex-parlamentar e as garantias exigidas pelo Tribunal Europeu para a extradição. O processo, que tramita em sigilo, é referente à segunda condenação de Zambelli. Em agosto do ano passado, o plenário do Supremo a sentenciou a 5 anos e 3 meses de prisão pelos crimes de porte ilegal de arma de fogo e constrangimento ilegal. A ex é acusada de perseguir, armada, o jornalista Luan Araújo em outubro de 2022, durante um ato político em São Paulo, na véspera do segundo turno das eleições presidenciais. Zambelli, que tem dupla cidadania, deixou o Brasil para não cumprir a pena e estava em liberdade na Itália. A justiça italiana já havia negado a extradição dela em outro processo que trata da invasão aos sistemas do Conselho Nacional de Justiça em 2023. Nesse caso, ela foi condenada a 10 anos de prisão. A AGU informou que o governo brasileiro seguiu todos os parâmetros do tratado de extradição com a Itália e reafirmou compromisso com a cooperação jurídica internacional. A Corte de Cassação italiana deve julgar o novo pedido do Brasil nas próximas semanas. Da Rádio Nacional em Brasília, Pedro Lacerda.
3: Obrigado, hein, Pedro Lacerda, aí pelas informações. Ótimo trabalho para você desta sexta-feira. 7 horas e 1 minuto. Vamos para a última hora do programa. Aliás, segunda hora do programa.

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5: 7:09. Daqui a pouco vamos ouvir o povo, porque aqui o povo tem vez e voz.
6: Então deixa.
5: Mas a gente deixa o povo falar mesmo aí.
6: Deixa o povo falar o que é que tem.
5: O que é muita bronca na cidade. Muita bronca nesse país chamado Brasil. Então vai lá, meu amigo, se você ainda não enviou sua mensagem de texto, seu áudio, para o 3526-4083, 5264083, esse é o nosso, para ligar, apenas mensagem de texto e áudio, e diga o que está acontecendo na sua rua, no seu bairro, na sua cidade, é importante dizer o nome da rua, é do bairro da sua cidade. 710. 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Manchetes dos principais jornais do Brasil, pelo Correio Brasiliense. Quem na primeira capa do Correio Brasiliense, Keira?
7: Dois brasileiros entre os mortos na Venezuela. PGR rejeita a delação de PHC, Vorcaro vai a papudinha. Bombeiros para a crise Michele e Flávio. Copa 2026 estão chegando os japoneses. Na prisão, polícia atinge furto de cabos. Betis, governo aperta o cerco.
5: 7:11, em nome do Kigaleto, que tem na primeira capa da Folha de São Paulo.
7: Venezuela tem centenas de mortes no terremoto mais forte desde 1900. Preso nos Estados Unidos, Maduro pede união nacional em mensagem em rede social. Ação sobre fraude na Americanas, mira Sicupira e filho de Lehman. Banco Central pode ter errado ao tentar explicar demais corte da Selic, de Paulo. Copa 2026, seleção brasileira vai pegar o Japão na próxima fase. Equador vira contra a Alemanha e se classifica para o mata-mata. Artilheiros Mbappé e Haaland duelam pela liderança do Grupo I. 79% são favoráveis a

0: reduzir maioridade, aponta Datafolha. Flávio aposta em vice-mulher após críticas de Michele. IPCA 15,40% em junho. Inflação de feijão, tata e tomate dispara. Vereador do PT é preso em São Paulo, suspeito de ligação com PCC. PGR afirma que arma apreendida não indica falta disciplinar de Bolsonaro. Sindicato contrata Luana Piovani por R$300 mil para criticar a PEC sobre o Banco Central.
1: Pois é, em nome da 4G Celular, o que tem na primeira capa do Estado de São Paulo, hein, Kida?
0: Operação da Polícia Federal mira acionistas da Americana. Justiça bloqueia até 54 bilhões de reais. Copa 2026, Japão no caminho do Brasil. Venezuela busca milhares sobre escombros. Ação de Michele fragiliza Flávio no eleitorado feminino, dizem os. O conselho ignorado por Flávio sobre Michele. Vereador do PT é preso por suspeita de lavar dinheiro do crime organizado.
1: 7:13, em nome do Muito Mais Mercadinho, que tem na primeira capa, Globo Rio de Janeiro.
0: Crise econômica e de estrutura agrava a tragédia na Venezuela. Justiça bloqueia bens de acionistas das Americanas e de executivos de bancos. Após ter delação recusada, Vorcaro é transferido para Papudinha. Michele reproduz machismo da família Bolsonaro. Vaga no TCU vira disputa de caciques da Câmara. Crise com Michele trava Flávio na busca pelo voto feminino. Haddad terá França na vice e Marina e Tebet ao Senado. Vereador de São Paulo é preso suspeito de lavagem para o PCC. Casa desaba na ilha e mata duas meninas.
1: 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Manchetes dos jornais de Pernambuco. A gente começa pelo Diário. O que tem na primeira capa, hein, Keila?
0: O Diário de Pernambuco não atualizou a sua capa.
1: E o que tem na primeira capa da Folha?
0: Que venha o Japão na próxima segunda-feira. Itamaraty confirma 2 brasileiros entre mortos na Venezuela. Os impactos do vídeo de Michele Bolsonaro. Descontos de até 90% em conta de luz atrasada.
1: E para a gente finalizar, o que tem na primeira capa do Jornal do Comércio?
0: Venezuela contabiliza mortes após pior terremoto do século. Tereza Leitão é escolhida para liderar base do governo Lula no Senado após saída de Jax Wagner por investigação da Polícia Federal. Procap celebra 2 décadas de alta complexidade em atendimento cardiológico. E Japão empata com a Suécia e vai encarar o Brasil na segunda fase da Copa do Mundo 2026.
1: Pois é, 7:16, tem pela frente aí Brasil e Japão na próxima segunda-feira.
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8: São 7h20.
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8: E aqui eu digo que a violência na cidade que não...

0: Pois é, Nogueira Júnior traz agora a respeito de... né? Polícia Militar prende mais de um kit de maconha escondido em casa abandonada. Nogueira Júnior.
1: Pois é, Mauri, policiais militares do 4º Batalhão apreenderam aproximadamente mais de um quilo de maconha durante uma ação que aconteceu nesta quinta-feira no bairro Centenário, em Caruaru, no Agreste do Estado. A operação teve início após a corporação receber denúncias informando que um homem estaria utilizando uma casa abandonada para esconder drogas. De acordo com as informações, o suspeito foi visto entrando no imóvel carregando uma sacola e deixando o local em seguida sem o objeto. Isso aí despertou a fundada suspeita e, diante da denúncia, os policiais fizeram uma busca na residência e localizaram um tablete e meio de maconha que estava escondido dentro de um balde. Todo o material apreendido foi encaminhado à delegacia de plantão de Caruaru, onde foram adotadas as medidas legais cabíveis. O suspeito apontado na denúncia não foi localizado. O caso agora será investigado pela Polícia Civil de Pernambuco. Daqui a pouco a gente volta com mais casos de polícia dentro do programa A Cidade em Ação. 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
0: Pois é, Nogueira Júnior, mas antes eu trazer a Kekeina Paulino para trazer respeito de um corpo de bebê que foi encontrado.

0: 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Como foi que foi encontrado esse bebê boiando em canal lá em Goiânia?
1: Isso mesmo, Mauri. A vítima foi localizada às margens do canal de Goiânia, nas proximidades da ponte da comunidade Balde do Rio. O caso é investigado pela Polícia Civil como morte a esclarecer. A Polícia Militar informou que equipes do 27º Batalhão foram acionadas para atuar na ocorrência e, ao avistarem a vítima, chamaram o SAMU, que retirou o corpo do rio. A área foi isolada pela Polícia Militar. Após o resgate, os socorristas confirmaram a morte da criança e o corpo foi levado para o Instituto de Medicina Legal no Recife. De acordo com relatos que circulam nas redes sociais, o bebê estava muito inchado quando foi encontrado. Também não se sabe se a vítima foi abandonada na própria comunidade ou em outro lugar, sendo arrastada pela correnteza. A Polícia Civil disse que o caso foi registrado pela 16ª Delegacia de Homicídios, sediada lá em Goiânia, que instaurou um inquérito e as investigações seguem em andamento. 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
0: Pois é, Keila Paulino trazendo aí um bebê, né, gente? É muita maldade, bebê. Foi encontrado boiando em canal em Goiânia. E a polícia envia o caso. Recém-nascido foi localizado, como me falou, perto de uma ponte retirado da área pelo SAMU. Bomba no cemitério, morre a segunda vítima de tiroteio em festa de São João no Recife. E um adolescente segue internado. Então, um jovem de 19 anos morreu vítima de bala perdida. Como eu falei ontem, tiroteio do sertão tem um monto, né, lá em Serrada. PMs baleados e 11. Não é brincadeira, não. São 7:26.
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7: São 7:29. 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
12: Estamos chegando com as esportivas. O Esporte Clube do Recife joga no domingo às 18h30 diante do Fortaleza na Arena Castelão, tentando se manter na parte de cima da tabela de classificação. O Esporte atualmente é o terceiro colocado da Série B, com 25 pontos ganhos, abaixo de Vila Nova e São Bernardo. E o goleiro Denis teve nova lesão pelo DM e desta vez no quadril, e não tem prazo de retorno às atividades normais. Departamento Médico Rubro-Negro confirmou um problema crônico no atleta. E o Esporte anunciou a rescisão contratual com o atleta Lucas André. Atleta e o clube chegaram a um acordo de forma amigável. Além do acordo, as partes também chegaram a um acordo e o Esporte manteve 30% dos direitos econômicos do atleta. Elenco rubro-negro volta aos trabalhos logo mais à tarde no CT.

0: de Paratybe.
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0: O Clube Náutico Capibaribe também joga neste domingo diante do Goiás às 18h30 da noite nos Aflitos. Goiás, que vive crise, demitiu o técnico Daniel Paulista do comando técnico após sequência sem vitórias. O Náutico está na nona colocação da Série B com 20 pontos ganhos, enquanto o Goiás ocupa a 12ª colocação com 18 pontos ganhos na tabela de classificação. E os atletas Betão e Arnaldo seguem como dúvida para o jogo de domingo. Betão com dores no pubis e Arnaldo com problemas na coxa. Outros problemas são os atletas Paulo Sérgio e Júnior Todinho, que continuam em departamento alvirrubro e não tem previsão ainda de retorno.
1: Papo de peso esportivo.
0: O Santa Cruz Futebol Clube enfrenta o Paysandu neste sábado às 17 horas na Curuzu, em Belém do Pará. Jogo bastante importante por conta da situação do tricolor na classificação. O Santa está fora do G8, ocupa a 9ª colocação, estacionado com 15 pontos na tabela de classificação. Enquanto o Paysandu ocupa a 3ª colocação com 20 pontos ganhos na classificação da Série C. E o Santa Cruz tenta quebrar tabu de nunca ter vencido o Paysandu como visitante. Times se reencontram após quase 5 anos e o Santa tenta recuperar o retrospecto desfavorável. Jogos como visitante, o Cruz empatou 2 vezes e perdeu 7 jogos. O Christian de Souza estuda opções para escalar seu time e mantém a disputa aberta no gol para esse jogo. A briga pela titularidade continua entre Thiago Coelho e Gabriel Souza. A dúvida deve permanecer até a hora do jogo. Gabriel Souza fez 5 jogos, sofreu 3 gols. Já Thiago Coelho fez 7 jogos e sofreu 5 gols. Delegação do Santa Cruz viaja agora pela manhã e treina à tarde em Belém do Pará.
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2: Pois é, volta na segunda-feira a partir das 7h30.
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2: 7h35.
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7: No relógio do atual, 7 horas e 39 minutos. Aqui vamos nós até as 9 horas da manhã.
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7: Antes de eu trazer aqui o Nogueira junto com outros destaques de caças e polícia para trazer aí o balanço do complexo policial da cidade da Vitória e também de toda a região, das áreas do 21º Batalhão, falar aqui das Óticas Mercadótica. 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

0: pelo Elenivaldo Pereira, que nos traz aí o balanço das últimas 24 horas. Mais uma vez, Nogueira, bom dia para você.
1: Bom dia, Mauri, bom dia para todo mundo que está acompanhando a Rádio Atual FM na manhã desta sexta-feira. Estamos de volta para a gente falar do plantão policial das últimas 24 horas. Na área do 21º Batalhão e na 12ª Delegacia Seccional, não houve registro nem de homicídio e tentativa de homicídio, conforme apurado no plantão policial da Delegacia de Vitória de Santo Antão. Só que nós tivemos, no último dia 24, por volta das 4h42 da manhã, um episódio violento registrado por câmeras de segurança, que mostra um homem caminhando pela rua Hermenegildo Costa, no bairro universitário, em direção ao bairro dos Ferreiros. Quando esse homem está caminhando lentamente, ele é perseguido por outro homem que está com um pedaço de pau, e é perseguido e agredido a pauladas e socos. As câmeras de segurança registraram toda a ação criminosa que aconteceu na madrugada do dia 24, com o próprio registro das imagens. Nenhuma testemunha conseguiu identificar inicialmente o agressor, né, que estava perseguindo a vítima, e as imagens são bem claras quando ele desfere vários golpes de pauladas em várias partes do corpo, desse homem, que foi brutalmente violentado, foi brutalmente agredido. As imagens são muito fortes, inclusive. O que é que a gente apurou desse caso? É que a vítima, ela foi encaminhada para a emergência do Hospital João Murilo Oliveira, e de lá teve que ser transferida, removida para o Hospital da Restauração, no Recife, onde encontra-se na unidade de terapia intensiva UTI, devido à gravidade dos ferimentos. A gente não obteve o nome completo da vítima. No entanto, relatos, né, de populares dizem que ele seria conhecido como Piteiro, esse homem que teria sido aí brutalmente agredido. O que é que a Polícia Civil de Pernambuco ela repassou informações para a gente? É que as imagens de câmeras de segurança que estão sendo aí replicadas nas redes sociais devem auxiliar nos trabalhos investigativos. O caso, ele está sendo investigado da delegacia aqui de Vitória de Santo Antão, e com mais imagens de câmeras de segurança, a Polícia Civil disse o seguinte: que não vai se pronunciar oficialmente sobre o caso agora, como circunstâncias, motivação, e sim pede a ajuda da população para conseguir identificar o autor dessas agressões bastante violentas que foram registradas em câmeras de segurança. Então, a polícia, se tiver informações, possa entrar em contato com a Agreste Zona da Mar, que é o 3419-4545, 3419-4545, ou até mesmo você pode entrar em contato com a própria delegacia aqui de Vitória de Santo Antão e repassar informações por meio do Disque Denúncia, que é o 99488-3508, 99488-3508. O sigilo é absoluto. Então, quem tiver informações sobre esse homem que aparece nas imagens de câmeras de segurança praticando essa ação criminosa, deverá entrar em contato urgentemente com a Polícia Civil para que ele seja identificado e retirado de circulação e possa ir pagar pelo crime que ele cometeu. A gente vai continuar acompanhando durante todo o dia de hoje informações mais oficiais sobre essa ação criminosa que aconteceu na madrugada do dia 24.

0: aqui em Vitória de Santo Antão, Mauri.
1: Pois é, dando uma olhada aqui no circuito de câmeras dos vídeos, covardia, né? Ele pega o Pinteiro, que é bastante conhecido, a família, né? Eu não vou preservar o nome da família, mas ele é irmão de um ex-jogador da Desportiva Vitória, entendeu? É, covardemente, o cara foi covarde, né? Quer assaltar, cara, assalta. Vai lá, ó, manda, pega. Agora, agredir, matar, fazer e acontecer. Então, esse cara tem que ser pego, hein, Nogueira? Então, a gente pede aqui que a população colabore, principalmente. Foi ali nos Ferreiros, foi, Nogueira, pelo andar. Saindo do bairro Universitário, seguindo para os Ferreiros. É isso? Como é o nome daquela rua mesmo?
0: Isso, Mauri. Rua Hermenegildo Costa. De acordo com informações, a ação criminosa aconteceu na divisa entre os dois bairros, tanto o bairro Universitário como também o bairro dos Ferreiros.
1: Então vamos ficar aqui na torcida para que a polícia possa identificar essa alma nojenta, né, que ele possa pagar, e também pedir a colaboração da população, né, para ver se consegue identificar. Pelo vídeo não dá para, mas a polícia vai conseguir com certeza capturar essa alma nojenta que está aí, ó, pintando e bordando, fez aí com o pinteiro, com o cidadão, né, que evidentemente eu ia para casa ou ia para o trabalho, né, Nogueira?
0: É, Mauri, é como eu estava até falando, né, a gente não obteve ainda o acesso ao registro policial para entender a dinâmica, se a vítima estava indo para o trabalho, se a vítima estava voltando para o trabalho, para a gente poder trazer informações mais detalhadas. O que é importante a gente repassar para a população é de quem tiver informações entrar em contato imediatamente, urgentemente, com a Polícia Civil por meio dos números que a gente disponibilizou anteriormente, o 34194545, e o próprio disque denúncia da delegacia aqui de Vitória de Santo Antão, que é o número 994883508, para que a polícia possa identificar e capturar urgentemente este criminoso.
1: Vamos ficar aqui na torcida, no máximo tudo tranquilo aqui em Vitória, né, Nogueira?
0: Isso, Mauri, no mais tudo tranquilo, o plantão das últimas 24 horas é pouco movimentado na delegacia aqui de Vitória de Santo Antão.
1: Então, traz pra gente os destaques, desses outros destaques que vai ser veiculado na TV Vitória, canal 50. Digital, ao meu dia, os destaques do programa Nogueira.
0: Nós iremos, Mauri, falar sobre esse episódio, né, que aconteceu aqui em Vitória de Santo Antão, e também nós iremos falar sobre uma apreensão de mais de 1 quilo de maconha que aconteceu lá em Caruaru e de 2 pessoas que foram encontradas mortas na cidade de Pesqueira, no Agreste do Estado. Tudo isso e muito mais, meio-dia no canal 50.1 Digital da sua TV Vitória. Essa é da gente.
1: Então, para você, uma ótima sexta-feira. Então, qualquer novidade é só chamar e até mais.
0: Uma ótima sexta-feira para todos. 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
1: Pois é, gente, foi pura covardia. Inclusive a gente tem áudios aqui de pessoas que vem acompanhando como a gente, revoltada, né? O pessoal, aliás, todo mundo está revoltado, né, com essa atitude, com essas imagens que com certeza a Nogueira deve veicular hoje no programa do Cidade Ação. Provavelmente já deve estar nas redes sociais. Foi pura covardia. Solta aí esses áudios pra gente.
2: Tá pra fazer cirurgia, eu tive a fratura exposta, pô. Eu tive a fratura exposta no braço, entendeu? Aí tá aguardando uma vaga no leito lá da PAM pra fazer a cirurgia, entendeu? E tá todo. Eu vou dizer a tu, Fabinho. Tá vendo o pitê daquele jeito acabado, sem conseguir andar. Mas o cara, ele foi muito forte, ele aguentou. Ele aguentou sair dali, dos Ferreiros, pro alto da ponte, pô. Ele foi lá pro alto da ponte, quando chegou lá da ponte, lá se arriou, não aguentou mais, e o sangue jorrando. Aí o pessoal viu e ligou pra Pinóquio, entendeu? Foi, Fabinho. Levou os documentos dele, dinheiro. Ele tava com uma bolsa, que ele gosta daquela bolsa de lado, tem uma bolsa. Levaram, o cara só parou de bater quando conseguiu tomar a bolsa e quando ele parou de gritar, entendeu? Que o cara pensou que ele tinha já desmaiado, ou tava morto, entendeu? O cara bateu pra matar, pô. Entendeu? Aí levou os documentos dele, levou tudo que tava com ele, entendeu?
3: Ele ia pra casa, pô. Ele morando, ele acho que ainda mora pro lado do matador ainda. E aí é caminho pra lá, né?

0: covardia da bexiga do cara, meu irmão. Poxa, eu conheço ele.
1: É, bastante conhecido, né? O Pinteiro. Mas vamos ficar aqui na torcida para que a polícia, graças a Deus, ele tá reagindo, vai reagir. E que a polícia consiga prender esse malfeitor, esse covarde, e que possa colocar atrás das grades. O que ele pode fazer com outra pessoa? Foi assaltado, estava com a pochete de lado, aí preferiu, né, inserir logo um golpe de porrete, estava com um pedaço de madeira. 7:52.
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1: Olha, o Sandro Sorriso tem um recado para vocês aí do bairro do Maués, hein, gente? É para falar de quadrilha, né? É a quadrilha junina, viu, gente? Para não entender mal. Quadrilha junina. Manda um recado aí, Sandro.
11: Bom dia, Mauro Júnior. Bom dia a todos que fazem a Atual FM, a mais ouvida de Pernambuco. Quero aí que você dê uma força aí no anúncio. Hoje, o grande festival de quadrilhas juninas. Das cidades do Cabo, Escada, Recife, cidade Alagoas, Maceió. Estamos recebendo hoje o bairro do Maués, em frente ao Colégio Assis, a verdadeira cultura pernambucana e nordestina. Nossa comunidade hoje está em festa, a partir das 7 da noite. Obrigado, Mauro Júnior, e a mais ouvida de Pernambuco, Atual FM.
1: Sucesso! E ainda hoje, gente, estamos recebendo aqui o recado do nosso amigo cantor, compositor, Alcimar do Nordestinos do Forró. Pois é, Polistação do Forró.

De partida hoje, dia 26 de junho, tem Nordestino Forró, hein, gente? No Polo Estação do Forró, em Vitória, Santo Antão, Nordestino do Forró, a partir das 21 horas, e você não pode perder, tá legal? Então, um abraço aí para o Alcimar, Nordestino do Forró, a partir das 21 horas, Polo Estação do Forró, ponto de partida. Esse ponto do forró é na estação do forró, hein, gente? Aqui em Vitória de Santo Antão. Ainda tem festejos juninos da nossa cidade. Festejos juninos em quase todas as cidades de Pernambuco. 7h57.

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2: Mas aqui o povo fala mesmo, hein? Bom dia, quem me ouve?
3: Bom dia, Maurício, bom dia, Maurício. Maurício, bota na rádio, não, por favor, Maurício. Não chegou água, não chegou água aqui, não. Rendição tá pro água 3. Faz uma ação de rendição aqui em Vixabela. A conta de água já chegou e isso aí não soltaram água. Mas soltaram água de força pra subir a água completa. Não ligaram a água pra gente ainda, da Compesa.
2: Pois é. Vista Bela, né? Redenção ali, Vista Bela, entre Redenção, o bairro Tancredo Neves, que ali entra ali os bairros Tancredo Neves e também Redenção, Vista Bela. Atenção, Compesa! Bora mandar água, liberar água para os moradores da Vista Bela. Moradores estão precisando do líquido precioso, precisando de água. Precisamos de água, os moradores da Bela Vista, Vista Bela. Pois é, gente, água, Deus tem mandado água com abundância. Mas aqui a Compesa tem deixado muita gente na mão, né? Tem faltando água também do Amparo, não chegou água ainda, né, do Amparo? Chegou não. Tem Palmeira por aí não? Tem Valmira? Valmira, ela quer insistir, né? Então põe ela no ar aí pra gente.
4: Bom dia, Maurício. Não der água, não soltar água ainda pra quê? Amparo. É uma vergonha, né? Que água tem, né? E não soltar ainda essa água, pelo amor de Deus. Já passou São João sem água. E lá no Iraque, onde a minha menina mora também, já faz mais de mês que chegou água lá. Ela tem dois meninos autistas sem água. Tá sem água lá, aperreada também. E não solta água pro Iraque 1. Se acaba de soltar água, né, pra gente, bora lá no Iraque 1 também. Ou precisa de água.
2: Pois é, vai colocando vergonha nisso, hein, Valmira. Tá lá a Nossa Senhora do Amparo também precisando do líquido precioso, os moradores. Será que vai deixar pra chegar a segunda conta, pra chegar água lá no Nossa Senhora do Amparo? Eu acho que é uma falta de respeito com os usuários que paga a sua conta e não tem água. É feito você pagar a taxa de iluminação e não tem iluminação na sua rua. É uma tristeza, hein, gente? Estamos vivendo num mundo... Que mundo é esse, hein? Vamos ouvir mais um, porque aqui o povo fala mesmo. Bom dia.
5: Bom dia, Maurício Júnior. Não chegou água aqui no Real Vitória, não. Nem no Amparo, nem no Real Vitória, nem canto nenhum essa área daqui, viu? O povo tá sofrendo mais de água, entendeu? Passar pela Iacompesa, que água tem, meu amigo. Que só chega aqui na casa das pessoas, aí é conta pra pagar e mais nada. Mas a gente não se ouve nada, não chega nada, ninguém fala nada, e tanto, viu?

0: Obrigado, tenha um bom dia, um bom trabalho.
1: Pois é, tá aí, loteamento Real Vitória, balança, Nossa Senhora do Amparo, sem água, como bem falou aí, cidadão. No Iraque, 2 sem água, Iraque 1 também, faz um mês que chegou água. Tá um absurdo, hein? Um absurdo uma coisa dessa, com a palavra com pesa. Chama aí teus manobristas para liberarem, para liberar água ali para o Nossa Senhora do Amparo. Real Vitória, balança, Iraque 1, Iraque 2, Vista Bela e tantos outros bairros da cidade da Vitória e Santo Antão. Então, com a palavra, compensa, 8 horas e 2 minutos, vamos para a última hora do programa.

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7: 8:08. Daqui a pouco tem outras denúncias através do nosso WhatsApp, que é o 483, para todo mundo, né? Alô, meu povo! Para ser feliz! Pois é, livre da cidade da Vitória de Santo Antão, com Rayana Almeida, 8:09.
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7: O governo de Pernambuco decreta expediente reduzido nesta segunda-feira.
9: O governo de Pernambuco decreta expediente reduzido nesta segunda-feira para as repartições públicas e entidades da administração direta e indireta do Estado. A medida foi adotada por causa da partida da seleção brasileira na Copa do Mundo FIFA 2026, que ocorrerá às 14h. Com isso, os servidores estaduais estarão liberados a partir do meio-dia. As exceções são para os serviços considerados indispensáveis, cujo funcionamento ficará a critério dos respectivos gestores. Da agência Rádio Sei de Notícias, Duda Ferreira.
7: Obrigado mais uma vez a Duda Ferreira aí pelas informações. Vamos falar de coisa boa, vamos falar de saúde e bem-estar, não é isso, Keila?
10: Isso mesmo, Mauri. 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
7: Pois é, Keila Paulino, são 8:11. Fim da taça das luzinhas. Tem apoio de 92% entre consumidores.
11: A chamada taxa das blusinhas é um ponto de debate que impacta diversas frentes da economia, como são os casos dos consumidores e dos comerciantes. Através de uma medida provisória, o governo federal revogou o imposto de importação de 20% incidente sobre compras de até 50 dólares realizadas por pessoas físicas. Entre os consumidores, o apoio ao fim definitivo da tributação é elevado. Henrique Lian, diretor-geral da Proteste, Associação de Defesa do Consumidor, que integra a Euroconsumers Brasil, detalha dados de uma pesquisa recente desta instituição sobre o tema.
12: 92% dos consumidores, chegando a 97% na região sudeste, afirmam que acabar com a taxa de luzinhas de uma vez é a decisão correta. E 88% defendem que o Congresso

0: Nacional deve priorizar essa pauta, agir rapidamente na aprovação da medida provisória, que vai então consolidar o fim definitivo da chamada taxa das blusinhas. E vão além, dizem ainda a maioria dos consumidores, que votariam num candidato que apoiasse o fim da taxa das blusinhas.
1: O diretor-geral da Proteste analisa a taxa das blusinhas e os respectivos impactos junto aos consumidores.
0: Esse imposto justamente contraria os três grandes princípios da tributação, que são o princípio da capacidade contributiva, da progressividade e da finalidade social. Ou seja, não é quem tem mais que paga mais, como seria o correto, é quem tem menos que está pagando mais, sem nenhuma finalidade social. Ainda que esse imposto fosse legítimo, o que não é o caso, ele poderia deixar de ser aplicado, deveria deixar de ser aplicado, pelo prejuízo para o pequeno, para o consumidor, que é o elo mais vulnerável da cadeia de consumo, né, ser extremamente prejudicado.
1: A pesquisa da Proteste também revela que, ao todo, 75% dos entrevistados não consideram justa a cobrança de imposto sobre compras internacionais de até 50 dólares. Entre os consumidores das classes C e D, o índice chega a 79%. Na região nordeste do país, 80% afirmam que a cobrança não é justa. O levantamento foi realizado entre os dias 12 e 21 de maio deste ano, com 1.300 consumidores por meio de entrevistas pessoais nas cidades de São Paulo, Rio de Janeiro, Belo Horizonte, Porto Alegre, Curitiba, Goiânia, Brasília, Recife, Salvador, Fortaleza, Belém e Manaus. O Poder Legislativo tem até setembro deste ano para analisar a medida provisória que extinguiu a cobrança. Agência Rádio Web. Produção e reportagem, Diego Abrião.
2: Obrigado, Diego Abrião, pelas informações. Ótimo trabalho para você desta sexta-feira. 8 horas e 14 minutos. Vamos falar do agro. Vamos falar aqui de coisa boa para os agricultores. É isso, Keira?
3: Isso mesmo, Mauri. 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
2: Pois é, são 8 horas e 15 minutos. OAB de São Paulo suspende exercício profissional de Deolane Bezerra.
4: A OAB de São Paulo suspendeu o exercício profissional da advogada e influenciadora Deolane Bezerra por 90 dias. A influenciadora está presa preventivamente no presídio de Tupi Paulista, no interior do estado, desde o dia 21 de maio. Ela é suspeita de envolvimento em esquema de lavagem de dinheiro para a facção criminosa PCC. A suspensão do exercício profissional pode ser prorrogada por até 360 dias. A OAB de São Paulo, o julgamento definitivo deve ocorrer dentro desse prazo. Deolane Bezerra virou ré por organização criminosa e lavagem de dinheiro na semana passada, quando a Justiça de São Paulo aceitou a denúncia do Ministério Público. Além de Deolane, outras quatro pessoas também foram denunciadas, entre elas Marco Williams Herbas Camacho, o Marcola. A reportagem procurou a defesa de Deolane Bezerra para confirmar o resultado do novo pedido de habeas corpus, mas não houve resposta. Em nota, o Tribunal de Justiça de São Paulo disse que o processo tramita em segredo de justiça e que não há informações disponíveis. Da Rádio Nacional em São Paulo, Sara Quines.
2: Obrigado, Sara Quines, pelas informações. 8h17. 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
1: Pois é, rapaz, tá aí o Dom Dantas. Vamos saber, vamos saber por onde é que anda Rayana Almeida, Feira Livre da Vitória de Santo Antão. Bom dia.
2: Bom dia, Maurício Júnior. 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Verdade, passou a noite toda chovendo por aí. E como sabe, é a última sexta-feira do mês de junho. 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
9: Oito e 25. Bora simbora. Isso é bom demais, hein, gente? Os festejos juninos continuam.
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9: Jorge de Altinho.
10: Tava mal, coisa ruim. Agora sou feliz porque...
9: Vamos saber por onde é que anda Rayana Almeida, Feira Livre da Vitória de Santo Antão. Por onde é que você anda, garota?
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2: Pois é, Rayana Almeida, Feira Livre da Vitória, são 8 horas e 29 minutos. É Pernambuco forma 36 oficiais do Corpo.
3: O estado de Pernambuco conta agora com mais 36 novos oficiais do Corpo de Bombeiros Militar de Pernambuco para reforçar as ações de proteção e salvamento em todo o território estadual. A formatura dos novos profissionais foi realizada esta quinta-feira no quartel do Comando-Geral da Corporação, no Recife. Como parâmetros pela segurança, conjunto de políticas públicas executadas pelo governo do estado para garantir segurança e reduzir a criminalidade. No total, o concurso do Corpo de Bombeiros prevê o ingresso de 660 novos profissionais, sendo 600 praças e 60 oficiais. A previsão é de que todos os novos bombeiros estejam formados e atuando até o final de 2026. Da agência Rádio Sei de Notícias, Danilo Duarte.
2: Obrigado, Danilo Duarte, pelas informações. 8 horas e 1 minuto. 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Às 8 horas e 31 minutos, vamos trazer informações sobre o Supremo Tribunal Federal. Julga em sessão na compra de carros por pessoas com deficiência.
4: Duas ações no Supremo Tribunal Federal pedem a inconstitucionalidade de artigos da reforma tributária. Aprovada em 2025, a norma restringe direitos ao impor regras mais rígidas para a compra de veículos com isenção de impostos por parte de pessoas com deficiência. Um dos pontos questionados é o que limita o benefício fiscal apenas casos de transtorno do espectro autista com prejuízos moderados ou graves, excluindo as pessoas com graus leves. Representante da Advocacia Geral da União, o advogado Antônio Marinho da Rocha, defendeu a legalidade da norma.
5: A Constituição não é fiscal e restrito a todas as pessoas com deficiência ou com transtorno do espectro autista, tendo delegado à lei complementar a definição dos requisitos de sua fruição. Dentro dessa margem de conformação, o legislador complementar estabeleceu critério de grau de impedimento, parâmetro razoável, finalidade da política pública e apto a concretizar a igualdade material, direcionando o benefício a situações que demandam maior proteção estatal.
4: O defensor público da União, Gustavo

0: Ortéia da Silva defendeu a inconstitucionalidade da norma, pois, segundo ele, o legislador redefiniu a pessoa com deficiência em confronto com a Convenção Internacional das Pessoas com Deficiência, a qual o Brasil é signatário.
1: E o critério de deficiência adotado pela Convenção é um só, o critério da interação entre o impedimento de longo prazo e as barreiras sociais. Eis, portanto, o chamado modelo social, que é um modelo que rompeu com a lógica clínica que reduziu o ser humano ao seu diagnóstico. Sob esse paradigma do modelo social, que vem da Convenção, a ciência não é um atributo da pessoa, é uma condição que emerge do encontro entre o corpo e o ambiente.
0: De acordo com o advogado Luiz Vilar de Araújo, o principal guia de referência mundial para o diagnóstico de transtornos mentais, que classifica os transtornos em graus, é criticado mundialmente.
2: Desde que foi publicado, né, esse manual, ele é utilizado como se fosse uma verdade, mas o que não é? O DSM-5, em comparação com o DSM-4, ele subcategorizou e criou mais de 200 transtornos mentais, a despeito de muitas críticas, principalmente da própria União Europeia e da França, que lançou o movimento mundial Stop DSM-5.
0: O relator das ações no Supremo é o ministro Alexandre de Moraes. Não há data marcada para a continuidade do julgamento. Agência Rádio Web de Brasília, Alan Barbosa.
3: Obrigado, Alan Barbosa, pelas informações. O ótimo. São 8:04. Vamos falar daqui a pouco da Bem Me Quer, né, gente? 8:34. 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
4: Aqui a notícia não para, não para.
3: Vamos falar sobre HR, que é o Hospital da Restauração, contabiliza 21 vítimas de queimaduras relacionadas aos festejos juninos.
5: Pernambuco registrou até o momento 21 atendimentos relacionados a queimaduras durante os festejos juninos 2026, sendo informações do Centro de Tratamento de Queimaduras do Hospital da Restauração no centro do Recife. Em comparação a 2025, considerando todo o ciclo junino, incluindo Santo Antônio, São João e São Pedro, a unidade registrou 70 ocorrências. Dos 21 atendimentos registrados até agora, 11 foram de adultos e 10 de crianças. Segundo a doutora Cristine Dallanora, coordenadora do Centro de Queimados do HR, os acidentes mais frequentes continuam sendo aqueles provocados por fogos de artifício, rojões, bombas e fogueiras. A médica também orientou para os primeiros socorros.
6: São 21 queimaduras relacionadas a festejos juninos diretamente, a fogos, fogueira. A gente tem várias crianças, né? Foram atendidas 10 crianças com queimaduras relacionadas a festejo junino. Dessas, 8 necessitaram ficar internadas. Elas não são grandes queimaduras em extensão. Primeira coisa, resfriar a área. Você pega a queimada, vai para baixo, vai para baixo de um chuveiro. Não é colocar num balde de gelo, é ir, se tiver bolha ou se tiver destacamento da pele, que é aquele famoso couro caiu, é lavar aquilo ali, colocar um paninho limpo e procurar um serviço de saúde. Pode ser um posto de saúde, ou a própria da restauração, mas é atendimento perto da sua residência e de lá você vai ser encaminhado no caso de necessidade de um atendimento mais especializado.
5: Então ficou alerta para a população, porque ainda teremos, né, os festejos de São Pedro. E a demora na procura por atendimento pode aumentar o tempo de recuperação e até a necessidade de procedimentos mais complexos. Da agência de rádio Conexão Notícias, reportagem Diogo Bastos.
3: Obrigado mais uma vez ao Diogo Bastos pelas informações. Um ótimo trabalho para você. 8:38.

falar da Baby K, a namoradinha da Amanda Moda, continua a todo vapor. Pois é, são 8 horas e 38 minutos, são 8 horas e 38 minutos. É, vamos à Feira Livre da Vitória de Santo Antão.

0: Deixa eu chamar a Rayana Almeida, mais uma vez, a Feira Livre da Vitória, Santo Antônio. Por onde é que você anda, Rayane?
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0: Pois é, são 8 horas e 40 minutos. 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
5: Oito horas e 44 minutos.
6: Deixa o povo falar.
5: Mas aqui a gente deixa o povo falar mesmo, hein?
6: Deixa o povo falar o que é que tem.
5: O que é que tem? Muita bronca na cidade, muita bronca nesse país chamado Brasil. Quem vem de lá, quem me ouve, bom dia.
7: Bom dia, Mauri. Aqui é a Luciana. Eu moro aqui na Nova Vitória, Matriz, o bairro do Matriz. E eu estou aqui escutando o teu programa e estou vendo alguns ouvintes, né, falando sobre a questão dessa falta de água. E é muito estranho, Maurício, porque a maioria dos bairros tem essa queixa. Né? Esses bairros mais afastados podem até pensar, poxa, tem água nos bairros mais os bairros principais, e não tem. Eu moro aqui na Nova Vitória faz algum tempo, inclusive eu estou sempre assim, fazendo alguma denúncia nesse sentido. A falta de água é uma coisa geral aqui nessa cidade. E a gente não compreende qual a razão de estar acontecendo. Né? Cadê os açudes, as barragens? Eu realmente assim, eu não sei quem é que abastece. Mas assim, é algo que é inexplicável. Né? Quer dizer, a Compesa tão grande, tão bem estruturada. E a gente não sabe a quem atribuir, na verdade, essa responsabilidade. Né? Se são os manobristas, como é que é essa escala de abertura de água aqui para os bairros. E é todo mundo se queixando. Eu estou aqui, eu tenho umas terras na minha casa de 5 mil litros, que já está seca, já faz algum tempo que não chega água aqui.
5: Pois é, tá, a Luciana. A Luciana mora na Nova Vitória. E com toda razão, não dá para entender mesmo não, Luciana. Os reservatórios, barragem cheia. Eu acho que está faltando vontade mesmo. Que o povo esquece a população. Agora na hora de cobrar é muito fácil. A conta chega todo mês para você pagar. Uma resposta à população, a gente não vê sequer. Ou alguém da Compesa para dizer, ó, o problema de Vitória é isso. Não tem que construir mais reservatórios, Vitória cresceu, a gente sabe que cresceu. Mas não é de hoje não. Isso já vem mais de 6 anos atrás que a gente vem nesse sofrimento. Eu me lembro em plena campanha aqui, não sei se foi para prefeito na época, veio Águas Claras. E fala assim, Águas Claras vai servir toda a população vitoriense. Fizeram uma campanha em cima de Águas Claras e até hoje o povo sofre. Ah, mas Águas Claras existe sim. Inclusive toda a água de Águas Claras vem para essas empresas e das indústrias. embora nesse pesadelo.

0: vivendo, né? A gente, a população vivendo esse pesadelo, porque isso é um pesadelo, gente. Você pagar uma coisa que você não está usando, como se você estivesse em plena ditadura, rapaz. Eu acho que está faltando vontade, está faltando um monte de coisa. Vontade mesmo. O calendário que, que a data não bate com a data. Calendário da Compesa é uma loucura total, um verdadeiro show, para não dizer o contrário. E o diretor, o senhor gerente da Compesa, senhor gerente, tem que chamar, tem que reunir os teus manobristas. Não é chegar lá, o cara meter lá a chave e abrir, mas lá atrás tem um cano, é o que mais tem. E ainda tem alguns cheios de direito, tem mais isso, como se fosse dono da Compesa. Tá lá o bairro Nova Vitória, gente. Essa tem uma cisterna de 5 mil litros. Faz tempo que ela não consegue encher essa cisterna. E quando a água chega, não chega para todos. Chega para uns e para outros não chegam. Quem mora na parte alta sofre pra caramba. Feito quem mora lá no alto da balança, na parte alta. Quem mora na parte alta do alto da balança, também do loteamento real. Nossa Senhora do Amparo, quem mora na parte alta da Mangueira também sofre, sofre pra caramba. Então, com a palavra Compesa, bora ver se libera água para os moradores da Nova Vitória. Vamos ouvir mais um, porque aqui o povo fala mesmo. Bom dia.
1: Bom dia, Maurício, eu sou Cupira, aquele 5,6. Olha, um posto não vieram consertar ainda, né? Continua tudo escuro. E o posto é aquele posto antigo. Eles colocou a numeração, mas apagou. Não tem numeração, não. Aí, eu não sei mais para quem, o que fazer. Tá um escuridão da gota aqui de frente de casa. Eu tenho que ligar para você, manda ver. Manda, pedir ajuda a você, manda ver que ele venha consertar a lâmpada desse posto. De frente da casa 229. Agradeço mesmo, viu, Maurício? Valeu mesmo.
0: Ok, Sucupira. Continua lá na principal do sítio meio. Ilumina... É outra coisa também, que você paga e não tem iluminação na rua. Prefeito, tem que botar esse pessoal para trabalhar. Os encarregados, chamar os secretários para trabalhar logo cedo. Quanto à parte de iluminação, tem que ser à noite. O cara tem que passar a noite para ver onde é que tem uma burrinha do poste com a lâmpada apagada. É um direito da gente cobrar desse cidadão do Sucupira, da população cobrar. Paga a burrinha da taxa de iluminação e não tem iluminação na rua. Quer dizer que o dinheiro da gente tá indo para onde, hein? Que não tem condições de comprar uma murrinha de uma lâmpada. Mas não é lâmpada recondicionada, aqui eu estou colocando lâmpada recondicionada, que coloca agora, no dia seguinte não acende mais. Isso é a falta de respeito. Agora, na hora de chegar de vocês na porta da gente para pedir voto, é muito bom, né? É bom pra caramba. Aí depois que ganha, esquece da população. A gente tem que dar um basta nisso, gente. A gente tem que mudar a cara desse país. Tem que dar um basta. Tem mais um? Tem um agradecimento, põe no ar.
2: Bom dia, família atual. Bom dia, Maurício Júnior. Aqui é Fátima Lim do Cajá. Estou aqui só para ler, para agradecer a cobertura do São João, que foi uma maravilha. Não perde para emissora nenhuma, viu? A sua equipe é nota mil. Beijo, família atual. E venha-se embora para cá. Venha para atual, que ela é a minha, é a sua e a nossa melhor escolha.
0: Oi, Fátima. Obrigado aí pelo carinho. Continua hoje, hein? Transmissão ao vivo aqui pela TV Vitória, também pela Rádio Atual FM. O São João de Pernambuco, 8h52, deixa Tavares. Chega pra cá, Giselda. Bom dia pra você.
3: Bom dia, Mauri. Bom dia, amigos do programa Cidade em Ação.
0: E o que temos para hoje?
3: Bem, Mauri, o que temos para hoje, né? Esse alerta de chuvas que foi emitido ontem pela APAC, né? Da capital pernambucana, e na região metropolitana deve chover um pouco mais, né? Aqui na região da

a Zona da Mata Norte, no caso, e Zona da Mata Sul, que é o nosso caso aqui, aí, né, as chuvas também ocorrem mais com menor intensidade na capital e na região metropolitana, né? Então a gente já sabe, né, quando chove na capital pernambucana, alguns trechos ficam alagados, o trânsito fica caótico, né? E é aquela sempre recomendação, né? Sai de casa se for extremamente preciso, tá? Se não for, tá, dá um tempinho, espera, né, ver a situação para realmente poder ter aí a segurança maior de sair, tá certo, com o seu veículo para ir a qualquer lugar. Bom, de qualquer forma, né, regulares nessa estação para a gente aqui na nossa região, né, sempre a PAC, então, emitindo esse alerta. Bom, as festividades continuam, né, nesse fim de semana, né? Teremos aí véspera de São Pedro, tá certo? Hoje teremos atrações, né, do São João de Pernambuco na tela da TV Vitória e na Atual FM, também através do nosso canal no YouTube, TV Vitória Atual FM, e a gente, lógico, tudo junto com você, né? Então, o mês junino, já aí muita gente na expectativa, principalmente as escolas particulares, né, os alunos de escolas particulares, né, de férias, né, e também, né, o caso aí da rede pública, né? Aí um recessozinho de 10 a 15 dias. Bom, falando em relação ao Vorcaro, né? Ele acabou sendo transferido para a Papudinha. Ele estava na superintendência da Polícia Federal na capital federal, né? Tentando aí fechar um acordo de delação premiada, mas as duas, né, vezes que tentou, tá certo, não foi aí aceita pela PGR e também pela Polícia Federal, porque não trouxe, como a gente falava já há alguns dias, nenhum fato novo, né? Nenhum fato relevante que até agora a polícia não tinha conseguido detectar, né? Porque ainda, como a gente fala, muito se tem ainda a divulgar dos celulares que foram apreendidos em várias operações e principalmente quando houve aí a prisão do Vorcaro, tá certo? Quando tentava embarcar para Dubai, né? E aí a polícia não tem, digamos assim, nenhuma outra notícia nova que até agora não foi detectada. Ele não deu, né, sinais de que pode trazer, olha, eu vou falar daquilo, né? E a polícia, opa, isso aí a gente não tinha não, né? Essa linha de investigação a gente não tinha não. Esse personagem não existia no nosso radar. Então ele não trouxe absolutamente nada, então voltou para a Papudinha, mesmo porque, mas segundo o próprio ministro André Mendonça, é também mais seguro, né, para o Vorcaro, tá certo? Porque lembre-se que o Sicário, ele acabou se suicidando, né, na sede da Polícia Federal. Então continua aí essa celeuma, né? Claro que o André Mendonça está cuidando aí da questão do Banco Mar, muita gente envolvida, a gente já viu aqui, né? Tivemos aí a questão do Ciro Nogueira, né? Que é do PL, tá certo? Recebendo propina. Aí veio, né, o líder do governo do PT, o Jacques Wagner, também, né, recebendo aí, segundo a Polícia Federal, né, propina, né, recebendo aí dinheiro, né, da transações do Banco Master. E claro que ainda virá com certeza muitos nomes, tá certo, de peso, e que tem toda essa dificuldade, tanto da Polícia Federal quanto da PGR, em tocar, né, porque o Congresso também, né, aí não colocou em pauta a CPI que se pede tanto em relação ao Banco Master. Bom, vamos falar também, né, aqui da questão da saúde mental da população. Minha gente, tá uma coisa de séria, né? Uma coisa fora do normal, tá certo? O que a gente tem visto, né, de relatos em relação a questões, né, de jogos online. Então, se estava perturbada a mente das pessoas, depois dessa avalanche que já existia, né, ela só veio à tona agora através da Copa do Mundo, onde se fala muito, né, em jogos online, mas aí é uma questão, digamos assim, de saúde, né? Uma boa parte, então, que está endividada. Eu não digo que todo mundo está aí endividada por conta dos jogos online,
mas estão em dividir. Realmente não tem, né, freio de arrumação para que eles consigam, tá certo, ficar então aí sem esses jogos online. Então, há uma dificuldade.

0: muito grande, né? Há toda uma perspectiva de que ele possa, digamos assim, dar um freio de arrumação, mas as betas, né, realmente elas estão aí, né, atrapalhando muito, né, o dia a dia do brasileiro, tá certo? E principalmente mexendo muito com a questão, né, emocional, mental, tá certo? Das pessoas que jogam, apostam tudo para tentar ganhar alguma coisa e, muito pelo contrário, perdem o que têm e perdem também o que não têm, ou seja, se endividam, né, pegam dinheiro emprestado, jogam e não conseguem pagar esse dinheiro. Porque quando você perde só o que você tem, você dá para você se recuperar, se erguer a cabeça, né? Eu não devo nada a ninguém, eu vou buscar de novo. Agora, quando você pega, né, e gasta o que não é seu, o que é dos outros, realmente é bastante complicado, e aí a pessoa entra em parafuso, a família vai também junto, e muita gente não consegue suportar, né? E há muitos casos aí de relatos de pessoas que estão extremamente doentes, né? Muita depressão em relação a esse jogo da Bet. E aí à tona, né, toda essa repercussão em relação a essa divulgação nos jogos de transmissão da Copa do Mundo. Bom, falar em Copa do Mundo, né, o Brasil conhece já o seu adversário, né, o Brasil vai para essa fase, né, o adversário do Brasil, né, o Japão, que jogou ontem, tá certo, e conseguiu, né, aí o empate, e aí conseguiu manter aí a segunda colocação do seu grupo e, consequentemente, tá certo, é o adversário do Brasil na próxima segunda-feira. Hoje temos aí, pela Copa do Mundo, Noruega e França às 16h, Senegal e Iraque também às 16h, Uruguai e Espanha às 21h, Cabo Verde e Arábia Saudita também às 21h, e meia-noite nós temos aí Nova Zelândia e Bélgica, Egito e Irã, para fechar então essa fase de grupos, tá certo? Para então entrarmos na fase do chamado mata-mata, tá certo? E falando também aqui um pouquinho, pessoal, da situação da Venezuela, muitos países mandando aí ajuda humanitária, ainda não se tem, né, quer dizer, pouco se sabe, né, em relação à quantidade realmente de vítimas fatais, devido aí aos terremotos que ocorreram lá na Venezuela, né? E aí, claro, todo o mundo, né, se unindo para realmente tentar ajudar o máximo possível a Venezuela, principalmente a buscar pessoas que ainda estão vivas, né, soterradas, né, que precisam serem resgatadas. Aqui a gente deixa um bom dia, um forte abraço, um bom fim de semana com muito forró, tá certo? Acompanha aí a nossa transmissão na TV Vitória Atual FM do São João de Pernambuco, porque o melhor São João é a gente que faz, e até segunda, se Deus quiser.
1: Vem aí na sequência Keila Paulino para comandar a primeira edição do Bom Dia Atual aqui na Atual FM. Empreendimentos, José Aglailson, Zé do Povo, Aglailson Júnior, Romero Queralves e Aglailson Vitor. A todos uma ótima sexta-feira e até segunda-feira, se Deus quiser.
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Muito bom dia para você. Hoje é sexta-feira, dia 26 de junho de 2026. A partir de agora, música de qualidade para você. Opa! Bom dia! As melhores músicas você encontra aqui na Atual FM. O nosso WhatsApp está liberado para você também pedir a sua música. 3526-4083. Fique à vontade em fazer o programa desta sexta-feira comigo. E vamos começar com Felipe Araújo, Body Splash. Bom dia!

0: Felipe Araújo!
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1: Bom dia! Muita

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2: Oi, tudo bem? Hoje é sexta-feira. Sextou, pessoal, dia 26 de junho de 2026. Eu sou a Suzy Luz e as previsões astrais para essa sexta-feira estão chegando. Vida longa para quem dá mais um giro em torno do Sol. Quem nasce no dia 26 de junho é do signo de Câncer, com a influência e personalidade do signo de Gêmeos. É uma mistura de dinamismo e emoção. São pessoas ativas, dinâmicas, inteligentes. Tudo de bom para você. Canceriano, canceriana que faz aniversário hoje, 26 de junho. Áries, Touro e Gêmeos. Previsões astrais para você hoje, Áries. Nascidos de 21 de março a 20 de abril. Áries, hoje a sua intuição tá mais afiada do que nunca. E sabe aquela voz interna que diz que algo é ou não uma boa ideia? Então, ouça com atenção. Essa energia indica que as coisas boas estão se formando, então mantenha o coração aberto para receber. A cor para você hoje é o amarelo, número da sorte 01, 27 e 40. Touro, nascidos de 21 de abril a 20 de maio, surpresas boas e um dia cheio de sorte, Touro. Mudanças positivas estão no ar, inclusive com oportunidades para viajar e aprender. É hora de aproveitar e abrir espaço para o novo. A cor para você hoje é o amarelo, números da sorte 03, 54.

0: 43. Gêmeos, nascidos de 21 de maio a 20 de junho, gêmeos, energia e paixão para correr atrás dos seus sonhos, hein? O magnetismo que você carrega hoje é irresistível e tudo parece se encaixar para dar certo. Lembre-se, só a sua própria mente pode colocar limites nos seus planos. A cor para você hoje é o rosa choque, números da sorte 29, 45 e 12. Eu já volto e falo com Câncer, Leão e Virgem com mais previsões astrais.
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0: Oi, gente, tô de volta nessa sexta-feira. Eu sou a Suzy Lux, desejo um excelente final de semana. Tô de volta com as previsões. Câncer, Leão e Virgem, Câncer nascidos de 21 de junho a 21 de julho. Vitória à vista e planos bem-sucedidos. Boas notícias hoje tendem a mudar-se para melhor. Uma mistura de otimismo e sorte vai fazer com que qualquer projeto avance com força. Cor para você hoje: laranja, números da sorte 33, 24 e 18. Leão, nascidos de 22 de julho a 22 de agosto. Leão, força para superar a insegurança. Alguma ansiedade ou sensação de incerteza pode surgir, mas não se deixe abalar. Lembre-se que dificuldades são passageiras. Cor para você hoje: branco, números da sorte 46, 51 e 27. Virgem, nascidos de 23 de agosto a 22 de setembro. Virgem, revelações acertadas. Analise com cuidado cada aspecto antes de agir. A cor para você hoje é o verde, número da sorte 04, 39. Eu já volto e falo com Libra, Escorpião e Sagitário em mais um bloco de previsões.
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2: Bom dia, eu gostaria de ouvir Catuaba com Amendoim. Hoje é o seu aniversário, e oferecer para meu filho Paulo e dizer que ele ama muito ele, que ele é muito especial na nossa vida. E obrigado.

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1: Chá de harmonia.
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1: 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Bom dia.

Mais previsões astrais para esta sexta-feira. Bom final de semana. Libra, Escorpião e Sagitário. Libra, nascidos de 23 de setembro a 22 de outubro. Libra, resolução de problemas e boas notícias. Mesmo que algo te traga preocupação, tudo tende a se resolver mais rápido do que você espera. Além disso, assuntos financeiros podem ter avanços. Cor para você, azul escuro. Números da sorte 17, 28 e 36. Escorpião, nascidos de 23 de outubro a 21 de novembro. Escorpião, pensamento positivo, que a vida tá forte hoje. Pensar grande é o primeiro passo para conquistar grandes coisas. A cor para você hoje é o azul claro, números da sorte 02, 47 e 37. Sagitário, nascidos de 22 de novembro a 21 de dezembro. Sagitário, respire e pare para ver o caminho certo. A ansiedade pode bater mais forte hoje, trazendo a sensação de que algo não tá certo, mas no lado pessoal você tá evoluindo. Cor para hoje branco, números da sorte 21, 17 e 49.

0: 9. Eu já volto e falo com Capricórnio, Aquário e Peixes no último bloco de previsões nesta sexta-feira.
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Bom dia, bom dia. Aqui é Joyce do Jardim Piranga. Eu gostaria de pedir uma música. Pablo, Rachaduras. Ofereço para Emerson Fernandes, Jardim São Pedro, Joaquim Benício, do Alto Zé Leal, para meu neto Cauê Rafael, para meu filho Douglas Rafael e para todos vocês aí da rádio, Atual FM. A minha, a sua melhor escolha. Bom dia.

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Louvado seja nosso Senhor Jesus Cristo, para sempre seja louvado. Queridos irmãos e irmãs, hoje é sexta-feira da misericórdia divina, um dia antes das 24 horas. Toca a corneta, sacristão, toca o sino, sacristão, um dia antes das 24 horas de oração. E nós já nos colocamos nesse clima de oração, de festa, de intercessão e de louvação. Filhos amados, povo querido, hoje, o oitavo dia do Sagrado Coração de Jesus, Sagrado Coração de Jesus, tende piedade de nós. Sagrado Coração de Jesus, eu confio, eu espero em vós. Quero saudar a todos. A todos a partir da Rádio Evangelizar, de onde tudo começa. As rádios irmãs cujos nomes cito neste momento. Rádio Atual FM 105.1 de Vitória de Santo Antão, Pernambuco. Se pela TV Evangelizar, sinal digital em todo o país, em várias cidades, canal aberto. Pelo YouTube,

Padre Manzotti Oficial, pelos aplicativos da Associação Evangelizar é Preciso e todas as plataformas digitais. Repito, falta um dia, é amanhã, 24 horas na presença do Senhor. Ainda é tempo de você mandar os seus pedidos de oração, 0800-410-6060 ou pelo WhatsApp 41-3221-6060. Em nome do Pai, do Filho e do Espírito Santo. Amém. Tendo Jesus descido do monte, numerosas multidões o seguiam. Eis que um leproso se aproximou e se ajoelhou diante dele, dizendo: Senhor, se queres, tu tens o poder de me purificar. Jesus estendeu a mão, tocou nele e disse: Eu quero, fica limpo. No mesmo instante, o homem ficou curado da lepra. Então Jesus lhe disse: Olha, não digas nada a ninguém, mas vai mostrar ao sacerdote e faz a oferta que Moisés ordenou para servir de testemunho para eles. Deixaram o leproso se aproximar. Já era um ato de misericórdia. Mas para que o leproso se aproximasse, é porque ele sabia que se sentiria acolhido. Jesus podia tê-lo curado à distância, mas não. Jesus, ele estende a mão. Não só isso, ele o tocou. Tocar um leproso é tornar-se impuro, tal qual. Mas o Senhor, e este é nosso Senhor Jesus Cristo, ele não foge das nossas fraquezas. Ele não foge das nossas impurezas. Ele não se esquiva das nossas feridas. Ele se debruça. Ele toca. Ele cura. Nos coloquemos no lugar deste leproso hoje. Esse leproso não tem nome para que eu e você nos coloquemos no Evangelho. E a nossa frase é: Senhor, se queres, tu podes me purificar dos pecados, me purificar dos medos, me purificar das incertezas. Senhor, se queres, tu podes me curar. Complete a frase. Se queres, tu podes me curar da depressão, da angústia, do isolamento, do medo, da incerteza. Se queres, tu podes me curar, Senhor, hoje. Diga qual é a cura que você quer pedir a Deus, nosso Senhor Jesus Cristo. E acredite que Ele não vai desviar o olhar. Acredite, Ele não vai se esquivar de nos atender. O Evangelho é claro. Ele estendeu a mão, curou, tocou, tocou. Ele toca nossas feridas. Por suas chagas fomos curados. Ele que foi chagado, chaga as nossas feridas. Ele toca-nos, Ele cura-nos, e Ele diz: Eu quero, fica limpo.

0: Então proclame o nome de Jesus agora. Jesus, Jesus, Jesus. Seja um silêncio por não saber o que dizer. Seja um brado, completando e dizendo: Jesus, me tire desta situação. Jesus, me tire deste problema. Jesus, me tire dessa noite escura. Jesus, me tire dessa tempestade. Jesus, me tire desta dor, desta incerteza. Jesus, se queres, tu podes me curar. Faça a tua oração, filho. Faça a tua oração, filha. O Evangelho é forte hoje. O Evangelho é tocante. Jesus não ficou à distância. E Ele não fica distante de mim e de você. Ele se aproxima, Ele está se aproximando. Sinta a presença de Jesus perto de você, do lado da tua cama, do lado da cama da pessoa que está inválida, do lado da pessoa que está do lado da pessoa que está convalescente pela idade avançada. O Senhor está do lado dos cuidadores. Ele olha, Ele se aproxima, Ele toca e diz: eu quero, fique limpo. Eu quero, fique curado. Faça um milagre em minha vida. Eu volto já, volte comigo.
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1: 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Adriana, que a paz de Jesus esteja com você.
2: Amém, Padre. Minha bênção.
1: Bom dia. Bom dia. Deus abençoe, Adriana. Você fala de onde?
2: Falo de uma cidade aí, do Brasil.
1: Certo. Filha de Deus, de algum lugar do Brasil. Pois não, filha. O que está acontecendo?
2: Padre, eu estou pedindo oração para o meu esposo, que está para fazer uma cirurgia de aneurisma.
1: Tá.
2: Não foi marcado hoje, vou estar indo no médico, a gente está marcando.
1: Tá bom.
2: Aí eu estou pedindo oração por ele.
1: Tá.
2: Estou querendo um aconselhamento, padre.
1: Pois não. Então, depois você, por favor, tem que voltar o telefone para dizer o nome do marido, porque é importante para rezarmos. Mas qual aconselhamento você quer pedir?
2: É porque eu estou para ir trabalhar fora. Eu ganhei a passagem, eu ganhei tudo. E aí surgiu esse de acontecer. E ele quer que eu vou. Então, eu estou. E nós precisamos que eu vá trabalhar.
1: Entendi.
2: Então, eu estou nessa situação.
1: É uma necessidade.
2: É uma necessidade.
1: Filha, o mais importante é vocês estarem de comum acordo. Isso é fundamental no matrimônio. Se ele tivesse se opondo, era diferente, mas ele está concordando.
2: É.
1: Então, esse é um ponto de segurança. É verdade que você se preocupa por causa desse aneurisma, mas é de imediato que você tem que ir para fora ou dá para...
2: Eu estou com a passagem comprada.
1: E ele... Passagem comprada. E esse fora é muito longe ou é relativamente perto?
2: Longe, fora do Brasil.
1: Fora do Brasil. E ele ficará... Ele ficará bem assistido? Ele tem família?

0: E o
1: E
0: que?
1: tem meu filho. Eu tenho um filho de 18 anos.
0: 18 anos.
1: Isso.
0: E o que o teu filho fala?
1: Os dois falam que eu tenho que ir. Porque eu... Isso, padre. Eu venho orando, pedindo a Deus. Tenha tempo. Eu conversando com Deus. Que se fosse da vontade dele. E isso veio tudo.
0: Entendi.
1: Veio tudo assim, sabe?
0: Entendi.
1: Veio tudo encaminhado por Deus. E... eles acham que eu tenho que ir.
0: Então, filha, e o que o teu coração fala?
1: Meu coração, pode falar com o senhor que meu coração fala pra ir, mas eu tenho tanto medo. É o medo.
0: Medo?
1: Eu sei quando esse...
0: Medo do quê?
1: Eu tenho medo. Não sei, padre. Eu fico com medo de deixá-los.
0: Tá.
1: Né? Mas... na mesma hora que vem o medo, vem aquela certeza que tudo vai dar certo. E se eu entreguei pra Deus, Deus não vai fazer milagre pela metade, não. Eu sou fiel.
0: Entendi.
1: E creio. Que
0: é uma decisão...
1: Mas hoje só me deu uma balançada.
0: É. Filha, é uma decisão difícil. Mas você, então, quando a decisão é difícil, você tem que tentar pegar... as confirmações ou as não confirmações. Veja, tudo isso brotou de uma súplica de Deus. Então isso é um ponto positivo. Segundo, o principal, teu marido acha que você deve ir. Então, mais uma confirmação. Teu filho também. Depois ele vai ficar assistido. É uma necessidade que até você disse, trabalhando, você vai poder ajudar ao seu marido e ao seu filho.
1: Certeza.
0: Então não deixe esse medo paralisar. Toda mudança causa medo. O medo, ele, a gente vence com a fé e com a coragem. Então comece a pedir a Deus, me dê fé e coragem para seguir. E isso você está mostrando que tem. Então, filha, você tem a resposta. Vence esse medo em Deus.
1: Eu clamei tanto. Eu clamei hoje a Deus, à noite, à madrugada, eu clamando por Deus, e tocou no meu coração que hoje eu ia ligar e eu ia conseguir.
0: Isso.
1: Falar. E foi a primeira vez.
0: Louvado seja Deus. Mais um sinal. Mais um sinal. Você entende? Quando a gente está em dúvida, nós temos que caminhar pela fé. Então, pela fé, vá. Pela fé, siga. Reze comigo, Divino Espírito Santo.
1: Divino Espírito Santo.
0: Fortalecei-me.
1: Fortalecei-me.
0: Dai-me o dom da fortaleza.
1: Dai o dom da fortaleza.
0: Para superar o medo.
1: Para superar esse medo.
0: Mas eu peço, Senhor.
1: Eu peço, Senhor.
0: Que o meu marido.
1: Que o meu marido.
0: Fique sobre os cuidados.
1: Fique sobre os cuidados.
0: De Jesus das Santas Chagas.
1: De Jesus da Santa Chagas.
0: De Nossa Senhora do Carmo.
1: De Nossa Senhora do Carmo.
0: E de São Pio de Pietrelcina.
1: E São Pio de Pietrelcina.
0: Que nada de mal aconteça com ele.
1: Que nada de mal aconteça com ele.
0: Proteja meu marido e meu filho.
1: Proteja meu marido e meu filho.
0: E me dê discernimento.
1: E me dê discernimento.
0: Força.
1: Força.
0: E coragem.
1: E coragem.
0: Para seguir o caminho.
1: Para seguir o caminho.
0: Amém.
1: Amém.
0: Que Deus te abençoe, filha de Deus, de algum lugar do Brasil, que acompanha certamente pelo YouTube. Eu vou para o intervalo e eu volto com a leitura orante. Nós estamos em 1 Coríntios. Volte comigo. Chame um amigo, uma amiga. Volte comigo.
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0: Falta um dia para as 24 horas na presença do Senhor. É amanhã. E você pode ainda mandar seus pedidos de oração. 0800-410-6060. Ligue agora. 41-3221-6060. As caravanas já estão chegando. Ontem já tinha, hoje chega, amanhã com certeza. Você de Curitiba, região metropolitana, venha fazer parte deste grande momento de oração. Gente, todos os anos, graças e bênçãos são derramadas. É muita unção, é muita graça, é muito milagre, é muito prodígio. Para que você se programe, se vai acompanhar em casa, começa amanhã às 19 horas, missa de abertura. 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Sobre a leitura orante, escute o que as pessoas têm dito.
1: Meu nome é Zilda, ouço o senhor pela Rádio Cura FM. Amém. De Apucarana. E quero dizer que estou amando a leitura de Jó. Estou apaixonada. Agora maravilha. Eu entendo o seu livro inabalável, porque realmente Jó tinha uma fé inabalável. Isso. A gente sempre ouve dizer, porque fulano tem uma paciência de Jó. Eu não tenho paciência de Jó, né? A gente sempre ouviu isso, ouvi desde criança. Mas, na verdade, era resiliência,
0: isso,
1: né? Que ele
0: filha,
1: tinha. Resiliência na fé.
0: Certa.
1: Era uma pessoa de uma fé.

0: realmente inabalável. E cada dia que eu ouço, eu fico mais maravilhada, mais apaixonada por essa leitura. E quero dizer para o senhor que
1: Fala,
0: eu
1: querida.
0: sou, já estou me preparando para ser
1: Ah,
0: mensageira da
1: meu
0: capelinha, já
1: Deus.
0: estou organizando as famílias que vão receber a capelinha e em breve vou ser uma mensageira líder,
1: Louvado
0: tá
1: seja
0: bom? Amo
1: Deus.
0: muito o senhor, fica com Deus.
1: Obrigado pela sua partilha, filha. De fato, é uma compreensão melhor de Jó como resiliência, como homem de fé. Uma fé inabalável. Zilda de Apucarana. E toca a corneta para ela, sacristão, porque ela vai ser mensageira da Capelinha de Jesus das Santas Chagas, Zilda. Parabéns. E filhos e filhas, aproveite. Pense assim: se eu recebi uma grande graça de Jesus das Santas Chagas, ir sendo um líder mensageiro, uma líder mensageira da Capelinha de Jesus das Santas Chagas na minha cidade. Toma essa atitude. É a melhor forma de você agradecer a graça recebida. É uma fé inabalável, Zilda de Apucarana, Rádio Cultura FM, João Miguel Inácio, Bispo Dom Carlos José de Oliveira, da Diocese de Apucarana. 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Escutou? Bonita música, hein? Escuta de novo. A tua palavra tira a frieza dos corações. Muito bonito isso. 1 Coríntios, capítulo 4, versículo 14. Continuemos. Não estou escrevendo essas coisas para envergonhar vocês, mas para ensiná-los. Se lembra que Paulo e eu fiquei refletindo o dia inteiro ontem. Fiquei refletindo Paulo falar da loucura de Cristo. Ontem eu fiquei no meu coração meditando, não sei se você fica assim. Quando somos amaldiçoados, abençoe. Quando você é perseguido, aguente com paciência. Quando você insultar, com palavras delicadas. Somos verdadeiros lixos. Até agora somos tratados como imundície do mundo. Mas continua hoje. Eu quero ensiná-los, como se vocês fossem meus próprios filhos. Mesmo que vocês tivessem milhares de mestres na fé cristã, não poderiam ter mais que um pai. Pois quando levei vocês o Evangelho, eu me tornei pai de vocês na vida que vive em união com Cristo Jesus. Portanto, eu peço, siga o meu exemplo. Por isso estou enviando para vocês Timóteo, que é meu querido filho no Senhor. Ele vai ajudá-los a lembrarem o caminho que sigo na vida nova, que tem união com Cristo e com Deus. Eu enviarei Timóteo. Que Timóteo foi ordenado padre por São Paulo, bispo de Éfeso. Como é importante, eu vejo as caravanas evangelizar, inclusive na sua cidade. Você já pediu, falou com o padre de chamar a caravana evangelizar, os missionários da caravana evangelizar? Gente, é oxigênio. é a

0: fervoramento. Eu lembro quando eu era seminarista, depois, no período da teologia, eu pregava muitas missões. Hoje eu continuo pregando missões de uma forma diferente. Mas como oxigena a comunidade, revigora a comunidade. Paulo mandou Timóteo. Sigamos, versículo 18. Alguns de vocês ficaram orgulhosos, certos de que eu não iria visitá-los. Porém, se o Senhor quiser, eu vou visitá-los logo. Então, vou saber o que esses orgulhosos são capazes de fazer. E não somente o que eles são capazes de dizer. Aqui está mostrando que Paulo está sendo acusado de alguma coisa. De que ele tem contra, de que tem pessoas contra ele. Paulo sofreu muito, lembra que eu falava? Sofrimento dos pagãos e sofrimento dentro da igreja. Imagina Paulo, ele fundou a comunidade de Corinto. E agora alguns se fazem orgulhosos e até preferiam que ele não voltasse. Olha, perceba a ingratidão. E como Paulo lidou com isso? Não recuou. Versículo 20. Pois o reino de Deus não é coisa de palavras, mas de poder. O que é que vocês preferem? Que eu vá até vocês com um chicote? Ou com um coração cheio de amor e bondade? Paramos por agora e voltamos rezando. Volte comigo.
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3: Busque a tua palavra. Por isso, Senhor, dai-me a graça de poder compreender e viver a palavra. Paulo fala: vocês querem que eu chegue com um chicote ou com um coração cheio de amor e bondade? Senhor, às vezes eu sou resistente, coração duro, bozo. E às vezes, Senhor, o chicote vai bem. Sabe como Deus age com o chicote? Ei, estou falando com você. Você sabe como Deus age com o chicote? Permitindo certas provações. Ai, Senhor, é difícil, né? É difícil permitindo certas dores em nossa alma, provações em nossa vida, para nos amadurecer. E não faz isso por castigo. Faz isso por amor. Porque Paulo diz: eu me sinto como um pai de vocês. Por isso eu os ensino. Deus é o nosso pai. E por amor ele nos corrige. Você consegue compreender isso? Que não é maldade de Deus. Deus é sumamente bom e não há maldade em seu coração. Deus é sumamente bom e não há maldade no coração. Então, Senhor, dai-me docilidade às tuas correções. Dai-me docilidade ao seu amor. Que eu aprenda, Senhor. Corrija-me, Senhor. E que eu aprenda, Senhor. Dá-me humildade para entender o teu amor para comigo. Eis uma chave para entender as provações. Esta foi a leitura orante do dia de hoje. Escute esse testemunho, por favor. Ei, vamos voltar de novo e volta alto, filho, que eu não escutei a voz dela. Volte mais alto.
4: Eu quero testemunhar uma grande graça que a gente recebeu do meu neto,
3: sim,
4: Luiz Henrique. Ele era drogado e se envolveu com pessoas envolvidas na droga.
3: Oh,
4: e ele
3: Deus.
4: Se afastou da família envolvida na droga.
3: Oh,
4: e ele
3: Deus.
4: Se afastou da família.

0: com a família. Achou uma menina, casou com ela e hoje ele já tem um filhinho. Graças a Deus, está muito, muito feliz e está tudo bem. Graça alcançada é graça testemunhada. Toca o sino, sacristão.
1: Deus seja louvado, filha de Deus, de algum lugar do Brasil, pelo neto Luiz Henrique. Francisca, que a paz de Jesus esteja com você.
2: Contigo também, padre.
1: Deus abençoe, Francisca. Você fala de onde?
2: Eu falo de Picos do Piauí.
1: Picos Piauí.
2: É.
1: Como que você me acompanha?
2: Pela Cultura FM.
1: Meu abraço à Cultura FM. Fale, minha filha.
2: Padre, há muito tempo eu tinha vontade de falar com o senhor. Eu sou ouvinte do senhor, todo o programa do senhor eu assisto.
1: Oh, que coisa boa,
2: Mas
1: minha filha.
2: eu tenho muita fé nas suas orações, nas suas palavras, que para mim é igual a Jesus falando.
1: Para honra de nosso Senhor, Jesus é mais. Diga lá, minha querida.
2: Padre, que eu queria pedir oração. Eu tenho três filhos meus que têm uma doença,
1: Ah.
2: que aliás a mais velha morreu dessa doença.
1: Oh, meus
2: Aí tem
1: sentimentos.
2: três, tem um pai de família que vive num sofá, só levanta do sofá para o banheiro. E tem outro também aqui da mesma situação. E tem outra filha também que está ficando na mesma situação. É uma doença genérica. E ele nasce bom, aí da idade de 20 anos por diante começa a atacar e está acontecendo com a cadeira de roda aqui. O outro só não está na cadeira de roda porque está no sofá. Por isso eu
1: Vai
2: queria pedir oração.
1: tá, vai atrofiando, é, filha?
2: É, padre, vai atrofiando e vai acabando as forças.
1: Oh, meu
2: E a fim de
1: Deus.
2: sentar num sofá, numa cadeira de roda, que só vez a que morreu só comia botado por a mão dos outros na boca dela, que a mão dela já não mais botava na boca.
1: Misericórdia, filha.
2: Pois é, já tem outra aqui também que está quase na mesma situação, sabe?
1: Então,
2: Mas
1: diga primeiro o nome da filha que faleceu, minha querida.
2: é Vanivalda Lopes, Maria Vanivalda Lopes Carvalho.
1: Tá. E agora dos dois filhos.
2: Francivaldo de Carvalho
1: Só um
2: Lopes.
1: minutinho.
2: É.
1: Francivaldo do outro.
2: Francivaldo de Carvalho Lopes e outro Givaldo Lopes de Carvalho.
1: E da filha que está no caminho.
2: Francislândia de Carvalho Lopes.
1: Como é o nome?
2: Maria Francislândia de Carvalho
1: Tá.
2: Lopes.
1: Pô, filha, e para você é uma missão muito grande, né, filha?
2: É, padre,
1: Uma
2: para mim
1: cruz.
2: é uma missão difícil, que eu sofro demais de ouvir na situação que vejo. Sou uma mãe que criei 10 filhos, e
1: Entendi.
2: aí, depois de grande, eles acontece isso. Eu sofro demais, padre. O que mais me conforta é as minhas orações, que eu
1: Entendo.
2: assisto missa, eu rezo terço,
1: Louvado
2: assisto às
1: seja Deus.
2: novenas e assisto o seu programa, padre, que é uma coisa que me fortalece na minha vida, é o seu programa, as suas palavras, que fortalece a gente quando está na pior.
1: Nossa, filho, eu me sinto, fico emocionado de ouvir. A senhora, sim, é uma mulher de uma fé inabalável. A senhora, sim, é uma mulher de fé inabalável. E para mim é um exemplo. Tudo que a senhora está passando e ter essa fé profunda em Deus e aguentar firme como Nossa Senhora ficou ao pé da cruz. Eu quero rezar com a senhora, podemos, filha?
2: Pode, sim.
1: Senhor Jesus, toca com seu amor na
2: Senhor Jesus,
1: vida
2: estamos seu amor
1: a
2: e
1: dona
2: nós.
1: Francisca, pelos seus filhos. Jesus, pelas tuas santas chagas dolorosas e gloriosas. Fortaleça, Senhor, Dona Francisca, mais do que ela está forte. Mas olhe pelos filhos dela, que estão no sofá, na cadeira de roda, e ela na lida, com as criação ali que eu estou escutando, galinha, galo, galizé. Fica com ela, Jesus. Essa é tua filha, essa é tua bem-aventurada mulher de fé. Essa precisa do teu a sua especial atenção. Nossa Senhora, envolva a Dona Francisca com seu manto. E os

0: filhos também, para que suportem esse momento de privação e de dor. Amém. Dona Francisca, a senhora me edificou muito hoje. A senhora me deu uma lição de fé e para o mundo inteiro. Parabéns. Que Deus abençoe. Levarei nas 24 horas as suas intenções. Escutou, filho?
1: Eu queria também pedir ao Senhor, se for possível, para o Senhor abençoar uma filha que eu tenho também, que ela disse há um ano atrás. E aí, graças a Deus, ela está em tratamento. O diagnóstico dela, graças a Deus, já deu que ela está curada.
0: Como é que é o nome dela, querida?
1: É Maria Francis Leide de Carvalho.
0: Tá bom.
1: Aí peço oração, que o Senhor bote ela em oração também, todos os dias, todos os meus filhos, porque eu sou muito grata de ouvir o Senhor todo dia, é o que me fortalece na minha vida.
0: Eu rezarei pela senhora, reza por mim, Dona Francisca, por favor. Eu vou para o intervalo e volto já, volte comigo, povo de Deus.

0: te atendo.
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7: Aliás, eu fiquei muito edificado com a Francisca, viu? Fiquei muito edificado.

0: bicos. E até gostaria que fosse colocado nas redes sociais. A simplicidade da mulher e me fez lembrar de Jesus. Louvado seja Deus. Eu te exulto, Pai, porque escondeste essas pedidos e as revelaste aos pequenos. Dava para ouvir as galinhas galizés cantando atrás e ela firme na fé. Francisca de Picos, Rádio Cultura FM, Padre Cláudio Santana, Dom Plínio José Luiz da Silva de Picos. Espero que você se edifique com a vida dela. Reclame menos. Valorize mais a vida. Hoje é aniversário de Dom Aldemiro Sena dos Santos, da Diocese de Teixeira Freitas, Caravelas, Bahia. Dom Francisco Damascena, da Diocese de Luziânia, Goiás. Cidade de Moarama está completando 71 anos, onde temos a TV Evangelizar, canal 24.1. Água Viva FM Apucarana, Paraná. Amizade FM Moarama, Paraná. Educadora Patuense FM Patu, Rio Grande do Norte. Jaciobá FM Pão de Açúcar, Alagoas. Mirandela FM Linópolis, Rio de Janeiro. Piáguas JFM Glória de Dourados, Mato Grosso do Sul. Raul Penha FM Dr. Raul Penha Alto Paraná, Paraguai. E TV Evangelizar, canal 15.1, Governador Valadares, Minas Gerais. 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Filhos, nunca é demais lembrar, amanhã nós começamos às 24 horas e terminamos no domingo. Aqueles de Curitiba, região metropolitana, venham. Venham celebrar conosco. Escolha um horário, participe. Aqueles que estão vindo em caravana, sejam bem-vindos. Mas que todos acompanhem pela TV Evangelizar. Você se programe em casa. Se programe do sábado para o domingo. Se for um velório, até o pessoal fica. Que tal ficar uma noite em oração? Não é verdade? Um dia na presença do Senhor vale mais do que mil anos. E agora, o oitavo dia da novena do Sagrado Coração de Jesus.
1: Se você está cansado,
0: ó Senhor, no seu Sagrado Coração, eu confio minhas intenções nesta novena. Hoje, oitavo dia, Sagrado Coração de Jesus, fonte de todo bem e de toda graça, onde procurarei, a não ser no tesouro que contém todas as riquezas da vossa clemência e bondade? Onde baterei, a não ser a porta do vosso coração? Põe a nós e nós vamos a ele. Sagrado Coração, temos em vós, Sagrado Coração de Jesus, encontro consolação quando aflito, proteção quando perseguido, fomido de tristeza. No teu Sagrado Coração de Jesus, encontro luz quando envolto da dúvida. Sagrado Jesus, eu tenho confiança em vós. Doce Coração de Jesus, sede o meu amor. Doce Coração de Maria, sede a minha salvação. Amado seja por toda parte o Sagrado Coração de Jesus. Sagrado Coração de Jesus, venha a nós o vosso reino. Sagrado Coração de Jesus, eu tenho confiança em vós. E por isso nesta novena, hoje, oitavo dia, faço o meu pedido. Faço o seu pedido agora. Faço o seu pedido agora. Sagrado Coração de

0: Jesus, eu tenho confiança em vós. Sagrado coração de Jesus, eu creio no vosso poder para comigo. Sagrado coração de Jesus, coloque no nosso coração sentimentos de amor, paz, perdão, obediência ao Eterno Pai. Jesus, manso e humilde de coração, fazei o nosso coração semelhante ao vosso. O Senhor esteja convosco, Ele está no meio de nós. Abençoai, Senhor. E hoje eu volto a Dona Francisca de Picos, a Adriana de algum lugar do Brasil, as caravanas que estão na estrada, aqueles que já estão organizando há dias o santuário, voluntários, pelos frutos das 24 horas. Abençoai a água, a roupa dos enfermos e fotos de família, Pai, Filho e Espírito Santo. Amém. E me despeço, porque hoje não há outra palavra a não dizer. Fé inabalável. O clipe. 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
2: Bom dia para você, ouvinte atual. Está começando a segunda edição do nosso Bom Dia Atual, aqui na 105,1. Você participa, manda mensagem para o 526-4083. Para a transmissão, daqui a pouquinho tem momentos de amor, tem um WhatsApp atual e também estarei com você neste finalzinho de manhã, início da tarde atual, 100% a melhor escolha até as duas, tá bom? Então, vem pra cá, interage comigo. Essa sexta-feira, hoje dia 20 de junho, 6, muita chuva. Ó, continua, né, os festejos juninos. O pessoal vai acompanhar hoje aqui na sua atual, no canal do YouTube e também na TV Vitória. Daqui a pouquinho a gente passa a agenda de hoje da transmissão do São João de Pernambuco, que não acabou ainda não, viu? A gente continua levando pra você aí a transmissão para você das atrações, do jogo, para você e também telespectador. Essa é da gente. E começamos com ela, Rafaela Santos. Você lembra? Lembra de participar? Lá no WhatsApp, fala comigo, aqui na sua atual e também lá no @atualfm105oficial no Instagram.

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0: Escolha, boa sexta-feira para você. Agora 11h25, tem mensagem aqui no WhatsApp. Bom dia, meu querido Márcio, bom dia. Aqui quem está falando é o Flávio Santos. Estou aqui na minha residência, ouvindo a melhor que está tendo, atual, é claro. Toca uma para mim aí do cantor Rei Vaqueiro. Pode ser qualquer uma, beleza? Beleza, deixa comigo, Flávio, vamos curtir agora.
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2: Ouça, eu tô tentando entender. Por que que a gente não consegue amar sem sofrer, hein?
3: Deve ser por culpa do amor que não se entrega pra valer.
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1: 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Agora vamos à extração Pernambuco das 11 horas. Primeiro prêmio, 70,53 gato. Segundo prêmio, 74,01 avestruz. Terceiro prêmio, 46,96 veado. Quarto prêmio, 96,85 tigre. E quinto e último prêmio, 32,43 cavalo. Extração das 11 horas.
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6: Ao som da Vanessa da Mata, a gente começou o nosso momento romantiquinho aqui na sua atual, o nosso sextou. Momento de amor, primeira edição no ar pra você na sua atual.

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0: Pois é, me chamou, eu cheguei, né? Tava esperando você me chamar, rapaz. Ó, vamos embora, começando o nosso WhatsApp atual. Aquele momento em que você grava o seu áudio e envia aqui pra nós através do nosso WhatsApp, tá? Mas tem que ser áudio, viu? Não fique mandando nem ligando não, viu?
1: Não vai não! Ele não vai não!
0: Espero que você se comporte e não fique ligando, viu? Tem um abençoado aqui que eu digo, não ligue não! Não dá dois minutos, abençoado, começa a ligar. Parece que ele entende errado. Ele parece que ele me ouve falando assim, ligue pra mim no WhatsApp. Eu tô dizendo, não ligue pro WhatsApp, mas ele liga. Eita.

0: Ai, meu pai, deixa eu dizer, se quiser, pode mandar um pix pra mim, viu? Aí vai ficar ligando. Brincadeira, tá? Mas ó, você grava o seu áudio e envia no nosso 35264083 no WhatsApp mais bombado do
1: Brasil.
0: Você manda aqui um abração pro Alcimar, nordestinos do forró, que hoje vai no... na Leão Coroado hoje, viu? Fazendo um forrozinho daquele jeito. Vai ter também Jorge Neto e Aninha, vai ter também a Anjos do Forró e a Vatuzem hoje, né? E a gente vai estar transmitindo para você na sua TV Vitória. Hoje tem Carpina, tem Vitória e Petrolina na tela da TV Vitória para você.

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0: daquele tipo.
1: Esqueça na solteira fiel.
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1: Simone Mendes!

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3: A tua melhor escolha agora, 12h43.
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Bem, Márcio, toca pra mim aí, falou de Priscila Senna, 9 da manhã, a tua FM, sempre a melhor escolha.

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5: O Caminho da Sorte agora está com todas as extrações Lotep Paraíba disponível para os apostadores, pagando a mesma cotação da Federal. Agora vamos à extração Pernambuco das 12h40. Primeiro prêmio, 96,52 Galo. Segundo prêmio, 65,36 Cobra. Terceiro prêmio, 84,45 Elefante. Quarto prêmio, 92,64 Leão. E quinto e último prêmio, 74,06 Águia. Extração 12h40.
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2: Pois é, começando o nosso Atual é Top, música e informação para você no seu início de tarde. Já tem no seu Atual é Top, número de mortos após terremoto na Venezuela sobe para 589, né? Que trágico, né? Tava aqui acompanhando e vendo as imagens muitas crianças, inclusive um bebezinho, né? Foi encontrado com vida em meio aos escombros. Daqui a pouquinho tem essa notícia completa para você. Já também a PAC alerta para chuvas na região metropolitana e na Zona da Mata nesta feira 26, tá bom? Daqui a pouquinho também você vai ficar sabendo no seu Atual é Top. Bancos terão 24 horas para bloquear contas de bets ilegais. Essas e outras informações aqui no Atual é Top, neste início de tarde, nossa tarde aqui na sua Atual, com a minha apresentação, e depois tem a apresentação do nosso amigo Leandro Silva a partir das 3 da tarde. E você participa interagindo conosco no nosso WhatsApp 3526-4083. Você pede música, manda alô, manda beijo, manda abraço também aqui no nosso Atual é Top.

Quase 2 dias após os 2 terremotos que derrubaram prédios e deixaram muita destruição na Venezuela, incluindo na capital Caracas e arredores, o governo venezuelano confirmou a morte de 589 pessoas até amanhã desta sexta-feira. Após os tremores mais fortes, foram mais de 200 réplicas de menor intensidade. Quase 3 mil pessoas estão feridas e um site alimentado de forma colaborativa tem uma lista de mais de 50 mil desaparecidos. A presidente interina Delcy Rodrigues decretou estado de emergência e as forças de resgate têm trabalhado de forma contínua ao lado de voluntários para cuidar dos sobreviventes. A Agência da ONU para a Migração estima que quase 7 milhões de pessoas podem ser afetadas pela situação de emergência. Segundo a agência Reuters, a cidade de La Guaira, no litoral próximo de Caracas, foi a mais atingida, com mais de 100 edifícios.

0: que vieram abaixo. O Ministério da Saúde da Venezuela está pedindo para a população a doação de sangue em diversos de coleta nos hospitais. Quinta-feira, o presidente humanitária, agentes e representantes da nesta sexta-feira de Guarulhos, em São Paulo, em uma aeronave KC-390 da Força Aérea Brasileira. No Brasil envia para a Venezuela um hospital de campanha com equipe médica e insumos. As primeiras equipes de resgate estrangeiras começaram a chegar na quinta-feira. O médico enviou 250 socorristas, El Salvador 188 e a Espanha quase 100. A Dominicana, Colômbia, Suíça e Alemanha também enviaram dezenas de brigadistas para ajudar na situação causada pelo terremoto mais forte na Venezuela desde 1900. Da Rádio Nacional em São Luís, Gabriel Correa.
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7: A tua melhor escolha, agora 1:25.

A Agência Pernambucana de Águas e Clima, a APAC, colocou o Pernambuco em estado de observação devido à previsão de intensificação das chuvas nesta sexta-feira. O aviso meteorológico aponta a previsão de pancadas de chuva com intensidade moderada para as zonas da Mata Norte, Mata Sul e região metropolitana do Recife. As chuvas são provocadas pela atuação de um distúrbio ondulatório de leste, sistema meteorológico que favorece a formação de áreas de instabilidade sobre o litoral do Nordeste. A previsão indica que as precipitações devem se intensificar ao longo desta sexta-feira, com períodos de chuva que podem variar de moderada a forte em algumas localidades das regiões, sob alerta. A APAC orienta que a população acompanhe as atualizações dos boletins meteorológicos pelo site apac.pe.gov.br e siga as recomendações das defesas civis municipais, especialmente em áreas de risco para alagamentos, deslizamentos de barreiras e outros transtornos provocados pelas chuvas. O órgão informou ainda que segue monitorando as meteorológicas e poderá ir caso haja alteração no cenário previsto. Rádio Conexão Notícias, reportagem Diogo Baixo.

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instituições financeiras terão 24 horas para bloquear as contas das plataformas ilegais de apostas, as chamadas bets, após receberem notificação da Secretaria de Prêmios e Apostas do Ministério da Fazenda. Regulamentada nesta quinta-feira pelo Conselho Monetário Nacional, a nova resolução entra em vigor no dia 28 de agosto. A medida cumpre o decreto do presidente Lula, que autoriza o bloqueio de contas e impede transações financeiras de operadoras de apostas de cota fixa sem autorização. Após o bloqueio, os valores existentes nas contas ficam indisponíveis. A regra também determina que sejam recusadas novas transações destinadas, direta ou indiretamente, a essas contas, quando houver relação com a atividade irregular de apostas. Na prática, o objetivo é impedir que operadoras não autorizadas movimentem recursos pelo sistema financeiro enquanto o processo administrativo ou judicial estiver em andamento. De acordo com a resolução do Conselho Monetário Nacional, as contas poderão ser liberadas caso uma decisão administrativa final reconheça que o titular não deveria ter sido atingido pela medida. Por outro lado, se houver decisão judicial confirmando a perda dos recursos, as instituições deverão encerrar as contas dos titulares e o dinheiro será destinado ao Fundo Nacional de Segurança Pública, ligado ao Ministério da Justiça e Segurança Pública. A medida faz parte das regras criadas para combater operadores clandestinos de apostas e foi prevista após mudanças na legislação para combater o crime organizado. Com informações da Agência Brasil, da Rádio Nacional no Rio de Janeiro, Cristiane Ribeiro.

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uma excelente sexta-feira. Bom final de semana para todos vocês. Lembrando que à noite tem transmissão do São João de Pernambuco. Continua, viu? Na tela da sua TV Vitória e também, claro, no nosso canal do YouTube, TV Vitória Atual. Vai lá, é um nosso canal secundário, onde a gente está fazendo aí toda a cobertura do São João de Pernambuco para você, ouvinte atual e telespectador da sua TV Vitória, canal 50.1 digital. Às 7h30, 8 horas começa aí a transmissão para vocês, tá bom? A gente vai trazer atrações de Petrolina, Vitória de Santo Antão e também lá de Carpina. Vai ter um mix muito massa hoje, viu? Tem Simone Mendes, tem quem mais? Tem Calcinha Preta, vai ter também o Pablo novamente para vocês, diretamente de Carpina, aqui em Vitória de Santo Antão, Nordestinos do Forró, Jorge Neto e Aninha, e uma grande grade de atrações hoje e amanhã, para a gente finalizar aí a nossa cobertura do São João de Pernambuco em grande estilo para você, ouvinte e também telespectador. Um abraço, continue no Atual, porque o Atual é Top continua às 3, Leandro Silva chega para continuar interagindo com vocês e trazendo muita notícia no Atual é Top

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0: Vamos começar com os resultados desta quinta-feira pela Copa do Mundo. Costa do Marfim venceu o Curaçao por 2-0 e se classificou. O Equador bateu a Alemanha por 2-1 e também conseguiu classificação. O Japão empatou com a Suécia 1-1 e será o próximo adversário da seleção brasileira. Tunísia perdeu para a Holanda por 3-1. Paraguai e Austrália empataram em 0-0 e a Turquia venceu de virada os Estados Unidos por 3-2. Nesta sexta-feira, a bola rola para outros jogos da Copa do Mundo envolvendo clubes que querem classificação. 4 da tarde tem França e Noruega, Senegal e Iraque. Às 9 da noite tem Uruguai e Espanha, Cabo Verde e Arábia Saudita. O técnico de Cabo Verde, Pedro Bubista, falou sobre Vini Júnior. Diz que o jogador está na lista dos melhores que disputam a Copa.
1: Eu penso que o Vini está tendo mostrado durante esses últimos anos que tem condições para brigar com esses os outros jogadores, até porque já fez vários golos nessa competição e por pertencer também o Brasil, que é uma equipa que é sempre candidato, eu penso sinceramente que ele está dentro dessa lista.
0: Já na madrugada de sábado, mais duas partidas: Egito, Irã, Nova Zelândia e Bélgica. Da Rádio Nacional em Brasília, Bruno Mendes.
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3: Israel e Rodolfo, falando de amor.

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0: as facções criminosas tiveram um prejuízo de mais de 2 bilhões de reais, com apreensões, bloqueio de bens e multas após operações integradas das forças de segurança nos últimos 45 dias. O programa Brasil Crime Organizado, divulgado nesta sexta-feira. Desde maio, mais de 12 mil pessoas foram presas. Também houve a apreensão de 706 milhões em bens e o bloqueio de 320 milhões em ativos dos investigados. Além disso, foram aplicadas multas de quase 13 milhões e 7 milhões em tributos foram recuperados. Segundo a Justiça Pública, as enfraquecer estruturas financeiras, logísticas e operacionais das organizações, recursos que financiaram atividades. Em 11 operações, foram vendidas 115 toneladas de drogas e 32 mil drogas sintéticas. Além da destruição de 3 milhões, mais de 1.100 armas e munições foram retiradas de circulação, além de explosivos e diversos acessórios. As drogas também resultaram em 3 mil prisões relacionadas à violência contra a mulher. Da Rádio Nacional, em Brasília, Renato Ribeiro.
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0: amores, vocês gostaram da música? Vocês gostaram? Não esqueçam de deixar o gostei aqui presente.
1: E não se esquece de ativar o sininho de notificação pra chegarem pra vocês em primeira mão. Vocês serem os primeiros a comentar, né? Isso tá, e a música, o nosso clipe também que tá babado.
0: Tá muita confusão.

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0: Pernambuco registrou até o momento atendimentos relacionados a queimaduras durante festejos juninos, sendo o centro de tratamento de queimados do Hospital da Restauração no centro do Recife. Em 2025, considerando São Antônio, São João e São Pedro, a unidade está ocorrendo. Dos 21 atendidos até agora, 11 foram de adultos e 10 de crianças, segundo a doutora Cristine Dallanora, coordenadora do Centro de Queimados do HR. Os acidentes mais frequentes continuam sendo aqueles provocados por fogos de artifício, rojões, bombas e fogueiras. A médica também orientou para os primeiros socorros.
1: São 21 queimaduras relacionadas a festejos juninos diretamente, a fogos, fogueira. A gente tem várias crianças, né? Foram atendidas 10 crianças com queimaduras relacionadas a festejo junino. Dessas, 8 necessitaram ficar internadas. Elas não são grandes queimaduras em extensão. Primeira coisa, resfriar a área. Você pega aquela área que foi queimada, vai para baixo de uma torneira, vai para baixo de um chuveiro. Não é colocar num balde de gelo, é ir para um chuveiro, ir para uma torneira, resfriar a área. Se tiver bolha ou se tiver destacamento da pele, que é aquele famoso couro caiu, é lavar aquilo ali, colocar um paninho limpo e procurar um serviço de saúde. Pode ser um posto de saúde, o próprio Hospital da Restauração, mas o ideal é que vá para um atendimento mais perto da sua residência e de lá você vai ser encaminhado para cá, se for o caso de necessitar de um atendimento mais especializado.
0: Então ficou alerta para a população, porque ainda teremos, né, os festejos de São Pedro. E a demora na procura por atendimento pode aumentar o tempo de recuperação e até a necessidade de procedimentos mais complexos. Da agência de rádio Conexão Notícias, reportagem Diogo Bastos.

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2: 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Fala, gente, boa tarde, está no ar, por aqui, nossa Atual é Top, é o som da Simone Mendes, Me Devorando, 3 e 6.

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0: Valeu, bebê!
1: Sucesso, Thiago Brava e Gustavo Lima, dá preferência pra mim, aqui no som da Atual 100% a melhor escolha, 3 horas 15 minutos, desejando pra você uma tarde maravilhosa, sextou, hein, galera? Uma ótima sexta-feira, 26 de junho. Você com a gente aí ligadinho conosco na 105,1. Você que ouve também pela internet através do aplicativo RádiosNet ou aplicativo aqui da emissora, pelo nosso site também. Sejam todos sempre muito bem-vindos. Branca já está por aqui participando comigo. Alô, alô, Branca.
2: Boa tarde.
1: Boa tarde.
2: Meu amigo Léo.
1: Tudo bom, Branca?
2: Toque a música com Fagner. Deslizes.
1: Deslizes.
2: Eu quero oferecer a mim, a você e a todos aí da nossa rádio.
1: Certo.
2: Branca, do Sítio do Meio. Fiquem com Deus e Nossa Senhora.
1: Ok, Branca.
2: Beijos pra vocês.
1: Beijo, muito obrigado pela participação.
2: Nós tenhamos uma tarde de muitas bênçãos, a muita
1: todos
2: paz
1: nós
2: e muitas vitórias.
1: Que maravilha.
2: Rádio Atual, 100% a melhor escolha. Léo, você e toda a sua família estão bem?
1: Estamos bem sim, Branca. Tudo de bom pra você, obrigado pela participação. Continua liberado aqui o nosso WhatsApp para você, 3526-4083, onde quer que você esteja na sintonia, onde quer que você esteja escutando a Atual, sejam sempre bem-vindos aqui para pedir música, mandar alô aí e fazer parte também da super programação.
3: Eu gostaria de pedir uma música, Gildea Marques, Cris para Emerson Fernandes, Jadson Pedro, Joaquim Benício, do Anjos Leal. Feliz para meu neto, Cauê Rafael, para meu filho,

0: Rafael, atual FM, a minha, a sua melhor escolha.
1: Tá bom então, Joyce. Daqui a pouquinho a gente curte o som de Gildean Marques. É sucesso aqui na programação pra vocês, já já. 3526-4083 pra você participar, pedir sua música, mandar alô aí pra quem você quiser. Quem mais por aqui tá comigo? Alô, Vando! Vando tá na audiência, tá aí no centro, tá curtindo a nossa programação. Quem mais aqui? Tem mais ouvinte aqui pedindo música, então vamos lá, vamos escutar aqui a participação da galera.
2: Olá, boa tarde.
1: Boa tarde.
2: É, Thaís aqui da Duque de Caxias. Gostaria de ouvir uma música de Natanzinho Lima, Até Quando? A tua FM é a melhor escolha, um cheiro.
1: Ok, um cheiro pra você também, obrigado pela participação, Joyce. Vamos de música, tem Fagner, Deslizes.

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16: Estamos de volta aqui na Atual 100% a melhor escolha. Elisa, boa tarde.
17: Oi, Léo, boa tarde. Aqui que tá falando é Elisa. Eu quero a música de Natanzinho Lima. Você é a melhor escolha. Beijo para todos. Bota aí, Fred, na oração da tarde. Beijos.
16: Beijo pra você também, Elisa. 3 horas e 30 minutos. O som da Ivete. Ludmilla, macetando.

0: Galera.
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3: 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Agência Pernambucana de Águas e Clima, APAC, emitiu hoje um alerta para a possibilidade de chuvas com intensidade moderada a forte no Grande Recife e em toda a zona da mata de Pernambuco. O aviso está classificado como estado de observação, identificado pela cor laranja, o segundo nível mais elevado da escala da severidade da agência. Alerta que anteriormente abrangia apenas a zona da Mata Sul, desde a última quarta-feira, dia 24, foi renovado e ampliado para incluir o Grande Recife e toda a zona da mata. De acordo com a APAC, o aviso é válido até às 17 horas de hoje. Segundo a agência, as chuvas são provocadas pelos distúrbios ondulatórios de leste, também conhecidos como ondas de leste. O fenômeno consiste em perturbações nos campos de vento e pressão atmosférica que atuam na faixa tropical do planeta, influenciadas pelos ventos alísios. Essas correntes de ar se formam na costa da África. E segundo a APAC, previsão de chuva até às 17 horas de hoje. Qualquer informação acerca aí da previsão do tempo, a gente traz para você aqui na Atual FM em tempo real para deixar você bem informado.
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6: Olha aí, chegando para você o nosso momento especial, que é a oração da tarde aqui no nosso Atual Top. Ana está pedindo oração aqui por toda a sua família. Ana, lá de Caiçara, tá participando conosco aqui, manda o áudio.
7: Oi, Léo, boa tarde.
6: Boa tarde.
7: Que é Salador. Coloquei o nome da minha família na oração. Minha família, né? Derek, meu neto. Guilherme, Daniel. Alícia, Laura. Ana Luísa. Minha filha Mari. Meu filho Willam. Minha outra neta também. E minha mãe, Sebastiana. E todos que estão na escuta, que eu só tenho como agradecer a Diana. E todos que estão na escuta, que eu só tenho como agradecer a Deus.

0: acompanham aqui esse momento especial que é a oração da tarde na atual. Aprendemos que por pior que seja um problema ou situação, sempre existe uma saída. Aprendemos que é bobagem fugir das dificuldades, mas cedo ou mais tarde será preciso tirar as pedras do caminho para conseguir avançar. Aprendemos que perdemos tempo nos preocupando com fatos que muitas vezes só existem em nossa mente. Aprendemos que heróis não são aqueles que realizam obras notáveis, mas os que fizeram o que foi necessário e assumiram as consequências de seus atos. Acompanhe conosco o Oração da Tarde nesta sexta-feira, 26 de junho de 2026, ao vivo, com o Padre Reginaldo Manzotti na sua atual.
1: Coração
2: Boa tarde, queridos filhos e filhas, nesta sexta-feira. Amanhã já teremos as 24 horas da presença do Senhor. Já há anos fazemos. 24 horas sem parar, missa e adoração. E pode ser também na sua intenção. Acesse o site www.padrereginaldomanzotti.com.br e mande o nome da sua família. Pai, Filho e Espírito Santo. Amém. Ó meu Deus, no fim desta tarde, ofereço-vos, em união com o Santíssimo Coração de Jesus, todo o meu dia. Ofereço-vos, ó meu Deus, as orações, as obras. Ofereço-vos as alegrias deste dia. Ofereço-vos as decepções. Termino este dia, Senhor, colocando no coração de Jesus todas as minhas esperanças e tristezas, todas as minhas conquistas e decepções. Ó Deus, coloco no coração de Jesus todas as minhas vitórias e decepções, virtudes e fraquezas. Sagrado Coração de Jesus, sede a minha salvação. Sagrado Coração de Jesus, acolha no vosso coração estas pessoas que peço refúgio, consolo e a bênção. Sagrado Coração de Jesus, acolha a minha vida, minha família e toda a humanidade. Nossa Senhora, de muitos títulos e de muitos nomes, queremos invocá-la sob o título de Nossa Senhora do Perpétuo Socorro. Lembrai-vos, ó Puríssima Virgem Maria, que nunca se ouviu dizer que alguém, tendo recorrido a vós, tenha ficado sem socorro. Animado por esta verdade, seguro de vossa intercessão, ó Virgem das Virgens, a vós recorro, em vós me acolho, e gemendo sob o peso dos meus pecados, me coloco na vossa presença. Nossa Senhora do Perpétuo Socorro, não desprezeis as súplicas desta tarde, ó Mãe do Filho de Deus humanado, dignai-vos de ouvir as minhas preces e alcançar, Mãe, o que vos rogo. Ave Maria, cheia de graça, o Senhor é convosco. Bendita sois vós entre as mulheres, e bendito é o fruto do vosso ventre, Jesus. Santa Maria, Mãe de Deus, rogai por nós, pecadores, agora e na hora de nossa morte. Amém. Sagrado Coração de Jesus, tende piedade de nós. Nossa Senhora do Perpétuo Socorro, rogai por nós. Amém.
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3: De volta por aqui, agora é 4:07. Sua participação pelo nosso WhatsApp.
4: Atual FM, 100% a melhor, viu?
3: Opa.
4: Rochinol, Léo. Cirano, Cirino, Cabral Namorador. Prometa o rádio. 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Hélio de Lagoa Redonda.
3: Valeu, meu amigo. Um abraço, tudo de bom pra você. Vamos curtir aqui, Cirano, Cirino, Cabra Namorador.

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1: Atual Notícias, Pernambuco e Olinda decretam expediente reduzido no dia do Jogo do Brasil. Servidores poderão sair 2 horas antes da próxima partida da seleção prevista para as 14 horas desta segunda-feira, dia 29. Mais informações chegando aqui para você. Mulher morta em cima da cama em ocupação e polícia investiga feminicídio. O crime aconteceu na ocupação Leão do Norte, no centro do Recife. A vítima tinha 43 anos e foi morta com uma pancada na cabeça. A Agência Pernambucana de Águas e Clima, APAC, emitiu hoje um alerta para a possibilidade de chuvas com intensidade de moderada a forte no Grande Recife e Zona da Mata. O aviso, que é um estado de observação, tem a cor laranja, que é o segundo mais severo, numa escala de 3. Desde a quarta-feira, dia 24, a APAC havia emitido um alerta para as chuvas na Zona da Mata Sul, renovado e ampliado para outras regiões. Ele é válido agora até o meio-dia deste sábado, dia 27, segundo a agência. Brasileiros comemoram convite para fazer parte da academia e votar nos filmes do Oscar. Grande momento para o nosso cinema. Foi uma notícia incrível, disse também Eduardo Serrano, montador do filme O Agente Secreto, o diretor de arte Thales Junqueira, a figurinista Rita Azevedo e o cineasta Marcelo Caetano também foram convidados e comemoraram nas redes sociais. Outras informações a qualquer momento na sua Atual 100%, a melhor escolha.
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Momento de amor da Atual 100% a melhor escolha, chegando ao finalzinho aqui em mais uma edição na sua rádio Atual 100% a melhor escolha. Dizer para vocês que domingo estaremos juntos a partir das 8:30 da manhã, tem a missa, né? Logo depois da missa, a gente segue juntinho por aqui no som da Atual neste domingo. Conto com a sua audiência desde já, desejando um ótimo fim de semana para todo mundo. Agradeço demais aí pela companhia de cada um de vocês até agora. E segue aí a nossa programação com A Hora do Moção. Fiquem todos com Deus. Tchau, minha gente. Valeu, hein? Continua conosco por aqui.

0: agora eu vou gastar não. O apelido dele era tão bonitinho que o apelido é Brilho e Foice.
1: Maria,
0: eu vou oferecer pra ele, já que eu sou da FDP, né? Que
1: é... Ave Maria.
0: FDP é filho distante dos pais.
2: Ave Maria. Eu pensei que era filho de outra
0: coisa. Tô com filho pra adotar um filho, pra ele adotar.

0: Alô?
1: Alô, tudo bom?
0: Tudo bem.
1: É Nau que tá falando, é?
0: É verdade.
1: Ô, professor Nau, nós somos aqui da FDP, que é os Filhos Distantes dos Pais, que é uma organização que cuida da reaproximação dos filhos com os pais.
0: Sim.
1: E como o senhor está na nossa lista de adoção, e o que conta, na verdade, o senhor sabe que é pai de coração. Porque pai não é o que faz, é o que cria. E a gente queria saber qual a expectativa que o senhor está, assim, para a adoção de mais um ente querido.
0: Rapaz, aqui eu já tenho dois. Eu já estou falando aqui de duas meninas.
1: Mas o senhor não é porque o senhor se inscreveu no cadastro da FDP para adotar mais um filho, não é isso?
0: Certo, aqui eu já tenho um. Rapaz, aqui eu já tenho adotando um. E fora os que chegam por fora, não sabe? Que não tem inscrição ainda.
1: Senhor, não, é que a gente trabalha com jovens que tem dificuldade de relacionamento com o pai, ou que às vezes não tem nem pai, e a gente arruma um pai para essa pessoa de coração. São jovens que têm alguns problemas de desvio mental, de comportamento agressivo, ex-presidiários da FEBEM, e a gente gostaria que o senhor abrisse seu coração. O senhor tem interesse de adotar algum meliante desse?
0: Não posso. De maneira alguma, agora não, agora no momento não.
1: É porque ele está precisando de uma pessoa de apoio, de carinho, de...
2: É o melhoramento da raça. Vamos fazer uma festa. Aí quando foi lá e juntaram, aí todo mundo da população batendo palma, prefeito, aí todo mundo organizado. Ele agora comprou o touro para a prefeitura, população, voto para vir, e todo mundo animado, que agora vai ter todo mundo raça pura, vai dar um melhoramento do plantel. Quando foi disso, soltaram para o povo ver o touro pegando as nuvilhas dos outros. Aí chegaram os agricultores, botavam as nuvilhas, o touro cheirava, levantava e nada de cobrir. Aí todo mundo olhando, sou tarado. Ele cobre 20 nuvilhas por dia, é conhecido. Aí a oposição já puxou os cabos que puxam da oposição, que bota logo o gosto ruim, né? Tá vendo aí, ó? Gastou dinheiro numa merda dessa. Bora fazer churrasco desse touro agora, pra pelo menos recomendar. Não! Aí Chico Félix defendeu, não, não é assim não. Se meu amigo é o prefeito de Chico Félix, eu comprei minha confiança. Todo mundo dizendo que seu touro era de qualidade, puro de origem, Nelore, o melhor da região, para o melhoramento do plantel. Tô passando uma vergonha agora. Seu touro não quer mais cobrir as vacas? Disse, não, prefeito. Ele não cobre mais não, porque agora ele é funcionário da prefeitura.
3: Quem é?
4: Quem é, amor?

0: espantada.
1: 30 anos do Moção.
2: Quem é?
3: Sabe, imperador. É som de paredão. O solo que vai ficar na sua mente aí, ó. Bora, Demi Boy. Bota.

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1: Mandaram uma mensagem aqui. Tá gravando não, mandaram mensagem pra Beto, localização.
2: Eita, o carro pipa!
3: Passa tua localização, que tô indo levar teu colírio.
2: Olha aí, o carro pipa com colírio. O colírio foi, bigode escorrepinico!
4: A mãe da micharia!
2: Tá forjado, seu afonso, isso é da minha frente! Se eu não comandar essa questão, eles estão na minha frente! Olha aí! Sai da cara de
0: tá pegando, tá pegando caminhão pipa com colírio! É o pequenininho, é boi!
2: Vai se lascar também, você, seu vagabundo safado! Vai se lascar! Um cabo desse, um bigode escorrepinico dos infernos desse! Você dizia que uma briga na orelha aqui, um pau do c. Ele! Um cachorro safado! E pô no r. A mãe!
4: Aboi,
2: velho safado!
0: Um mau olhado!
2: Se lasque também! Cala sua boca, seu vagabundo! Tu é um vagabundo também!
4: Tá uma praga da boca fazendo.
0: Tu é doido, mal olhado do homem desse, olha o tamanho de oi!
4: Tu é doido!
2: Tira essa merda aí, então eu quero ver
5: se
2: agora!
5: Se for me de direção, dá no oi só, viu?
0: É! Não, isso aqui é colírio só pra três dias, aí depois acaba!
2: Vai te lascar pra lá, rapaz! Colírio pra três dias, tu gosta de mangar da casa dos outros, né? A carinha de gente safada tu tem! Que carinha assim que esse palhaço tem?
0: Aba do oi, viu?
2: Aba do oi.
0: Peraí.
2: Vou dar no murro nesse velho.
0: Sabe que tem uma passagem na Bíblia. Tem uma passagem bíblica que fala dele. Não olhe o cisco no olho dos outros pra olhar uma trave no seu. Dele é uma trave
2: no seu. É o porcabundo. Isso é o porcabundo. A gente tá fazendo o que aqui mesmo, na moral. A gente tá fazendo o que aqui mesmo. Que cara da cara de ra... Esse cabo é, viu? Que vagabundo! Atrás da boia dos infernos, tu é!
4: Brincadeira!
2: É verdade!
4: Brincadeira!
2: Que nós estamos fazendo aqui rindo do teu oi! Cala a
0: boca, Chico Besta Fera! Por isso que eu gosto de tu, Ferinha! Olha, tá vendo? Ferinha gosta de brincadeira, não é não, Ferinha?
4: Não, quem gosta é tu, filha.
0: É porque a brincadeira é um jumento, tem lá em casa.
2: Pega ele! Olha o Uribe, parece aquele Teletubbies.

0: Tu tá me lembrando de Pactel Barro, porque tinha um retiro. Tá no interior?
1: Mãe tava até doente, mas como teve a festa, ela melhorou.
0: Foi, tá vendo aí como é? Ah, isso que foi? Foi a festa? Não, mostraram a nota de 200, fregaram no
2: Enfregaram na cara dela.
1: Pegaram na tua cara, filho de rapariga. Tu, mãe, tu.
0: Vai mandar, tu sabe que ele não presta. Tu sabe que esse safado nunca prestou. E tu ainda fica aí.
2: A mãe dele
0: só
2: dizia.
0: Presta assim pra tu. É.
2: Dona Chica Besta Fera dizia. Ele disse: olha
0: aí, olha o nome dela. Olha o nome dela.
2: Nem combina gastar o nome de Maria Estela
0: com a mulher daquela.
1: Ela é tua mãe.
2: Ei,
1: era tua.
2: Ela chegou.
1: Isso aí. Até morrer, morreu.
2: Ei,
1: de desgosto.
2: Se eu estiver passando mal, não me leve pro hospital. Esfrega essa nota de 200 na minha cara que eu torno. Ela disse isso.
1: Vai, tu f... vai dar cara. Torna pra tua mãe, aquela quenga.
2: Ei, aí, falando aí, pra até o bado lá do meu interior, lá tinha um retiro das mulheres. As mulheres diziam pra lá, pra ficar rezando, ficar orando e tudo, é só as mulheres, né? Aí, foi pra lá, eram três irmãs, sabe? Que era Dona Bastiana, Dona Chica e Dona Tereza, que chamava Teca.
1: Dona Bastiana, irmão.
2: Pronto, aí foram pra lá. Essa...
3: Dona Bastiana, irmão.
4: Não me...
2: Aí foram pra lá. Não, aí quando chegou lá...
1: Fei não é o nome não, Fei é ela.
2: Rapaz, quando você viu um caba feio em qualquer canto do Brasil, esse é parente de farinha. Porque, menino, se Lampião fosse vivo, dava uma pisa grande no teu pai.
1: E onde eu chego, eu tenho pão ambiente sua peste. Tem, é povo pacífico. Eu posso ter povo feio.
2: É porque o pai dele era cego, comia todo mundo, tá nem vendo.
1: Tá nem vendo.
2: Todo tipo de milagre.
1: Até a mãe de Tizil foi no meio.
2: Tu é doido?
0: Não, não, não. Foi da minha mãe, viu?
1: Mãe,
0: respeita minha mãe.
2: Peraí.
0: Seu cabra safado.
4: Ele já é da família.
0: Besta de solo dos infernos.
3: Tira comendo.
1: Ai, Juninho Joião da mulher.
3: Teu pai é cego, nem todas as merdas.
2: Peraí, macho. Peraí.
0: Safado.
2: Que já andou família, macho.
0: Andou família?
1: Já foi família, eu já rapariga.
2: Não, macho, eu tava dizendo, não, porque isso aí é todo mundo unido, sabe? Que às vezes o pessoal diz, não, na família de Ferinha é misturado. Não é misturado, não, é só quenga mesmo, né, Ferinha?
1: É quenga da tua mãe, da tua mãe é filho de rapaz.

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1: Uma coisa,
2: é? O que é, Vini?
1: Será que eu pedindo dinheiro emprestado dá pra comprar um capacete pra senhora?
2: Estou com a Bina aqui, vou passar pro sargento sua ligação, viu, seu cachorrão?
1: E o que foi que eu fiz?
2: O que você tá ligando pra mim?
1: Não quer saber que você tá me escondendo.
2: Quem é você? Eu não sei que direito você tá ligando pra minha casa, porque o teu vídeo de comércio, eu preciso do meu telefone, você fica ligando com... Não tem nada a ver?
1: Tu me empresta R$1.000, tô pagando 10.
2: Mas você sabe do trem, ó.
1: Pois tu me empresta uma coisinha pra eu comprar um capacete?
2: Seu raio, você vai ligar pro Max, seu... A sua mãe, filho de ra...
1: É o teu, meu?
2: Filho de ra... Quanto da mãe?
1: Ah, respeito, viu?
2: Eu respeito o quê, seu filho de
1: ra... Como ela aí,
2: senhor? Tem o que fazer, rapaz.
1: O assunto é com ela, não é com você, não.
2: Então, mas ele tá falando comigo, seu filho de ra... Você pega a... Bota no... Da sua mãe.
1: Ah, respeito!
2: Sua mãe, respeito não, da sua mãe, seu filho de ra...
1: Rapaz!
2: Aqui tem identificador de chamada, viu?
1: Meu Deus, só o dinheiro emprestado.
2: Não, eu vou dar o dinheiro emprestado, você tá no... Da sua mãe.
1: Ao respeito, viu?
2: Ao respeito, não.
1: Respeito, respeito de mãe, que mãe já morreu.
2: Eu quero saber se sua mãe já morreu, filho de r. Então você pega, desenterre ela e filho
1: do. Vai falar com o Jurema.
2: Deixa não.
1: Rapaz.

0: Ferinha foi ser batizado, aí no lugar de água o padre usou só da cáustica, sabe? Aí
1: eu vou manter o fudido da cara de rapariga.
0: Foi. Aí um bocado de queda. Foi. Aí tinha, na época, né, Velocidade. Velocidade é amigo da gente também, que foi o primeiro homossexual lá do interior, que ele andava desse jeito, se peneirando. Ele andava, parecia macho atleta, ele andava. Parecia que ele tava mascando um Big Big com a regada, sabe? Velocidade, amigo da gente e tudo. Aí Velocidade, quando teve um batizado, né? Aí teve o batizado do filho de Ercílio, de seu Romeu. Aí o menino tava aqui, aí todo fez... Viva Deus! Viva Deus! Aí tinha um papudinho lá, esse castanho, bebo. Deixa eu pegar ele! Pega! Aí, amigo de Ercílio, fez: Viva Deus! Rebolou o menino pra cima. Aí, quando foi pegar, macho, aí a sorte foi que Velocidade vinha, o menino caiu: pega o menino, pega o menino. Aí, Velocidade pulou e pegou o menino. Ah, tudo... Ei, muito bem! Aí, o outro viado olhou pra ele e fez: que reflexo! Ele rebolou o menino no chão e fez: é velatom!
2: Reflexo.
1: É velatom.
0: Ah. É o cabelo, menino!
1: É velatom.
0: Eu me lembro uma vez, vixi, Maria, tava se criando. Esse homem parece aquelas galinhas quando tá com gogo, né?
3: É, mas...
1: No
3: sol quente, se esticando assim, no sol quente assim.
0: Era. Aquele cibito quando fica só com o pé aqui no gás e faz o outro com assim.
1: Aquela galinha tua mãe quando tá se espreguiçando.
0: Uma vez eu me lembro da mãe de Ferinha, faz tempo, a gente fazia programa lá na Vale FM, lá em Juazeiro. Aí a mãe de Ferinha, quando foi com o doutor, um amigo da gente lá.
1: Programa
0: doutor, de rádio, né? Aí doutor Etevaldo, né? Aí disse que a mãe de Ferinha chegou lá, saiu do sítio, foi pra lá. Aí disse: olha, fez o exame dela, a senhora tá com um problema. Ela disse: o que foi? Ela disse: a senhora está com doença de Chagas.
1: Aí
0: ele disse: vala-me, São Francisco, o que é isso? Ele disse: a senhora foi picada por um barbeiro. Aí ela pegou ar, ele disse: aquele nojento disse que era advogado.
1: Ah, vagabundo.
3: Ah, vagabundo.
1: Quem mandou essa mulher essa atenção? A gente era um advogado.
3: Advogado.
1: Barbeiro.
0: Eita, pai.
1: É teu pai. É mais da tua mãe.
3: É macumba.
1: Mais da tua mãe.
3: Fazer o que ele vai falar? Que ele
1: tá macumba da
0: mãe. Peraí, uma mensagem agora chegando. Você pode mandar sua mensagem aqui pra gente. Obrigado a toda a audiência, você de todo o Brasil. A intenção da gente é levar alegria, deixar seu dia mais leve.
4: No sal eu tiro o olho grande, mas se for o olho de Beto Tizil, tem que chamar os pais de santo do Brasil todinho.
1: Arrependido, em nome de Jesus. Tira isso daí, tá arrependido, senhor. Misericórdia. Louvado Jesus, nome do Senhor Jesus.

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0: Começando logo a bagaceira, como é que não é? Ela só vive com a roupa bem deslechada, não liga pra nada, não se arruma. Aquelas camisas de político de 88, assim, a gola toda sambada, por isso chama ela de sambada, né? Usada. Aí eu vou dizer que ela tem um gato ladrão. Porque tem gente que tem gato na energia, ela tem um gato mesmo, que rouba carne, rouba as coisas, rouba
1: lenha. Assim, eu sei, pega uma galinha inteira e leva direto pra ela.
2: Se ajeita por si, se ajeita,
0: né? Pega, ó. A Guiné é sambada.
3: Os gatos são ladrões também.
4: Homem.
2: Tem um que é ladrão, sim.
3: Aquele que chamava de larápio, né?
0: Homem.
5: Oi.
0: Alô, Edneia?
5: É. Tô falando com quem?
0: Dona Edneia, eu tô ligando pra senhora pra resolver aquele problema do gato da senhora, né? Que tá dando um problema aí.
5: O que que tá com problema?
0: O gato.
5: Gato?
0: Olha, que a gente recebeu uma denúncia aqui que a senhora tem um gato e que ele tá roubando carne.
5: Você queria gato? Tem uma gata aqui. Pois ela tá entrando aqui, mexendo nas coisas, nas panelas, nas carnes. Eu sou muita mulher pra resolver os problemas da minha casa, viu?
0: Sim, foi a senhora que adestrou esse gato pra ele roubar dinheiro.
5: Roubando dinheiro?
0: Oi?
5: Ah, pois isso é trote, viu?
0: É não, é denúncia.
5: Isso é trote, é muito, muito irresponsável, muito, muito sem vergonha que fica dando trote das casas, viu?
0: Dona Guiné, quem foi que ensinou esse gato a ser meliante, hein?
5: Ah, não sei, viu? Tá, mas eu vou descobrir, viu? Porque se voar, deixa resto. Deixa sombra, esse caminhar deixa o rastro, viu?
0: Esse gato rouba o dinheiro e a senhora pega, é?
5: Que conversa de eu estar pegando dinheiro, meu senhor? Isso é conversa, eu vou processar dessa pessoa, eu quero que você diga quem é o nome, viu?
0: Não posso dizer que corre um segredo de justiça, mas o gato e a senhora estão em investigação.
5: Pois é, pois eu vou botar a polícia em cima disso aí, viu?
0: Mas a polícia já está em cima mesmo.
5: Pois é, eu vou dar uma queixa na polícia aí. E vou dar de cima, viu? Meus filhos vão chegar e aí nós vamos resolver tudo aí, viu? Porque na minha casa não tem isso aí, não, viu?
0: Não queria nem dizer, senhora, mas a gente capturou esse gato, ele tá sob investigação, ele tá aqui, ó. Diga de novo aí. Ele tá até dizendo que quem mandou ele roubar foi você, que seu nome é Sambada.
5: Vai se danar, rapaz.
0: Sambada?
2: A polícia já tá em cima.
3: Ô mamãe, o momento ciência do programa de hoje quer que a senhora explique como é: se voar deixa sombra, se andar deixa rastro.
1: Quando deixa é.
2: Chico João roubar dinheiro.
3: Chico João?
5: Alô?
0: Eu digo é da casa.
5: Sim.

0: o que é que tá acontecendo aí, hein?
1: Não, você quer falar com quem?
0: Com Dona Edneia, ela é o que é sua?
1: É minha mãe, porque o que foi? Você queria falar com quem?
0: Não, ela é com sua mãe, Edneia, mas na verdade eu quero falar com sambada.
1: Não, vai cá só pra ver se eu vi a TV com o povo, vai dar teu...
2: Aqui, tá escrito aqui o nome, viu?
0: Ô, sambada!
1: Acaba essa vergonha.
3: É, meu filho, na esquina, você tá dizendo não, sambada.
4: Mamãe, ela escreveu esse número, tá escrito aqui esse número aonde ela escreveu?
3: Foi na palma da mão.
0: Ah, tem mãe, né?
5: Exatamente, doutor, essa sambada não tem estabilidade norte-americana.
0: Nossa, sambada pegou raiva.
5: Cuidado. Será?
4: Não
5: é
4: o mesmo de ontem, você.
5: Homem. Homem.
1: O número tá aqui, viu? Que você sabe até o nome do homem, viu?
0: Eu, tu tá mais sambada do que elástico de cueca de carteiro.
1: Ah, tá, o que fazer essa fuleiragem?
0: E cadê o sambada, hein?
1: Tá no p*** de tua mãe, seu corno.
0: É o que tá sambado mesmo.
6: Acabou a audiência do Brasil, mas segunda a gente tá de volta, se Deus quiser, esperando vocês aqui pra gente sorrir. É um K, é um B, é um O-se. Acabou-se!

A Hora do Ângelus. O anjo do Senhor anunciou a Maria, e ela concebeu do Espírito Santo. Ave Maria, cheia de graça, o Senhor é convosco. Bendita sois vós entre as mulheres, e bendito é o fruto do vosso ventre, Jesus. Santa Maria, Mãe de Deus, rogai por nós, pecadores, agora e na hora de nossa morte. Amém. Eis aqui a serva do Senhor, faça-se em mim segundo a vossa palavra. Ave Maria, cheia de graça, o Senhor é convosco. Bendita sois vós entre as mulheres, e bendito é o fruto do vosso ventre, Jesus. Santa Maria, Mãe de Deus, rogai por nós, pecadores, agora e na hora de nossa morte. Amém. E o Verbo divino se fez carne e habitou entre nós. Ave Maria, cheia de graça, o Senhor é convosco. Bendita sois vós entre as mulheres, e bendito é o fruto do vosso ventre, Jesus. Santa Maria, Mãe de Deus, rogai por nós, pecadores, agora e na hora de nossa morte. Amém. Rogai por nós, Santa Mãe de Deus, para que sejamos dignos das promessas de Cristo. Oremos. Infundi, Senhor, como vos pedimos, a vossa graça em nossas almas, para que nós, que pela anunciação do anjo, vimos ao conhecimento da encarnação de Jesus Cristo, vosso Filho, por sua paixão e morte, sejamos conduzidos à glória da ressurreição, pelo mesmo Cristo, Senhor nosso. Amém.

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6: 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Atenção para as principais manchetes do programa de hoje. Náutico, Letícia Carneiro.
7: Náutico segue em preparação para enfrentar o Goiás. E para a partida, o Timbu contará com novos desfalques. Diretoria Alvirrubra acerta com o primeiro reforço para a Série B.
6: Santa Cruz, Leonardo Boris.
8: Treinamento de hoje à tarde foi cancelado. Coloca algum...

0: umas dúvidas na escalação do time para a partida deste sábado contra o Papão da Curuzu. Forçosamente, ele mexe na defesa, pode mexer no meio-campo e também no meio do ataque. Até no gol pode acontecer mudança.
1: Esporte, o Alex Santos.
2: E na reta final de preparação para o jogo do próximo domingo, clássico nordestino contra o Fortaleza no Castelão, o técnico Márcio Goiano praticamente com a equipe definida para esse embate. Time focado e determinado a trazer na bagagem pontos importantes. Precisa pontuar para não despencar na tabela da Série B.
3: Brasil!
1: Manchetes da seleção brasileira, direto dos Estados Unidos, Igor Moura.
4: E após vitória contundente sobre a Escócia e folga no dia de ontem, atletas brasileiros se reapresentaram hoje aqui em Nova Jersey. Próximo duelo já é mata-mata de Copa, contra o Japão, segunda-feira, 14h, na cidade de Houston. Ryan foi o entrevistado da seleção brasileira, aqui no hotel The Ridge, em Nova Jersey.
1: 18h10, vai começar o show.
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1: Para o Clube Capibaribe, alô!
2: Alô, alô, Ed, boa noite. Estão ligados aqui no Náutico, que conta com um reflexo e já tem tratado a palavra que estava defendendo na primeira divisão. Nesta temporada com a Chape, ele firmou 34 jogos com 5 gols e 3 assistências entre Campeonato Brasileiro da Série A, também Campeonato Estadual. Ele que volta ao Náutico após uma temporada em 2019 a 2022 vitoriosa, Ed, porque conquistou em 19 o Campeonato da Série C com o Timbu e também foi bicampeão pernambucano nos anos de 21 a 22 com a camisa alvirrubra. Ele colocou ela em 151 jogos, marcou 36 gols e deu 25 assistências. Ele que é conhecido como Jean Mágico, né? Pela torcida do Timbu. Veja, falta ainda os trâmites oficiais, né? Assinar o contrato, ele está apalavrado com o Náutico. Já se despediu também da Chapecoense nas redes sociais. O contrato deve ter um vínculo até o final de 2027. Isso que era um desejo do próprio atleta, né? Por um contrato mais longo.
3: É uma negociação interessante, né? Afinal de contas, o Jean Carlos deixou um legado aí. Ele foi muito elogiado pela torcida e fez grandes exibições.
2: Com certeza,
3: grandes exibições ele fez no Clube Náutico Capibaribe. Agora, tem que levar em consideração também que não é o mesmo Jean Carlos de 3, 4 anos atrás, né? As coisas mudaram e pesam, mas eu acho que ele ainda tem muita lenha para queimar, viu, Letícia?
2: Sim, sim, vai disputar essa vaga com o Dodô, né? Agora sim, finalmente o Dodô terá uma disputa, vamos dizer assim, uma disputa sadia nessa vaga do meio de campo do Náutico, e agora vai sobrar para os técnicos, né? Hélio e Guilherme dos Anjos, que já trabalharam, inclusive, com o Jean Carlos, que chega agora para ser esse reforço do Timbu na Série B.
3: E talvez encontre aí uma maneira de colocar os dois, né? São dois talentos.
2: Sim, sim, sim, com certeza, Ed. É o melhor, né, a se fazer, vamos dizer
3: Sem
2: assim.
3: Sem dúvida, você vai juntar útil e agradável, né? Você já tem um jogador que está saindo bem aí no Náutico, que é o Dodô, e vindo Jean Carlos, de repente pinta aí um sistema, até mesmo nesse sistema tático usado pelo Hélio dos Anjos, é provável que poderiam jogar juntos, sem dúvida nenhuma.
2: Com certeza, Ed, vai agregar muito o Jean Carlos nesse elenco do Náutico, pensando até mesmo na proposta, né, que foi falada, não só pelo Guilherme dos Anjos, mas também pelo Hélio, dessa necessidade de peças ao Náutico para essa sequência da Série B, em prioridade o setor ofensivo, né? O Jean Carlos, que é um meio atacante que tem muito potencial, já é conhecido pela torcida alvirrubra, estava na Série A e agora chega para a Série B, que também é um campeonato muito difícil, e vai buscar aí mais um acesso com o Náutico.
3: É, vamos torcer mesmo com o pouco dinheiro que se tem, o Náutico tem pouco dinheiro, mas que o Náutico consiga trazer jogadores nesse nível aí do Jean Carlos, porque o bom é quando você traz jogador para resolver, não para fazer número.
2: Sim.
3: E o Jean Carlos é desse tipo, ele vem para resolver. Então, se o Náutico conseguir manter esse patamar de contratação, eu sei que é difícil, seria muito interessante para fortalecer esse time a sonhar com o acesso à Série A em 2027.
2: Exatamente, não é mais momento de apostas, né? É o momento de ter certeza nessa sequência e já chegando nessa segunda parte de segunda divisão. Mas veja, Ed, já pensando na partida contra o Goiás neste domingo, o Náutico vai receber a equipe Alviverde no Estádio dos Aflitos às 18h30. E para essa partida, o Timbu continuará com alguns desfalques e também terá novos desfalques para esse duelo. O Náutico, que atualmente é o nono colocado, com 20 pontos e precisa vencer para continuar perto dessa zona de classificação. Dentre eles está o centroavante Paulo Sérgio, que está se recuperando ainda de uma lesão no anterior da sua coxa. Ele segue na fisioterapia, também já tem previsão essa semana ainda de iniciar a parte de transição física. Ele que vai ao quarto jogo como desfalque do Náutico. Outro desfalque, esse é novidade de certa forma, é o lateral direito Arnaldo. Ele que acabou lesionando a posterior da sua coxa direita na derrota para o Vila Nova, não, no último jogo do Náutico. Foi contra o Vila, né, Ed? Exatamente.
3: Vila, Vila.
2: Acabou se lesionando nessa partida e teve uma lesão de grau 1 na posterior da sua coxa direita. Já o zagueiro Betão, ele que estava reclamando desde essa derrota para o Vila de dores na região da sua pubis, ele também segue no departamento médico, vai ficar se recuperando desse incômodo que vem sentindo. Além disso, o atacante Júnior Todinho se manterá de fora de mais uma partida.

0: com a lesão de grau 1 na posterior da coxa direita. São esses os problemas para os técnicos alvirrubros.
1: Quando é que você retorna lá para os aflitos? Quando é que você vai voltar para lá?
0: Olha,
1: aflitos ou lá no centro de treinamento?
0: Isso, a gente esteve lá, eu e o Haldinei, na tarde de ontem, né? Teve uma entrevista coletiva com o centroavante Luiz Cláudio e a gente pôde observar um pouco do treinamento do Náutico, 15 minutos abertos para a imprensa. A gente não viu o Paulo Sérgio, também não viu o Arnaldo, também não viu o Betão e tampouco o Júnior Todinho nesse treinamento.
1: Era isso que eu queria saber, mas queria saber outra coisa.
0: Sim.
1: Se você poderia me atender num detalhe.
0: Diga aí.
1: Você quer levar um salzinho grosso para jogar lá no centro de treinamento e nos aflitos? Porque, minha gente, é muita gente lesionada.
0: Muita.
1: Repita aí, Arnaldo,
0: Arnaldo, Paulo Sérgio,
1: Paulo Sérgio,
0: Betão e Júnior
1: Betão
0: Todinho.
1: e Júnior
0: E
1: Todinho.
0: destaque, né, Ed, para esses desfalques que se permanecem. O Paulo Sérgio vai chegar ao seu quarto jogo como ausência no Náutico. É um tempo considerável, né? Pensando também nesse momento complicado que passa o Náutico nessa temporada, são 4 jogos sem vencer e, coincidentemente, 4 jogos sem o Paulo Sérgio, vamos
1: É
0: colocar
1: verdade.
0: assim.
1: Você vai falar com quem agora?
0: Agora a gente vai ouvir o centroavante Luiz Cláudio, que subiu da base ao profissional, marcou o gol nessa derrota para o Vila e que chega bastante confiante falando sobre sua chegada até o Náutico, inclusive sobre essa disputa pela posição de centroavante.
2: Sim, cheguei há 1 ano aqui no Náutico, no Sub-20. Disputei a Copa Pernambuco, o Pernambucano. Graças a Deus a gente foi campeão estadual Sub-20. Fui artilheiro do campeonato. Sofri uma lesão na copinha esse ano, na minha estreia, com 3 minutos de jogo. E aí passei 3 meses lesionado, me tratando. E aí voltei a treinar, ganhei a confiança do professor nos treinos, me deixou no grupo, me deu oportunidade. E é isso, claro, o objetivo é buscar sempre. Se a gente, nesse mundo do futebol, não buscar o melhor, não buscar ser titular, não buscar querer jogar, a gente está no lugar errado. E é isso que eu almejo. Claro, respeitando o processo, respeitando as escolhas do treinador, respeitando tudo que eu tenho que respeitar no meio do futebol. E é isso. Cada um buscando o seu espaço. Respeito muito o Derek, Paulo Sérgio. São atletas que, independente de disputar a vaga comigo, me ajudam bastante, me dão conselhos, além de você. Por eu ser novo também. E isso aí é questão do treinador, de Hélio, Guilherme, eles que fazem a escolha. E eu estou aqui para trabalhar. E o que eu puder ajudar na equipe, vou fazer dentro de campo.
0: Tá aí a palavra do Luiz Cláudio, centroavante do Náutico. E já falando algumas informações do Goiás, o Goiás que demitiu nesta semana o técnico Daniel Paulista após uma reunião com a diretoria. Agora quem está é o técnico Mozart, ex-Ceará. Mas ele não deve se postular como técnico já nessa partida. Quem deve ir é o interino Leandro Campos. Tá aí,
1: Valeu,
0: Ed.
1: Letícia.
0: Valeu, Ed. Boa noite.
1: Você acaba de acompanhar aqui no Bola Rolando a Sexta Branca.
3: Para o momento ser.
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1: 0-0 concedeu entrevista coletiva. Ele foi o entrevistado do dia aqui da seleção brasileira no hotel da seleção e a seleção segue a sua preparação para o duelo diante da seleção japonesa. Duelo que ficou definido ontem, né? Ontem à noite, o Japão jogando pelo empate diante da Suécia saiu na frente com um belo gol coletivo, né? Mas a Suécia com um belo gol do Elangá empatou o jogo 1-1, resultado que favoreceu o Japão para ser segundo da chave que foi liderada pela seleção da Holanda. Com isso, Brasil e Japão vão se enfrentar, confronto já está definido, segunda, 14h, com narração de Galvão Bueno aqui na TV Jornal SBT, jogo que vai acontecer no ar da CBF, será seguido à risca, por quê? Porque o Brasil fez sua parte, né? Óbvio que você, quando imaginou o grupo, né? A CBF, quando imaginou o grupo nesse caso, pré-estabeleceu que o Brasil tinha como meta, primeira, ser líder da chave do grupo. O Brasil conseguiu ser líder do grupo, está confirmado, e vai ter a logística ideal estabelecida pela CBF. O Brasil se reapresentou hoje no CT Columbia Park, aqui em Nova Jersey. O Brasil treina amanhã pela manhã, também no Columbia Park. E à tarde segue viagem para Houston. E o Houston Dynamo, que é o representante da cidade de Houston na Major League Soccer, vai liberar suas dependências, o seu complexo esportivo, para que o Brasil treine no domingo a última atividade, a última movimentação

0: antes do duelo diante da seleção nipônica da seleção japonesa, segunda, 14h. Mesmo time deve ser repetido pelo técnico Carlo Ancelotti, que adorou a performance brasileira no duelo diante da Escócia, uma performance contundente, né? Na era Ancelotti, talvez o melhor jogo e o melhor jogo brasileiro nos últimos anos, esse último da fase de grupos da Copa 2026. Hoje, 8 atletas que atuaram contra a seleção escocesa fizeram mais um trabalho na academia de precaução para que não haja nada exaustivo para a musculatura desses atletas. Ou seja, trabalhos mais de recuperação física e amanhã voltam a trabalhar normalmente visando o duelo de segunda. São as últimas da seleção aqui, direto de Nova Jersey para o Bola Rolando.
1: Brasil!
2: 18h31. Daqui a pouco tem o Santa Cruz.
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4: 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E no grupo, 23. 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
4: Tem bola rolando para o tricolor do Arruda. Alô, alô, Leonardo Boris.
5: Alô, alô, Edinaldo Santos. Boa noite para você, amigo. Boa noite para a amiga e para o amigo ligados aqui no Bola Rolando. Ia ter treino hoje em Belém do Pará, mas o campo que seria realizado o treinamento não estava muito bem estruturado e o técnico Christian de Souza preferiu dar descanso para os atletas, para a partida de amanhã na Curuzu, 5 da tarde, contra o Paysandu. Eu estava dando uma estudada no Paysandu. O Paysandu, que marcou 64 gols nessa temporada, só o trio de ataque, formado por Ítalo, Pego e Juninho, marcaram a metade dos gols. Portanto, tem que ter muito cuidado com esse trio de ataque do Paysandu. Outro detalhe, o time do técnico Christian de Souza. É claro que ele já tem definido, mas algumas opções aparecem como dúvidas. Thiago Coelho ou Gabriel Souza? O Thiago Coelho não foi bem na volta dele na partida contra o Ipiranga. Não conta com o zagueiro William Alves. Aí ele pode botar o lateral direito Thiago Enes e aí uma dupla de zaga diária com o Eurico e também o Edson Miranda. Na vaga do Alex Juan, os dois, William Alves e Alex Juan, tomaram o terceiro cartão amarelo. O Zé Mário. Aí no meio campo, eu não acredito que seja um meio campo exposto com dois meias como foi contra o Ipiranga. Vitinho e Patrick Alain. Eu acredito em Pedro Favela, Fabinho, aí Patrick Alain ou Vitinho. Ronald, aí aquela velha dúvida, Thiago Marques, Oeirão ou Quirino e Everaldo. Edinaldo.
6: É isso. Vencer o time do Paysandu nunca foi fácil dentro de casa, né? Imagina.
5: Porque nunca também venceu, né?
6: É, também não venceu, exatamente. Mas enfrentá-lo não deixa de ser um problema de forma natural. E dentro de um campeonato, com o Santa Cruz ainda se arrumando, com o Santa Cruz cheio de problema no ataque, no meio de campo, na defesa, vai redobrando cada vez mais essas dificuldades. Então, o Santa Cruz vai ter muito equilíbrio para poder fazer o resultado. E, se possível, jogar futebol, né? Porque o Santa Cruz tem feito resultados aí, mas o futebol não convence. Essa que é a verdade. O futebol de Santa Cruz não tem convencido até agora, principalmente esse inoperante ataque, viu, Leonardo Borges?
5: É, e tem um detalhe, né? O Paysandu tem 20 pontos, 5 a mais do que o Santa Cruz, e é o terceiro colocado. Eu vejo da seguinte maneira, sabe, Edinaldo? Um empate seria um grande negócio. Porque todos sabem que jogar na Curuzu não é fácil. E depois o Santa Cruz, pela ordem, ele receberia na Arena de Pernambuco o Ituano. E aí o Santa Cruz tem que começar a mostrar também, dentro de casa, alguma coisa, né? De diferente, né?
6: É verdade. E o goleiro do Santa Cruz, como é que ele está, hein, Boris? Depois do que
5: pois
6: aconteceu?
5: Pois é. Não tenho nenhum tipo de informação, é apenas uma suspeita que já se falava desde a partida contra o Brusque, que o Gabriel Souza foi muito bem e a gente fez o jogo junto, que o Thiago Coelho voltaria ou não. Era uma questão de opção do técnico. Tanto é que ele falou na entrevista que goleiro só pode jogar um. Vitinho e Patrick Alão, os dois poderiam jogar juntos. Tudo bem. Só que o Thiago Coelho falhou na Paranga. E aí começa a ganhar corpo. É uma questão de escolha, né?
6: É verdade. Mas imagina, superando logicamente o abalo que falha. Porque isso acontece com todo mundo, né?
5: Não, acontece. É porque o Gabriel Souza é que jogou bem contra o Brusque.
6: Sim, sem
5: o Gabriel
6: dúvida.
5: Souza foi pelo menos mais da metade responsável por ter mantido o empate até os 50 minutos e depois o gol do Edson Miranda deu a vitória.
6: Exatamente. Você vai conversar com quem hoje, meu caro Boris?
5: Conversar mesmo não vou, mas eu vou ouvir o Eurico da expectativa, o capitão tricolor, sobre a partida deste sábado.
7: Expectativa boa, né? A gente vem trabalhando bastante durante a semana para chegar lá e fazer um bom jogo, sabendo da dificuldade que é, o adversário está no topo da tabela ali, e onde a gente também quer entrar de vez. Então a gente tem que ir muito concentrado, muito equilibrado, muito focado mesmo, para conseguir fazer um bom jogo lá e sair de lá pontuando.
5: É, pois é, tá tão no, como você diz, no VaptVupt, que não dá tempo nem de conversar muito, né? Aí vamos ver amanhã o que acontece às 5 da tarde. A arbitragem é de São Paulo, só para complementar. É o João Vitor Gó de São Paulo, Ed.
6: Para encerrar definitivamente, Boris, com referência ao goleiro, com o assunto que a gente falou ainda há pouco, em algum momento o Cristiano de Souza já se pronunciou sobre ele ou não?
5: Não. Ele foi perguntado na última entrevista coletiva antes do jogo contra Ipiranga se ele manteria o Gabriel ou voltaria o Thiago Coelho. Ele falou, o goleiro se joga um só. Aí foi perguntado sobre a meia, Vitinho ou Patrick Alain. Ele falou, pode jogar os dois. Agora, como o Thiago Coelho tinha sido expulso, então é uma questão de coerência, ele voltou com o goleiro. Agora eu já não sei, tá?
6: Valeu. Obrigado, Boris.
5: Um abraço, querido.
6: Pronto, torcedor tricolor, você acaba de acompanhar aqui no Bola Rolando a Sexta-feira Coral. 18h43.
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10: Boa noite para você, boa noite para a torcida rubro-negra e para todo mundo que está acompanhando Bola Rolando. Bom, Ed, eu falei pressionados, tanto o Thiago Carpini quanto o Márcio Goiano, mas pressionados pela torcida, porque

0: pela diretoria do Fortaleza e pela diretoria do esporte, estão todos respaldados, né? E
1: será que sim?
0: Vamos acreditar que sim. As duas equipes estão, inclusive, em situações muito parecidas no que se refere a resultados. Na verdade, o Sport vem de 3 empates seguidos e a equipe do Fortaleza não consegue vencer também a 2 rodadas. Perdeu dentro de casa para o América Mineiro, mas em contrapartida acabou empatando com o CRB jogando no Rei Pelé na última rodada. E esse resultado deu um pouco de moral para a equipe do Fortaleza, que está de olho justamente na vaga do Sport nesse jogo de domingo, 6:30 no Castelão. Lembrando que o Sport é o terceiro colocado com 25 pontos, enquanto o Fortaleza é o 8º com 22. Vencendo o Sport, a equipe do Leão do Pici vai ganhar a vaga dele sim, por conta do critério de desempate. Vai ficar com uma vitória a mais, 7-6, referente ao clube pernambucano. Bom, mas pensando nessa questão de classificação para o Sport, é bom até empatar a partida. Empatando, ele não sai do G6, o que nesse momento é um bom resultado. Ele que está nessa sequência de empates, então não vai cair mal mais um empate não, viu? Diante da atual circunstância, mas uma vitória seria importante até demais, porque o Sport poderia brigar mais uma vez pelo topo na tabela de classificação, viu, Aginaldo?
1: É verdade, são números importantes que você acaba de passar. E essas expectativas são grandes, né, cara?
0: Muito, muito
1: grande. A torcida deve estar reservando um espaço aí mental para pensar nessas situações. E o Sport precisa retomar a condição de jogar bem, né? Ele tem. Esse último jogo dele deixou muito a desejar, né?
0: É, deixou empatando, né? Dentro de casa, e com certeza a torcida não ficou nem um pouco satisfeita. Foi aquele jogo contra o Atlético Goianiense, levando aquele gol no finalzinho do jogo, que foi o famoso empate com gosto de derrota. O técnico Márcio Goiano treinou hoje pela manhã e praticamente já definiu o time, viu, Adinaldo? Talvez ele tenha uma única dúvida no ataque, já que ele ganhou o Cleison de volta, né? Está à disposição e treinou com bola, e ele vinha utilizando o Cleison como titular. Então a minha única dúvida nesse momento seria no ataque: Yuri Castilho ou Cleison? Na verdade, essa dúvida a gente trouxe por várias rodadas aí. E o Márcio Goiano deve realmente ter essa dúvida nesse primeiro momento. Uma outra dúvida que para mim já é quase certeza é a entrada do Pedro Martins no lugar do Iago Felipe nesse jogo de domingo à noite. O Iago Felipe deve perder a posição de titular nesse jogo. Então o Sport deve ser Thiago Couto, Adson, Marcelo Benevenuto, Zé Marcos e Filipinho, Zé Lucas, Pedro Martins e Biel, Yuri Castilho ou Cleison, Pedro Perotti e Christian Barleta. Essa deve ser a formação para encarar o Fortaleza, quarta vez que as duas equipes vão se enfrentar nessa atual temporada, até o presente momento, duas vitórias.
1: É uma overdose de Sport e Fortaleza, Fortaleza e Sport, impressionante.
0: Não me pergunte se vai ter tabu, pelo amor de Deus. Duas vitórias do Fortaleza e uma vitória do Sport até o presente momento.
1: Aquela história de Alex Bruno ficou para trás?
0: Não, Alex Bruno está sendo conversado, a gente tentou entrar em contato com a diretoria do esporte, mas eles não falam absolutamente nada. Então fomos até Arapiraca para ter informações. E há realmente a confirmação de contatos, que tem uma reparação econômica boa para poder liberar o Alex Bruno, que é um dos principais artilheiros do Brasil.
1: Você vai ouvir quem?
0: Biel Fonseca falando domingo à noite.
2: Viemos de grandes também de adversário, né, questão de vídeo, estudos, então acredito que a expectativa nossa é muito boa, né, o Sport está no caminho das vitórias, né, o tamanho do time do Sport não pode ficar 4 jogos sem a qualidade técnica do nosso time, a gente precisa realmente voltar esse caminho das vitórias e a expectativa é a melhor possível, é um grande jogo, um grande clássico, né, da região Nordeste, então a gente tá preparado e se Deus quiser vamos lá e buscar os 3 pontos.
0: Agora sim, a gente volta falando do Sport, dizendo que amanhã ele treina, depois do almoço segue em viagem com destino a Fortaleza de novo.
1: Toda vez que eu mostro pra ele, negócio aí aparece o outro, entendeu? Vamos embora?
0: É, precisamos ir, né? Valeu, Ed, sextou.
1: Fim do bolo.

0: solicitou ao governo do estado a construção de uma nova creche no município. O pedido foi atendido e vai ampliar a oferta de vagas na educação infantil, beneficiando as famílias vitorienses. Aglailson Vitor é trabalho.
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0: Atenção radialistas de todo o Brasil. É hora de noticiar fatos que ajudam a construir um novo país. Direto dos estúdios da Empresa Brasil de Comunicação, em Brasília, vem aí a Voz do Brasil.
1: Em Brasília, 19 horas.
0: Está no ar a Voz do Brasil. As notícias do governo federal que movimentaram o país no dia de hoje.
2: Olá, boa noite.
1: Boa noite para você que nos acompanha em todo o país.
2: Sexta-feira, 26 de junho de 2026.
1: Vamos ao destaque do dia: desenvolvimento da indústria naval brasileira.
2: Presidente Lula visita construções de barcos de apoio marítimo da Petrobras em Itajaí, Santa Catarina.
1: Eles fazem parte do programa Mar Aberto de renovação e ampliação da frota do sistema Petrobras.
2: Mais de 2 mil profissionais estão envolvidos na construção de 16 embarcações e presidente destaca a geração de empregos na indústria naval.
3: Por que que não compra da China? Porque a China não paga salário do povo brasileiro.
1: E ainda, desemprego no menor patamar desde 2012.
2: Dados do IBGE apontam que taxa de desocupação ficou em 5,6% no trimestre encerrado em maio. Luana Karen.
4: Outro destaque foi a queda na taxa de subutilização, que atingiu 13,3%, o menor nível da série histórica.
1: E queda também na evasão escolar.
2: Censo da Educação mostra que abandono da escola diminuiu 61% entre 2022 e 2025.
1: Índice de reprovação no ensino médio também caiu 65% no período. Pablo Mundim.
5: De acordo com o Ministério da Educação, os resultados refletem um conjunto de políticas voltadas à permanência dos estudantes na escola, entre elas o programa Pé de Meia.
2: Hoje, na apresentação da Voz do Brasil, Mariana Jungmann e Lucia.
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2: O presidente Lula acompanhou hoje o andamento da construção de 16 barcos da Petrobras em Itajaí, Santa Catarina.
1: O programa Mar Aberto prevê a renovação da frota da companhia, com previsão de entregar 98 embarcações nos próximos 7 anos.
2: Lula também participou do lançamento ao mar de uma fragata da Marinha, a primeira de 4 unidades que estão sendo construídas para aprimorar a defesa marítima do país.
6: O presidente Lula visitou as construções de barcos de apoio marítimo da Petrobras em Itajaí, Santa Catarina. Mais de 2 mil profissionais estão envolvidos nas obras de 16 embarcações. A iniciativa faz parte do programa Mar Aberto de renovação e ampliação da frota do sistema Petrobras. Com previsão de entrega para julho, uma das embarcações em construção no estaleiro Detroit, em Itajaí, é a Starnav Electra, de transporte de suprimentos. O barco conta com sistemas de geração e distribuição de energia, além de novas tecnologias de pintura e de sistemas anti-incrustação, contribuindo para o consumo de combustível e menor nível de emissões de poluição. Segundo a presidente da Petrobras, Magda Chambriard, os empreendimentos se alinham com a política verde da empresa.
7: Esses barcos têm tecnologia atual embarcada, respeitam o nosso Acordo de Paris, respeitam as nossas intenções de sustentabilidade e apoio ao meio ambiente.
6: O presidente Lula destacou o fortalecimento da indústria naval brasileira.
3: A coisa custa 10 milhões mais barato. Por que que não compra da China? Porque a China não paga salário do povo brasileiro. Mas quando você compra de lá, você não desenvolve a indústria nacional. Quando você compra de lá, você não desenvolve tecnologia aqui. Quando você compra de lá, você não gera emprego aqui.
6: O programa Mar Aberto prevê a construção de 96 embarcações até 2032, com investimentos estimados de R$ 32 bilhões na indústria naval brasileira. Mais cedo, o presidente Lula participou em Itajaí da cerimônia de lançamento ao mar da fragata Cunha Moreira. Com 107 metros de comprimento, convés de voo e hangar para helicópteros, a fragata conta ainda com radares, sistemas de armas avançados e sensores integrados. Nesse projeto, o governo do Brasil está construindo 4 navios de guerra, com investimentos de quase 14 bilhões de reais do Programa de Aceleração do Crescimento, o Novo PAC. Reportagem Graziele Berra.
1: taxa de desocupação entre março e maio desse ano foi de 5,6%, menor patamar da série histórica.
2: E o rendimento médio do brasileiro aumentou.
1: Dados mostrados pela PNAD Contínua, divulgada hoje pelo IBGE.
4: O número de brasileiros procurando por uma oportunidade de trabalho retornou ao menor patamar da série histórica, iniciada em 2012. A taxa de desocupação no trimestre encerrado em maio foi de 5,6%. O índice ficou estável na comparação com o trimestre anterior e teve queda de 0,6 pontos percentuais em relação ao mesmo período do ano passado. Outro destaque da Pesquisa Nacional por Amostra de Domicílios Contínua foi a queda na taxa de subutilização, que atingiu 13,3%, o menor nível da série histórica. A lista do IBGE, Gratoshwil.
8: Mais importante é quando observamos a subutilização do mercado de trabalho, ou seja, aqueles trabalhadores talentados, aqueles que estavam mais potencialmente e apresentaram reduções nos seus contingentes, e isso diminuiu a taxa de subutilização do mercado de trabalho, o que é um fator importante, mostrando que o mercado ele continua absorvendo a mão de obra que não estava sendo utilizada.
4: No caso dos empregados com carteira de trabalho assinada, o índice se manteve estável, com quase 40 milhões de pessoas formalizadas. No começo do ano, a gerente Fabiana Barros foi contratada em uma loja no centro de Brasília. Para ela, o cargo com carteira assinada representa tranquilidade.
9: Eu acredito que a vantagem ela é muito boa, porque além de ter os benefícios que a própria empresa fornece, que é o 13º, as férias, então assim, é muito bom.
4: O rendimento médio do brasileiro também subiu, como explica o subsecretário de Política Macroeconômica do Ministério da Fazenda, Rafael Ramires Leão.
10: O rendimento médio real dos trabalhadores do trimestre foi de R$ 3.726,00, uma alta de 4% em relação ao mesmo período do ano anterior. E na comparação com 2022, esse rendimento está 20% mais alto, um avanço que mostra que a queda no desemprego veio acompanhada de ganho real no bolso do trabalhador.
4: A taxa de ocupação medida pelo IBGE leva em conta empregados com ou sem carteira assinada, funcionários públicos, trabalhadores domésticos e trabalhadores que atuam por conta própria. O número de brasileiros ocupados chegou a 102 milhões e 700 mil, uma alta de 0,5% em relação ao trimestre anterior, o que representa 558 mil pessoas a mais incluídas no mercado de trabalho. Reportagem Luana Karen.
2: O governo do Brasil trabalha para tentar atualizar o teto dos microempreendedores individuais.
1: Durante participação no programa Bom Dia Ministro, produzido pela empresa Brasil de Comunicação, o ministro do Planejamento e Orçamento, Bruno Moretti, explicou que um projeto de lei será enviado ao Congresso e prevê atualização entre 2027 e 2028.
11: A gente está trabalhando aqui com a perspectiva de atualizar esse teto para um patamar aí entre 130 e 140 mil, que é mais ou menos a reposição da inflação. Isso é absorvível desde que isso seja feito de maneira escalonada, entre 2027 e 2028. Fazendo isso

0: De forma escalonada, a gente consegue absorver nas contas públicas, a gente consegue, inclusive, cumprir todo o nosso regramento orçamentário e fiscal.
1: Criação de gado irregular, garimpo ilegal e desmatamento em área de conservação.
2: Todos esses crimes foram desarticulados em uma operação do ICMBio no estado do Pará, que terminou essa semana.
1: Durante a ação de fiscalização, o órgão encontrou fortes indícios de criação clandestina de gado dentro da estação ecológica da Terra do Meio.
3: Uma área de proteção ambiental que abriga diversas plantas e animais, como o macaco-aranha da testa branca, que está em perigo de extinção. Essa é a Estação Ecológica Terra do Meio, localizada entre os rios Xingu e Iriri, no Pará. Foi nessa importante área de proteção ambiental que o Instituto Chico Mendes de Conservação da Biodiversidade realizou a Operação Pato Nulos para acabar com o desmatamento ilegal, a criação de gado irregular e o garimpo ilegal. A ação começou no dia 3 de junho e foi marcada por resistência dos invasores, que ameaçaram policiais, destruíram pontes e tentaram furtar o gado apreendido. Ao todo, foram aplicados R$6.500.000 em multas, além de bens retidos, como escavadeiras, trator, motocicletas e motores estacionários. Fiscais também apreenderam ouro ilegal e mercúrio, que é um metal altamente tóxico que contamina água, peixes e seres humanos, e 436 cabeças de gado, que agora terão outro destino, como explica o presidente do ICMBio, Mauro Pires.
4: E esse gado depois foi destinado para programas sociais, né? Para combate à fome, para a merenda escolar, né? De escolas municipais, também para hospitais, é importante dizer.
3: De acordo com Mauro Pires, os criminosos eram reincidentes, já tinham sido multados e foi encontrada uma grande rede de atividades ilegais.
4: Não se trata ali de um pequeno produtor que tinha duas, três vacas de produção leiteira ou para sua família. A gente estava falando de uma rede clandestina de criação de animais em áreas protegidas e prejudicando aqueles produtores que seguem as regras. Aquele produtor que vacina os seus animais, registra os seus animais no órgão sanitário estadual.
3: Além do ICMBio, a Operação Pasto Nulos contou com o apoio da Força Nacional, Polícia Federal, Polícia Militar do Pará e IBAMA. Reportagem Raquel Mariano.
2: O INSS inaugurou hoje a 7ª unidade do PrevBarco, a agência flutuante da Previdência que leva atendimento a comunidades afastadas dos centros urbanos.
1: O novo PrevBarco foi inaugurado em Belém, no Pará, e vai atender municípios do arquipélago do Marajó e do Amapá.
5: Uma nova agência flutuante do INSS foi inaugurada nesta sexta-feira em Belém, no Pará. O PrevBarco Belém 2 vai levar serviços previdenciários e assistenciais a comunidades linhas indígenas e quilombolas de difícil acesso no Marajó e no Amapá. Os atendimentos ocorrem de forma direta, sem a necessidade de agendamento prévio. Durante a solenidade, o ministro da Previdência Social, Volney Queiroz, revelou o impacto pessoal que a iniciativa causou em sua gestão.
6: Esse PrevBarco, desde quando nós tivemos o primeiro contato na Previdência Social com a política do PrevBarco, foi uma coisa que me emocionou, chamou minha atenção e fez com que eu quisesse me dedicar a aumentar o número de PrevBarcos e a fortalecer essa política.
5: A presidente do INSS, Ana Cristina Silveira, defende que a nova estrutura flutuante consolida uma previdência social mais inclusiva e acolhedora.
7: O PrevBarco é, acima de tudo, um símbolo. Símbolo do Estado que cada vez abrimos para chegar às pessoas. Símbolo de uma gestão que não espera cidadão. Que vai para ele e garantir que nenhum brasileiro fique para trás.
5: O modelo operacional destaca-se por ser resolutivo, ou seja, ele permite que o cidadão saia com o resultado do requerimento na hora. O tratorista Isaías Rosário da Silva, de 65 anos, conseguiu a concessão da aposentadoria diretamente no barco e celebrou a agilidade do serviço.
8: Foi feliz porque já estou com a carta já aposentado. Vai ajudar bastante, sem nem palavra, né? E agora foi maravilhoso.
5: Com a chegada em dois, o Ministério da Previdência Social eleva para 7 o número de PrevBarcos em atividade simultânea nos rios da região norte. Reportagem Pedro Sardinha.
2: Ministério das Relações Exteriores confirmou as mortes de uma brasileira e um brasileiro entre as vítimas dos fortes terremotos que atingiram a Venezuela na última quarta-feira.
1: O Itamaraty afirmou em uma rede social que está prestando assistência consular às famílias das vítimas.
2: Hoje, uma missão humanitária do Brasil partiu de Guarulhos, em São Paulo, com destino a Maracay, na Venezuela.
1: Foram enviados cães, farejadores e equipamentos especializados para busca e resgate urbano, além de equipes e materiais médicos para cuidado das vítimas.
9: O Brasil enviou nesta sexta-feira ajuda humanitária para a Venezuela. A aeronave KC-390 Millennium da Força Aérea Brasileira decolou de Guarulhos, em São Paulo, com destino a Macaray, na Venezuela. Foram enviados médicos, cães farejadores e equipamentos especializados para apoiar a Venezuela após os terremotos da última terça-feira. São 12 toneladas de material de apoio e uma equipe de busca e resgate urbano, que reúne profissionais da Secretaria Nacional de Promoção e Defesa Civil, de militares do Corpo de Bombeiros de Minas Gerais, São Paulo e do Paraná, além de especialistas da Agência Nacional de Telecomunicações, a Anatel. A missão humanitária brasileira é coordenada pela Agência Brasileira de Cooperação do Ministério das Relações Exteriores. Priscila Machado, para a Voz do Brasil.
2: De acordo com o último balanço divulgado pelo governo da Venezuela, 920 pessoas morreram e mais de 3 mil ficaram feridas.
1: Ainda segundo o governo venezuelano, mais de 4 mil pessoas estão desalojadas e mais de 300 edificações foram afetadas.
2: Agora há pouco, a Força Aérea Brasileira informou que um hospital de campanha da Marinha do Brasil será transportado neste sábado para apoiar a Venezuela, após os terremotos registrados na última quarta-feira.
1: A FAB disse que a aeronave KC-390 Millennium vai transportar, além de estrutura do hospital, equipe médica que prestará apoio aos venezuelanos.
2: A decolagem está prevista para as 8 horas da manhã, horário de Brasília, na base aérea do Galeão, no Rio de Janeiro.
1: Um estudo promovido entre pacientes com obesidade grave ou associada a outras comorbidades, como hipertensão, vai medir os impactos de canetas emagrecedoras à base de semaglutida sobre o Sistema Único de Saúde.
2: Anunciado hoje pelo ministro da Saúde, Alexandre Padilha, o estudo vai ser feito ao longo dos próximos 2 anos, com 250 pacientes do Grupo Hospitalar Conceição, do Rio Grande do Sul.
1: O ministro explicou que um dos objetivos é observar as vantagens da aplicação da medicação para o SUS e para os pacientes que, por vezes, não estão aptos à cirurgia bariátrica, por exemplo.
10: Pessoas que estão esperando na fila de cirurgia bariátrica, mas que não têm condições clínicas sequer de fazer a cirurgia. Então, se pacientes que estavam esperando conseguem reunir as condições clínicas para fazer a cirurgia bariátrica, ou mesmo se tem um impacto a ponto de reduzir a necessidade de fazer a cirurgia bariátrica. Como também nós vamos observar pacientes que têm obesidade e comprometimento cardíaco. Então, o que isso tem de impacto nesses pacientes?
2: Padilha destacou também que a adoção das canetas emagrecedoras como protocolo permanente do SUS contra a obesidade e outras doenças depende da produção da medicação no Brasil.
10: Mais da metade da população brasileira tem sobrepeso a partir da pesquisa feita pelo Vigitel do Ministério da Saúde, que faz a vigilância nas capitais do país, e um quarto da população brasileira que estão obesas. Então, nós estamos falando de dezenas de milhões de pessoas. Toda vez que você fala em medicação para larga escala de uso no SUS, você tem que conseguir produzir no Brasil, ou senão você não tem sustentabilidade dessa oferta.
1: A pesquisa será realizada com recursos transferidos ao hospital pela Fundação de Apoio da Universidade Federal do Rio Grande do Sul, provenientes de aporte financeiro da produtora do medicamento.
2: A educação pública brasileira avançou em indicadores importantes.
1: A taxa de reprovação no ensino médio e de abandono escolar caíram em torno de 60% em 3 anos.
2: Por outro lado, aumentou a taxa de aprovação dos estudantes.
1: Resultados do censo escolar, divulgados hoje pelo Ministério da Educação.
2: Contribuíram para o resultado um conjunto de políticas públicas, com destaque para o programa Pé de Meia.
11: Mais estudantes permanecendo na escola, passando de ano e concluindo o ensino médio. É o que mostram os dados do censo escolar divulgados pelo Ministério da Educação nesta sexta-feira. Entre 2022 e 2025, a reprovação no ensino médio caiu 62%. O abandono escolar diminuiu 61%, enquanto a distorção idade-série, indicador que mede o atraso escolar, foi reduzida em 28% em 3 anos. No mesmo período, a taxa de aprovação aumentou 11%. Uma revolução na educação brasileira, avaliou Leonardo Barchini, ministro da Educação.
12: Para todos os indicadores,

0: a gente teve uma melhoria significativa que a gente há muito tempo não via. E pela primeira vez, esses três indicadores estão juntos: diminuição do abandono, diminuição da repetência e diminuição da distorção. A gente, em história do Brasil, nessa revolução que a gente fez nas últimas décadas de botar todo mundo para dentro, da escola, a gente não tinha visto que esses fatores concomitantemente melhoraram, no país.
1: De acordo com o Ministério da Educação, os resultados refletem um conjunto de políticas voltadas à permanência dos estudantes na escola. Entre elas, o programa Pé de Meia, que oferece incentivo financeiro para que alunos do ensino médio frequentem as aulas, concluam os estudos e participem do Enem. Foi o que destacou o ministro Leonardo Bacchini.
0: A retomada dos programas do MEC, dinheiro direto na escola, a melhoria da alimentação escolar, do recurso para alimentação escolar, para o transporte escolar, tudo isso contribui para um conjunto de melhorias que nós vislumbramos nos últimos 4 anos. Mas eu poderia dizer que o Pé de Meia é o carro-chefe dessa política toda de melhoria que foi implementada desde 2023.
1: O censo também aponta avanços em outras áreas da educação. As inscrições de concluintes da rede pública no Enem cresceram 46% entre 2022 e 2025. A educação em tempo integral passou de 15% para 25,8% das matrículas, atendendo quase 9 milhões de estudantes. E o número de escolas com internet para uso pedagógico aumentou 43,7%. Beneficiando cerca de 24 milhões de alunos. Os resultados confirmados pela PNAD contínua do IBGE. Em apenas um ano, aumentou o número de jovens de 15 a 17 anos matriculados no ensino médio e caiu a proporção de estudantes fora da escola. Reportagem Pablo Mundim.
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3: Quando obras visuais não são cuidadas, cores se desbotam, traços se perdem e até o mais importante, pode se apagar, aquilo que as obras representam para a história.
4: Por décadas, isso ocorreu com o mural de 15 metros que habita o nono andar do edifício sede do Ministério da Educação em Brasília.
3: A obra da artista carioca Gilda Reis, batizada de Educação, é um retrato das desigualdades do país e um lembrete de que o conhecimento é o caminho para a justiça social.
4: Na reportagem especial de Thaís Antônio, você vai saber como a restauração desse mural é também um resgate do direito à memória.
5: Uma obra marcada pela passagem do tempo, mas que passou por meses de restauração para recuperar suas cores, formas e a identidade artística originais. O mural Educação fica no nono andar do edifício sede do MEC em Brasília. Produzido nos anos 60, a convite de Oscar Niemeyer, o mural de 15 metros quadrados integra o projeto original do prédio e retrata desigualdades sociais brasileiras, destacando a educação como instrumento de transformação. A obra é da artista carioca Gilda Reis Neto. A filha de Gilda, Marta Reis, participou da cerimônia de entrega do painel restaurado. Ela não conhecia o painel pessoalmente, mas relembra que ouvia a mãe se queixar do estado em que a obra se encontrava.
6: Ela sonhou em ver esse painel restaurado. Ela passou muito fora do Brasil. Quando ela voltou, ela veio a Brasília e disse: alguém tem que fazer alguma coisa, não pode deixar.
5: A restauração do painel contou com a participação de mais de 30 pessoas da Universidade Federal de Pelotas. Um trabalho complexo que envolveu muita pesquisa e inovação, como lembra a professora Karen Caldas, que atuou ativamente durante o processo.
7: Esse é um painel que tem uma simbologia gigantesca. Ele fala de inclusão, ele tem tudo a ver também com o projeto de pensar a educação como base.
5: O servidor impactou ao encontrar a obra desgastada quando entrou para o quadro do Ministério há mais de 20 anos. Desde então, acompanhou a ideia de ver a restauração acontecer. Agora, ao acompanhar o resultado final, João conta que a emoção falou mais alto.
8: Essa utopia de Brasília, essas realidades aqui, nessa inclusão, nessa tentativa de inclusão, de construir uma sociedade democrática, essa ideia da democracia que a gente precisa construir diariamente, né?
5: O processo de restauro do mural preserva uma obra que atravessa décadas e ajuda a contar parte da história do Ministério e também de Brasília, como destaca o ministro da Educação, Leonardo Bacchini.
0: Essa reinauguração dessa obra

0: De arte é um dia muito marcante, especialmente para mim. E desde o começo vim aqui visitar o nono andar e ficava matutando que esse painel estava tão escondido e tão maltratado. Hoje é um dia de muita emoção para nós e para todos aqui que são servidores do MEC, que estão aqui há muito tempo.
1: A reinauguração encerra uma trajetória de abandono da obra que chegou a ficar coberta por tapumes. Em 1992, técnicos do IPHAN redescobriram o mural já deteriorado. Na época, uma tentativa de restauração não avançou. O Ministério optou apenas por proteger o mural com portas de vidro. O processo de restauro começou em 2025 e foi concluído este ano com suas características originais. Reportagem Thaís Antônio.
2: E essas foram as notícias do Governo do Brasil.
3: Uma realização da Secretaria de Comunicação Social da Presidência da República.
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3: E agora com as notícias do Poder Judiciário e do Congresso Nacional. Boa noite, um bom fim de semana.
2: A gente volta na segunda-feira. Boa noite.
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5: Você vai ouvir agora notícias do Poder Judiciário.
2: Justiça em números 2026. Estoque de processos cai e ano de maior demanda da série histórica.
6: STJ determina a criação de plano para a atuação da PM paulista em manifestações públicas.
2: Justiça do Trabalho determina que a empresa recontrate tratorista demitido após voltar de internação psiquiátrica.
6: Boa noite, eu sou o Arthur Filho.
2: E eu sou Walter Lima.
6: O Poder Judiciário encerrou 2025 com 75 milhões e meio de processos em tramitação, segundo dados consolidados do relatório Justiça em Números 2026, apresentados pelo Conselho Nacional de Justiça.
2: O resultado representa redução de 3 milhões e 400 mil processos em relação ao ano anterior e deixa o acervo em patamar inferior ao registrado entre 2020 e 2023, período em que chegou a 84 milhões e 300 mil processos.
6: Os dados evidenciam que a redução do estoque processual ocorreu de um ano de alta demanda. Em 2025, ingressaram 40 milhões e 900 mil processos judiciais, 1 milhão e 400 mil a mais do que em 2024. O maior volume de casos novos da série histórica iniciada em 2009.
2: O relatório também traz dados sobre a presença do judiciário no território nacional. Dos 5.571 municípios brasileiros, quase metade são sedes de comarca na Justiça Estadual.
6: STJ determina que o Estado de São Paulo apresente protocolo para atuação militar em manifestações públicas.
2: O plano deverá ser apresentado em 60 dias corridos após a elaboração de diagnóstico inicial. Fátima Uchoa.
7: Entre as diretrizes do plano está a proibição do uso de armas de fogo fora das hipóteses legais. Caberá ao juízo da execução aprová-lo e acompanhar a implementação. A decisão da primeira turma do STJ atendeu a pedido da Defensoria Pública de São Paulo, que apontou abusos da PM durante manifestações como detenções indevidas, uso excessivo da força, de bombas de efeito moral e balas de borracha sem justificativa. O colegiado concluiu ser legítima a intervenção judicial no caso, pois a omissão do Estado em regulamentar e controlar eventuais excessos da PM e não há protocolo atual com parâmetros de atuação policial em manifestações públicas. O relator foi o ministro Paulo Sérgio
6: Domingues. A empresa deve recontratar tratorista demitido após voltar de internação psiquiátrica.
2: Para a Justiça do Trabalho, a demissão foi discriminatória. Marla Lacerda.
8: O trabalhador foi afastado das atividades por orientação médica após quadros severos de depressão. 8 dias após retornar ao trabalho, foi dispensado. O reconhecimento de demissão discriminatória foi negado em primeira instância, mas o TRT reconheceu a gravidade da doença e condenou a empresa ao pagamento de R$ 6 mil de indenização e a reintegrar o tratorista. A discussão foi levada ao TST. O colegiado manteve a condenação, porque teria havido preconceito por parte da empresa, o que já é de entendimento do TST sobre casos que envolvam doenças psiquiátricas graves, como é o caso do trabalhador.
6: Estão abertas as inscrições para a 30ª edição do curso para candidatas eleitorais Edição Brasil, voltado à formação de mulheres que vão disputar

0: para as eleições gerais de 2026.
1: A ideia é fortalecer a participação feminina na política. Ana Carrara.
2: O curso será realizado em formato híbrido. Nos dias 8 e 9 de julho, as atividades presenciais acontecem em Brasília. Já a etapa virtual será realizada no dia 17 de julho. Ao todo, serão selecionadas 480 candidatas para a modalidade online e até 100 participantes para a etapa presencial. O curso para candidatas eleitorais é promovido pela Comissão Interamericana de Mulheres da Organização dos Estados Americanos, em parceria com a Escola de Governo da OEA e a Associação Nacional das Defensoras e Defensores Públicos, com apoio do Tribunal Superior Eleitoral e do Governo da França. A abertura do evento será transmitida ao vivo pelo canal da Justiça Eleitoral no YouTube e pela TV Justiça. As inscrições podem ser feitas até o dia 30 de junho por meio de formulário que está disponível no site tse.jus.br.
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0: A você, uma boa noite.
1: Bom fim de semana e até segunda-feira.
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5: Eu sou Paula Groba.
6: E eu sou Ricardo Nakaoka.
5: E estes são os destaques de hoje do Jornal do Senado, que começa agora.
6: Avançam medidas para combater evasão escolar de pais e mães jovens.
5: Projeto sobre atendimento médico em instituições para idosos gera debate no Senado.
6: Senadores manifestam solidariedade às vítimas de terremotos na Venezuela.
5: Boa noite.
6: Boa noite.
5: A evasão escolar provocada pela maternidade, paternidade e parentalidade precoce pode ganhar um novo enfrentamento no país. Avançou no Senado um projeto que estabelece uma série de medidas para garantir a permanência de estudantes na escola nessa situação.
6: Entre as ações previstas está a obrigação de as instituições de ensino oferecerem adequadas para o aleitamento materno. O repórter Bruno Lourenço traz os detalhes.
7: O projeto de lei aprovado na Comissão de Direitos Humanos impõe às redes de ensino o dever de criar condições específicas de acolhimento para que a gestação ou a chegada de um filho não signifiquem o fim dos estudos para jovens. A proposta prevê a formação de uma rede de proteção para evitar que mães, pais ou mesmo pessoas próximas responsáveis por crianças pequenas sejam privadas da formação escolar. A relatora, a senadora Ivete da Silveira, do MDB de Santa Catarina, defendeu as medidas.
8: A falta dessa proteção, sabemos bem, cria pessoas que algumas das capacidades mais necessárias para a vida social, entre as quais se contam o aprendizado de padrões éticos, universais e racionais, algo diferente daqueles aprendidos no ambiente familiar, bem como a educação científica necessária como fundamento da qualificação de obra, o que será imprescindível para que o futuro adulto possa adquirir bom padrão de vida.
7: O projeto, que já havia sido aprovado na Comissão de Assuntos Sociais, seguiu para a Comissão de Educação.
5: E o tratamento da hemofilia no Brasil ainda esbarra em desafios importantes, especialmente nas desigualdades de acesso a medicamentos e terapias mais avançadas entre as diferentes regiões do país.
6: Esse foi o tema de uma audiência publicada na Comissão de Assuntos Sociais do Senado, que buscou discutir formas de ampliar e qualificar o cuidado oferecido aos pacientes. Repórter Marcela Diniz.
9: O tratamento preventivo básico é oferecido no SUS e recentemente foram incorporados medicamentos mais tecnológicos e menos invasivos para alguns tipos de hemofilia, doença que afeta a coagulação do sangue. O Brasil é referência internacional no tratamento da doença, mas o acesso ainda não é equitativo. Pessoas que vivem longe de capitais ou regiões metropolitanas são as mais prejudicadas, segundo a presidente executiva da Associação Brasileira de Pessoas com Hemofilia, Indianara Galhardo.
10: Chega lá, olha, não tem a dose total do mês, tem a dose da semana e volta para casa e tem que ir toda semana. E geralmente o Hemocentro não notifica antes o paciente.
9: A inclusão da hemofilia na Política Nacional de Doenças Raras e a construção de uma linha de cuidados no SUS foram outras reivindicações apresentadas durante a audiência. O

0: Senador Flávio Arnes, do PSB do Paraná, se comprometeu a elaborar um documento sistematizando essas demandas.
1: Nós vamos elaborar no Senado, como desdobramento dessa audiência pública, também um documento da linha de cuidados, ciclo da vida. Ciclo da vida é o acompanhamento de políticas públicas e precisamos avançar para coisas novas.
0: O Programa Nacional de Coagulopatias Hereditárias acompanha atualmente 35.852 pacientes. 34% deles têm hemofilia do tipo A, a mais comum, e 6% hemofilia do tipo B.
2: E o projeto que garante atendimento médico em instituições de longa permanência para idosos foi tema de debate na Comissão de Direitos Humanos do Senado. A proposta aprovada pela Câmara dos Deputados recebeu críticas de todos os participantes da audiência.
3: As preocupações giram em torno da forma como o texto foi construído e dos impactos da medida na rede de cuidados aos idosos. Repórter Márcio Maturana.
4: O projeto foi criticado por todos os debatedores. O texto determina que esses estabelecimentos atuem em conjunto com o Sistema Único de Assistência Social e com o Sistema Único de Saúde. Foram apontados problemas pela representante do governo, Daniela Jenkins, do Ministério do Desenvolvimento e Assistência Social.
5: Caso isso passe, a gente vai ter um resultado absurdo, desastroso, né? E também aumentar a desigualdade. Por quê? Porque se a gente não tem um serviço público, quem depende de serviço público não vai ter acesso. Agora, quem pode pagar, vai ter.
4: A presidente da comissão, Damaris Alves, do Republicanos do Distrito Federal, quer debater mais o assunto.
6: Escrever um texto sem ouvir realmente quem precisava ser ouvido. E eu estou sentindo o peso da minha responsabilidade agora.
4: Depois da Comissão de Direitos Humanos, o texto precisa ser analisado ainda na Comissão de Assuntos Sociais.
2: E está pronto para ser analisado pelo plenário do Senado um projeto que obriga órgãos públicos de proteção e defesa do consumidor a oferecer atendimento à distância, preferencialmente pela internet. Pelo texto, o poder público fica obrigado a garantir à população acesso a esses serviços para o recebimento e processamento de representações e denúncias.
3: De acordo com a relatora da medida, senadora Damaris Alves, do Republicanos do Distrito Federal, a falta de atendimento digital eficiente dificulta a proteção do consumidor no cenário do comércio eletrônico. A parlamentar ainda pontua que a proposta fortalece a cidadania, amplia a transparência e garante que os direitos do consumidor sejam protegidos na prática.
7: A ausência de canais digitais eficientes de atendimento público compromete a efetividade da proteção do consumidor. É necessária uma solução urgente, pois a cada ano mais e mais brasileiros são afetados e o fluxo de comércio continua a crescer aceleradamente.
2: O plenário do Senado fez um minuto de silêncio em homenagem às vítimas dos terremotos que atingiram a Venezuela. Senadores também manifestaram solidariedade às famílias e defenderam o humanitário do Brasil, país vizinho.
3: O presidente da Comissão de Relações Exteriores, senador Nelson, PSD de Mato Grosso do Sul, destacou a participação de equipes brasileiras na missão de ajuda e ressaltou a importância do fortalecimento dos corpos de bombeiros para atuação em emergências e resgates.
2: O Capital Moto Week, encontro de motociclistas, música e gastronomia que acontece todos os anos em Brasília, pode passar a fazer parte do calendário turístico oficial do Brasil.
3: Um projeto apresentado no Senado reconhece o evento como de relevante interesse turístico nacional. Repórter Henrique Nascimento.
8: Brasília já é parada obrigatória para motociclistas de várias partes do país durante o Capital Moto Week. O evento reúne motos, shows, gastronomia, camping e programação cultural todos os anos na capital federal. A Vanderleia de Oliveira acompanha de perto essa movimentação. Diz que o encontro já virou tradição.
9: É um evento maravilhoso. Tem gastronomia, tem como você pagar e montar sua barraca para dormir, tem shows, tem de tudo.
8: Um projeto da senadora Leila Barros, do PDT do Distrito Federal, reconhece o Capital Moto Week como evento de relevante interesse turístico nacional e inclui um encontro turístico oficial do Brasil. Esse calendário foi criado para divulgar festas e eventos capazes de atrair visitantes e movimentar a economia local. Durante a discussão da proposta que criou o calendário, o então senador Fernando Farias, de Alagoas, destacou o potencial turístico da medida.
10: São festas e eventos que marcam os diversos calendários municipais e que poderão atrair mais turistas, desenvolvendo inclusive regiões menos conhecidas desse nosso país.
8: O Capital Moto Week, como é de relevante interesse turístico nacional, vai passar pelas comissões do Senado.

0: Com edição de e trabalhos técnicos de João Lira, o Jornal do Senado fica por aqui. Acompanhe agora as notícias do Tribunal e da Câmara dos Deputados.
1: Bom fim de semana.
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3: O Tribunal de Contas da União avaliou o programa Agora Tem Especialistas, do Ministério da Saúde. A iniciativa busca ampliar o acesso da população a consultas, exames e cirurgias com especialistas pelo SUS, o Sistema Único de Saúde. O principal ponto analisado foi a estrutura para reduzir a espera por consultas, exames e outros atendimentos. A auditoria apontou que falta integração e eficiência nos sistemas de tecnologia que deveriam gerenciar as filas e os recursos da política. Em 2025, o programa não conseguiu manter o desempenho dos anos anteriores na realização de cirurgias. Uma das razões é a falta de monitoramento, que impede que as informações sejam acompanhadas de forma adequada. O tribunal fez recomendações ao Ministério da Saúde para aprimorar a gestão do programa. 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
4: Comissão aprova infiltração policial em apuração de exploração sexual.
5: Avança projeto que impõe medidas mais rígidas ao acusado reincidente.
4: Deputados estudam manter auxílio alimentação nas férias do trabalhador.
5: Proposta define atendimento para pessoas com deficiência em desastres.
4: Boa noite. Comissão aprova projeto que estabelece protocolo para pessoas com deficiência em casos de desastre ambiental. A repórter Júlia Lopes tem detalhes sobre a proposta.
6: Segundo o Serviço Geológico do Brasil, quase 4 milhões de pessoas vivem atualmente em áreas de risco no país. Dentro desse grupo estão cidadãos com algum tipo de deficiência ou dificuldade de mobilidade, que se encontram entre os mais vulneráveis. Diante desse cenário, a Comissão de Integração Nacional e Desenvolvimento Regional aprovou o projeto que estabelece regras específicas para o atendimento de pessoas com deficiência ou com mobilidade reduzida em situações de emergência. O texto aprovado incorporou as modificações da Comissão de Defesa dos Direitos das Pessoas com Deficiência e define que o Sistema Nacional de Proteção e Defesa Civil será responsável pela coordenação, implementação e monitoramento desses protocolos. O relator da proposta, deputado Tiago De Joaldo, destaca que essas pessoas enfrentam barreiras físicas, comunicacionais e sociais que dificultam a evacuação e o acesso à ajuda e que a adoção desses protocolos é fundamental para garantir mais segurança.
7: A gente sabe da dificuldade que as pessoas com deficiência principalmente têm, né, de participar do processo de evacuação, do processo de resgate. E esse projeto de lei ele busca exatamente trabalhar antecipadamente, né, a política nacional voltada a se prever, inclusive a identificação de mapas, onde é que existem pessoas com deficiências, em lugares de riscos, para que antecipadamente a Defesa Civil possa preparar planos de evacuação específico, que aqueles lugares que poderão servir como local de concentração das pessoas evacuadas e resgatadas tenham acessibilidade, enfim, de uma forma que essas pessoas sofram menos quando essas situações difíceis acontecerem.
6: De acordo com o IBGE, o Brasil tem mais de 14 milhões de pessoas com deficiência, o que representa 7,3% da população com 2 anos ou mais. Esses números reforçam a necessidade de políticas públicas específicas para garantir segurança e atendimento adequado em momentos de emergência. Entre as medidas previstas na proposta estão a identificação e o cadastramento de pessoas com deficiência que vivem em áreas de risco, a inclusão de um capítulo específico nos planos de contingência, a capacitação de agentes para atendimento especializado, além de garantia de acessibilidade em abrigos e centros de assistência. O projeto também prevê a divulgação de informações em formatos acessíveis e a criação de mecanismos de coordenação entre órgãos públicos, a sociedade civil e instituições especializadas. O projeto, que busca melhorar os protocolos de segurança e atendimento das pessoas com deficiência ou com dificuldade de mobilidade no âmbito da Política Nacional de Proteção e Defesa Civil, agora aguarda análise na Comissão de Constituição e Justiça. Da Rádio Câmara de Brasília, Júlia Lopes.
2: Meio Ambiente.
5: Felipe Beccari, do Podemos de São Paulo, apresentou o projeto que institui a virada nacional da castração de cães e gatos.

0: A iniciativa prevê a realização anual de mutirões gratuitos de esterilização em todo o país, com prioridade para famílias de baixa renda e animais em situação de rua.
1: Segundo Felipe Beccari, a proposta busca reduzir a superpopulação e o abandono de animais, além de prevenir doenças que podem afetar a saúde pública. O texto também prevê ações de educação para guarda responsável e integração com campanhas de vacinação e proteção animal.
2: Transportes.
0: Comissão aprova projeto que aumenta a segurança de pedestres com deficiência. A repórter Maria Neves tem mais informações sobre o texto.
3: A Comissão de Viação e Transportes da Câmara aprovou o projeto do deputado Murilo Galdino, do Republicanos da Paraíba, que visa aumentar a proteção da pessoa com deficiência ou com mobilidade reduzida no trânsito. A proposta prevê expressamente que condutores de qualquer tipo de veículo serão sempre responsáveis por pedestres, especialmente das pessoas com problemas de audição. Como ressalta o determina que os motoristas são responsáveis pela segurança dos pedestres, mas menção específica das pessoas com deficiência.
4: O projeto visa ao 29 do Código de Trânsito, um artigo que visa dos carros maiores, para os dos menores, para os ciclistas e motocicletas, e motocicletas, todos para os pedestres. Traz uma condição declaratória de maior para pessoas com vulnerabilidade e deficiência, reduzida e deficiência. Eis agora no corpo desse texto.
3: Ressalta que o Brasil já reforça a proteção das pessoas com deficiência no trânsito, como a Lei Brasileira de Inclusão. O deputado sublinha que essa legislação impõe ao poder público e aos particulares o dever de garantir a acessibilidade e segurança no uso das vias públicas e dos serviços de mobilidade urbana. No entanto, na opinião do deputado, ainda assim, as mudanças na lei são fundamentais por dar ênfase ainda maior à responsabilidade dos motoristas. Segundo ele, sem isso, a proteção dos pedestres com deficiência ou mobilidade reduzida permaneceria prejudicada. A proposta que reforça a proteção de pessoas com deficiência ou mobilidade reduzida no trânsito ainda será analisada pela Comissão de Constituição e Justiça. Da Rádio Câmara de Brasília, Maria Neves.
2: Direitos Humanos.
1: Comissão aprova infiltração policial para investigar exploração sexual de crianças e adolescentes. A repórter Mônica Tati explica a questão.
5: Projeto aprovado pela Comissão de Segurança Pública e Combate ao Crime Organizado da Câmara dos Deputados prevê medidas de reforço contra o tráfico, a prostituição e a exploração sexual de crianças e adolescentes. O texto reconhece essas práticas como atividades típicas de organizações criminosas e permite a adoção de instrumentos legais, como a infiltração de policiais. Segundo o projeto, o deputado delegado Paulo Bilinski, do PL de São Paulo, a infiltração já está prevista na Lei das Organizações Criminosas, mas é preciso prever uma nova legislação no caso específico de crimes sexuais contra crianças e adolescentes.

0: costume. É um método de produção de prova que no Brasil, na legislação, faz tempo, mas não é empregado dessa forma, com essa facilidade.
1: O texto também amplia as medidas de proteção aos agentes infiltrados e aos seus familiares, como escolta, alteração de identidade, mudança de domicílio e eventual inclusão em programas especiais. A proposta busca aprimorar a cooperação internacional, facilitando o intercâmbio de informações e operações com outros países. O projeto, que reforça o enfrentamento ao tráfico e à exploração sexual infanto-juvenil, será analisado pelas comissões de Previdência, Assistência Social, Infância, Adolescência e Família e de Constituição e Justiça e de Cidadania. Depois seguirá para a votação no plenário da Câmara. Da Rádio Câmara de Brasília, Mônica Tati.
2: Saúde.
3: Josivaldo JP, do União do Maranhão, defende a aprovação de projeto que cria uma política nacional de apoio a crianças e adolescentes neurodivergentes. Autor da proposta, ele explica que o objetivo é ampliar o acesso a diagnóstico, terapias e apoio escolar, com prioridade para famílias em vulnerabilidade.
4: Josivaldo JP também aponta que o projeto prevê a criação de um fundo nacional para financiamento de centros de atendimento, serviços itinerantes e formação de profissionais especializados. De acordo com o congressista, a maior parte dos recursos será destinada a famílias inscritas no CadÚnico.
2: Segurança Pública.
3: Proposta em debate na Câmara impõe medidas mais rígidas para acusados que cometam novos crimes. Saiba mais na reportagem de José Carlos Oliveira.
5: A Câmara dos Deputados analisa a proposta que altera o Código de Processo Penal para impor regras mais duras para criminosos reincidentes. O texto do deputado Domingos Sávio, do PL de Minas Gerais, permite à Justiça decretar a prisão preventiva de acusado preso novamente em flagrante após ter sido liberado em uma primeira audiência de custódia. Domingos Sávio argumenta que a medida vai prevenir a repetição de crimes cometidos por pessoas que já possuem histórico criminal e processos pendentes.
6: Prendeu uma vez, teve audiência de custódia, você tem o direito de ficar livre para responder em liberdade, mas preso pela segunda vez, houve uma reincidência, ele fica preso preventivamente enquanto tramita o seu julgamento para decidir qual é a pena. Ou seja, acaba com esse prende e solta. Isso está desmoralizando a polícia e incentivando o crime. Portanto, o meu projeto de lei que irá contribuir nessa guerra contra o crime.
5: A proposta foi aprovada na Comissão de Segurança Pública, inclusive com novas regras para facilitar a ação policial nas prisões em flagrante. Uma das alterações valida o flagrante baseado em denúncia anônima ou fundada suspeita, desde que haja descrição detalhada das circunstâncias objetivas que levaram à ação policial. O texto aguarda a análise da Comissão de Constituição e Justiça, onde já recebeu o apoio da relatora. A aprovação definitiva na Câmara depende da apreciação do plenário. Da Rádio Câmara de Brasília, José Carlos Oliveira.
2: Comissões.
4: Relatório de comissão externa sobre feminicídios no Rio Grande do Sul, aprovado neste primeiro semestre, propõe diversas medidas para combater o problema. A repórter Daniele Lessa nos conta as medidas sugeridas.
7: O feriado de Páscoa do ano de 2025, com 12 assassinatos de mulheres, foi o motivo de criação da comissão externa sobre feminicídios no Rio Grande do Sul, que após realizar 43 reuniões e ouvir mais de 300 pessoas, aprovou seu relatório final, com um diagnóstico da violência e com 95 propostas para o Estado e para uma política nacional de enfrentamento. A coordenadora da comissão, Fernanda Melchiona, do PSOL Gaúcho, disse que o trabalho continua, agora levando as propostas a diferentes órgãos e cobrando medidas efetivas.
8: E a ideia não é um relatório final da comissão, é um relatório parcial para que a gente possa, até o ano de 2026, final do ano, a nossa comissão tem até janeiro de 2027, cobrar o que está sendo feito.
7: Entre as propostas estão o aumento da estrutura de atendimento à mulher, especialmente em pequenas cidades rurais e litoral norte, que não conta com ampliar o alcance de ações que funcionam, como colocar tornozeleiras eletrônicas em agressores, garantir o aumento de recursos federais para o combate ao feminicídio nos estados, por meio de aprovação de projeto de lei, e também ações de educação e comunicação que possam alterar a cultura de violência.
9: Que esclareça, que enfrente, não apenas que anuncie tantos feminicídios. Não basta para nós apenas a contabilidade.

0: realidade macabra e perversa. Nós queremos que se fale da vida dessa mulher, que se humanize, que se diga que ela era mãe, que se diga que ela era filha.
1: Em 2025, no Rio Grande do Sul, foram 80 feminicídios consumados e 264 tentativas. Da Rádio Câmara de Brasília, Daniele Lessa.
2: Justiça. A Comissão de Relações Exteriores aprovou o projeto que restringe a prisão preventiva de policiais investigados por ações em serviço. A reportagem é do Luiz Cláudio.
3: A Comissão de Relações Exteriores e de Defesa Nacional da Câmara aprovou o projeto que restringe a prisão preventiva e medidas cautelares contra agentes de segurança investigados para praticados durante o serviço. O texto altera o Código de Processo Penal. Segundo o projeto, juízes só poderão determinar prisão preventiva ou medidas cautelares daqueles profissionais se houver demonstração inequívoca de que a conduta não ocorreu em legítima defesa ou no estrito cumprimento do dever legal. O autor proposta, deputado Coronel Assis, afirmou que o objetivo é proteger quem atua em situações de alto risco. O deputado General Girão, do PL do Rio Grande do Norte, recomendou a aprovação do texto. Na avaliação dele, a proposta não afrouxa o controle penal, mas exige uma motivação mais robusta para que não haja a prisão do policial.
4: Esse poder de polícia nunca foi tão desmoralizado no nosso país. Nós precisamos tratar com rigor a criminalidade. E é claro, e precisamos dar respaldo aos nossos policiais que combatem a criminalidade, para que eles não sejam perseguidos. O que se vivencia hoje no Brasil é isso. Muitas decisões são tomadas derrumpante por magistrados, condenando policiais, às vezes até mesmo dentro da própria corporação, tirando da rua, proibindo promoção de policiais. Policiais que foram envolvidos em algum tipo de atuação de enfrentamento ao crime, já considerados no carimbo na testa como sendo culpados. Não, não é assim que deve se tratar o policial. A gente tem que dar respaldo para que ele possa ter, sim, a autoridade de defender a sociedade.
3: A regra valeria para policiais, militares, policiais penais e, por sugestão do relator, também para os integrantes de polícias legislativas. Segundo o texto, para decretar a prisão, a autoridade judicial deve comprovar que o ato do agente não se enquadra em duas situações específicas: excludente de ilicitude, prevista no Código Penal, como legítima defesa, e estrito cumprimento do dever legal. E também contexto de risco iminente ou ameaça grave à ordem pública ou à integridade física, inclusive de outra pessoa, em que o uso da força tenha sido necessário e proporcional. O projeto que restringe a prisão preventiva de agentes de segurança em serviço está na Comissão de Segurança Pública e Combate ao Crime Organizado. Em seguida, vai à Comissão de Constituição e Justiça antes de seguir para o plenário. Da Rádio Câmara de Brasília, Luiz Cláudio Canuto.
2: Trabalho.
5: Câmara debate proposta que garante a manutenção do auxílio alimentação durante as férias. O texto já está sendo analisado pelas comissões, como informa a repórter Sofia Peçanha.
6: A legislação trabalhista considera que o auxílio alimentação não integra a remuneração do empregado. E com isso, muitas empresas descontam o valor do vale quando o trabalhador sai de férias ou de licença, por exemplo. Esse entendimento, no entanto, pode mudar se avançar na Câmara dos Deputados projetos sobre o assunto. O autor da proposta, o deputado Acácio Favacho, do MDB do Amapá, entende que quando a empresa pede o auxílio alimentação, o empregado passa a contar com o valor no orçamento, não sendo justo reduzi-lo em situações justificadas de ausência, como férias, uso de banco de horas, motivo de doença comprovada, acidente de trabalho, licença maternidade e licença paternidade. O projeto já foi aprovado pela Comissão de Trabalho, onde o relator, o deputado Ricardo Maia, do MDB da Bahia, reforçou que a alimentação é um direito social essencial à dignidade e ao bem-estar do trabalhador. Ele concordou que a manutenção do benefício em períodos justificados de ausência é uma forma de garantir segurança alimentar e proteção social.
7: A finalidade principal do auxílio alimentação é promover a segurança alimentar, um pilar que não pode ser removido justamente quando o trabalhador mas precisa dar tranquilidade para o seu descanso e reação.
6: Segundo a proposta, afastamentos com recebimento de benefício previdenciário, como nos casos de auxílio-doença pago pelo INSS. O projeto que proíbe o desconto do auxílio alimentação durante as férias e outras faltas justificadas será analisado agora pela Comissão de Constituição e Justiça. No entanto, o deputado Jorge Guitten, do Republicanos de Santa Catarina, apresentou um requerimento de redistribuição para que o

0: texto também seja analisado pela Comissão de Finanças e Tributação. Esse pedido ainda aguarda a decisão da Câmara. Da Rádio Câmara de Brasília, Sofia Peçanha.
1: Votação.
2: Glauber Braga, do PSOL do Rio de Janeiro, reclama da demora do Senado para votar o fim da escala 6x1 já aprovado na Câmara. O parlamentar cobra que os senadores avancem na análise da matéria sem novos adiamentos.
3: Glauber Braga argumenta que o fim da escala 6x1 dará mais tempo de descanso e melhores condições de vida para os brasileiros. O parlamentar afirma que o modelo atual prejudica trabalhadores submetidos a jornadas exaustivas, especialmente em atividades de maior desgaste físico.
2: Termina agora o jornal Câmara dos Deputados, produzido pela Rádio Câmara, com trabalhos técnicos de Wellington Teles e a apresentação de Val Monteiro e Luciana Vieira. Uma boa noite para você.
3: A Voz do Brasil volta na segunda-feira. Boa noite e bom fim de semana.
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1: Notícia urgente: o fim de uma romântica história de amor.

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0: Obrigado, gente.
1: Obrigada!
0: A festa tá maravilhosa, a banda tá impecável e você está linda.
1: Cadê o gritão pra Sheldon?
0: Obrigado!
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